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Maravilhoso Deus e eterno Pai, obrigado, Deus. Muito obrigado, meu Senhor, por mais uma sexta-feira, por poder respirar, aleluia, por estar viva. Oh, Senhor, muito obrigado. Derrama a Tua graça sobre a nossa vida. Frustra, Senhor, todo mal contra a nossa vida. Abençoa, Senhor, Teus ouvintes. Senhor, derrama a Tua graça, Senhor, sobre a nossa vida, sobre a vida da irmã Noêmia, sobre a vida da missionária Selma, da irmã Maria, irmã Zezé. Ah, Jesus, quem está neste momento agora sintonizado com a 100.5 FM Líder, venha derramando a Tua graça, venha frustrando todo mal, venha colocando por terra toda ação contrária à Tua vontade. Deus, tira de nós todo o mal, arranca de nós, Senhor, aquilo que não provém de Ti. Deus, porque queremos ser vasos de honra, não vasos de desonra. Deus, queremos ouvir a Tua voz e Te obedecer. Queremos, ó Deus, olhar para Ti, Senhor, não para o mundo, porque só Tu és o caminho, a verdade e a vida, aleluia. E não existe outro caminho senão a Tua palavra. Não existe outro caminho se não for o Senhor. Deus, obrigado, Deus. Toma, Deus, cada um em Tuas mãos. Toma a vida, Senhor, de Raquel Maroja. Toma a vida de Samuca. Deus, toma a vida de todos, ó Deus, que colocaram o Seu nome para concorrer a essas eleições. Ah, Pai, porque é o Senhor que faz. É o Senhor quem coloca na cadeira. Então, Deus, faça aquilo que for melhor para cada um. Esteja livrando, esteja guardando, esteja repreendendo todo o mal, Senhor, contra a vida de Samuca. Anule toda palavra de maldição. Abençoa, Senhor, o Teu filho, Pai. Ah, Deus, vá derramando graça sobre a vida dele. Vá derramando graça, Senhor, sobre a vida, Senhor, de cada um, Senhor, que Te serve. Que nós venhamos Te servir, Senhor, com alegria. Que nós venhamos, ó Deus, estar a cada dia Te buscando com alegria, Pai. Não envergonhando o Teu nome, mas glorificando e exaltando o Teu nome, dizendo que Tu és grande, porque o Senhor está voltando. Ah, Pai, a Tua igreja brevemente vai se encontrar contigo nas nuvens. Ah, decamante a sobremente. Oh. Ah, Pai, é o que o nosso coração mais que tem que anelar, tem que desejar, é nos encontrarmos contigo, porque tudo isso aqui fica. E um dia, Senhor, nós veremos o Senhor face a face. Aleluia! Aleluia! Essa é a nossa maior esperança, ter o nosso nome achado no livro da vida. Aleluia! Ah, Senhor, que o Teu povo, Senhor, não venha perder esse desejo de salvação. Não venha perder a alegria de estar na Tua presença, porque o mundo é falho. Deus, o mundo é engano, mas o Senhor é verdadeiro. O Senhor, o céu é verdadeiro. Senhor, o Senhor não falha, o Senhor não mente. Muito obrigado, Pai, porque o Senhor não mente. É por isso que estamos de pé. É por isso que estamos vivos, Senhor. É por isso que temos sobrevivido. Aleluia. É por isso, Senhor, que toda a armadilha de Satanás tem caído por terra.
terra, decama entre a sé, decama entre o céu e abre a sé. Toma, Pai, o teu povo, toma este programa em tuas mãos. Vem usar, Senhor, assim como o Senhor quer, não como eu quero, Pai, porque este programa é teu. Aleluia! Quem abriu esta porta foi o Senhor. Ah, Deus! E nós já vimos a tua mão. Aleluia! Deus, quem pensou que ia tirar, quem pensou que ia acabar este programa, caiu por terra, porque este programa é teu. E a porta que o Senhor abre, Deus, ninguém fecha. Aleluia! Muito obrigado. Toma este programa em tuas mãos, Pai. Em nome de Jesus.

Aleluia. Céu, lá aonde eu vou viver, sem mais sofrer, sem mais chorar. Aleluia. Céu, és o meu sonho, pois eu bem sei que tu és real. O céu é real. Aleluia. Aleluia. Céu é um lugar de descanso. Aonde Deus enviou o seu filho Jesus para morrer numa cruz, para que a gente pudesse termos direito ao céu. Ao céu de gozo, ao céu de paz, aonde lá não existe choro, não existe lágrimas, aleluia. E aonde nós iremos nos encontrar com os nossos entes queridos que já foram, aleluia. Essa é a nossa maior esperança e a nossa maior riqueza, de nos encontrarmos com Cristo, aleluia, de podermos vivermos com Cristo. Um dia desse, eu me encontrei com uma usada de Satanás que disse: é, olha só, irmão, porque uma pessoa que é desviada, que na realidade nunca foi crente, nunca conheceu Jesus, dizer, tem muita gente aí usando de capa, tem. Mas quem vai tirar as capas, quem vai tirar o engano, não sou eu não. Quem vai tirar é Jesus. Quem vai fazer a escolha é Jesus. E começando pela pessoa que quis me afrontar. Porque Satanás, ele trabalha 24 horas para querer colocar medo, para querer fazer susto. Porque o medo não é de Deus. Porque ele diz que está conosco. Se Deus está conosco, nós somos mais do que vencedor. Se o Senhor diz que o engano não prevalece na casa do Senhor, é porque não prevalece. Se tiver usando de engano, se tiver usando de mentira, sai. Deus tira. Não sou eu que vou tirar, não, porque eu não sou dono de ninguém, não. Mas o dono dos donos é quem tira. Ele é quem tira, tá enganando, tá mentindo. Tá usando de engano, ele tira, porque ele conhece o coração, ele conhece, e com ele não anda o engano. Ele é a verdade. Então, quando a verdade chega, toda mentira ela cai por terra. Ele diz, eu sou. Toda mentira, ela cai por terra. Ele é.

contra o povo de Deus cai. Porque a Bíblia diz que envergonhados e confundidos serão todos. Satanás, muitas vezes, ele tem colocado uma venda, uma faixa assim no, nos olhos do povo, usando o povo de palhaço. É, irmão. O povo fazendo cada palhaçada e não se enxerga. Eles não, Satanás, ele tem colocado uma cegueira tão grande que o povo não se enxerga. Tá perdendo a moral, tá vivendo numa vida de miséria. Tanto financeira como espiritual, mas está apostando que está vivendo na bênção. E todo mundo vendo que é tudo mentira. Porque hoje um dos maiores enganos se chama-se Instagram e Facebook. É colocar coisas que não são, montar, irmã Noemi, montar uma coisa bem bonita, tirar foto num carro bem bonito e dizer que é da pessoa sem ser. Vivendo o engano, agradando o pai da mentira que é Satanás. Se afastando a cada dia, a cada momento da presença do Todo-Poderoso. Aí eu te pergunto, só tendo prejuízo. Quando Jesus está dizendo, ei, ei filho pródigo, volta. Ei filho pródigo, eu tenho um anel, eu vou colocar o anel de novo, eu vou te dar honra. Ei filho, deixa de comer comida de porco. Eu tenho um banquete preparado para ti, volta. Eu tenho as melhores roupas. Você não precisa vestir roupa velha. Eu tenho o melhor banquete para ti. Eu tenho roupas novas, roupas brancas, roupas sem nenhuma mancha. Ei, volta! Lembra-te, pois, onde caíste, arrepende-te e volta. Porque se tu continuares, o teu fim vai ser terrível. E o teu pai está te chamando. Volta. Volta ao primeiro amor. Você pode até se esquecer de Deus, mas Deus não se esquece de você. Então volta. Abandona essa vida imunda, essa vida que não tem te trazido lucro, essa vida que só tem te trazido desgosto, vergonha, e volta para os braços do Pai. Porque Ele é o único que perdoa pecado e joga no mar do esquecimento. Ele é o único que muda a história, que tira o homem do buraco e faz ele se sentar em cadeira de príncipe. Então não perde a oportunidade. Volta para Jesus.
E você

Ainda que não fez uma aliança com Jesus, não perca tempo. Você está perdendo tempo, você não sabe o quanto é bom servir a Jesus. Tem luta? Tem, mas tem vitória. Aleluia. Se levanta a guerra, se levanta. Mas se levanta para você cantar a vitória. Tem vitória chegando. Tem coisa boa do céu chegando. Aleluia. Deus tem coisa grande chegando, trazendo para você. E você perdendo porque não está no lugar. Ninguém pode substituir o lugar de Deus. Então, quando o ser humano tira Deus do centro, ele só tem prejuízo. Porque Deus tem que estar no centro, na frente da nossa vida. Porque Ele é. Ele é o que você precisa de melhor. Ele é. Ele é a salvação. Aleluia. Volta para Jesus.

Eita, Glória, vai ser lindo quando você voltar. Aleluia! Já tem uma festa te esperando. A tua volta. Demore não. Porque os dias aqui são maus e a gente não sabe quando é que a gente pode ir ou quando Jesus pode voltar. Então, não demore. Quem quiser ficar olhando, ficar olhando para as capas dos outros, que fique. Que fique. Mas o importante é olhar para o autor e consumador, que é Jesus Cristo. Ele sim, ele tem salvação. Ele tem vida. Ele é a verdade. Ele é o caminho. Ele é. Ele é o Deus que faz o impossível. Aleluia! O que é impossível para você, para ele não é nada. Não existe dores que Deus não possa curar. Não existe. Uma irmã estava dizendo para mim hoje que ela perdeu alguém muito amado da vida dela. E ela disse que doía demais e ela estava pedindo a Deus para tirar aquela dor, para Deus fazer ela esquecer. E Deus fez. O que o homem não pode fazer, irmã, Deus vai e faz. Conta onde é a tua dor. Conta o que, aonde está doendo. Porque o Senhor, ele é o remédio dos remédios. Aleluia. Aleluia. É ele que é o Deus que cura. Então recebe cura. Recebe cura na alma. Recebe alegria do céu. Porque ser humano nenhum pode alegrar a tua alma como Jesus pode. Ele é que alegra. Ele é o que dá vida. E só ele tem o poder de dar a vida e tirar. Ei, pode preparar. Ah, pode querer armar cilada, irmão. O povo armando cilada e Jesus desfazendo. É o povo preparando. Como é que se diz? Preparando fake e Jesus revelando. Aleluia! Porque ele é. Porque nada fica oculto diante dele. Você pode nem querer aceitar a vitória da irmã, do irmão. Mas se Deus determinou o irmão e a irmã para ser vitorioso, ele é. Não depende da sua vontade. A pessoa que é cheia de inveja, dobra o joelho e diga: Deus, arranca essa inveja e coloca em mim força para trabalhar. Força para conquistar, porque ele é o Deus que coloca. Deixar de estar olhando e pedindo roupa emprestada, coisa dos outros. Queira não, irmão. Deus é o Deus que ele te dá. Ele não empresta não, ele dá. Porque ele é o dono do ouro e da prata. Se esforce. Que ele quer fazer na tua vida o que ninguém jamais fez. Ele quer trabalhar no teu coração e te honrar. Então, dá lugar ao Senhor.

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4: Quero saudar os irmãos com a paz do Senhor Jesus. Eu sei que os dias são maus. Jesus disse que no mundo nós teríamos aflição, mas ele disse: tenha bom ânimo. Minha irmã, tenha bom ânimo. Oh, aleluia. Porque, como a irmã já pregou, Satanás, ele tenta de toda maneira lançar medo, lançar tristeza, roubar a tua alegria. Mas o Senhor diz para ti: tende bom ânimo. Tenha bom ânimo. Porque se você perder o ânimo, minha irmã, vai sobrar o quê? Vai sobrar o quê? Porque se você deixar o seu ânimo ir embora, o que é que vai ser da sua vida? A Bíblia diz que Deus não nos deu espírito de medo, mas de ousadia e de poder. A gente passa, a gente sente tristeza, sente medo, sente. Mas a gente não pode se deixar paralisar-se por esse sentimento. Aí você pergunta assim para mim: e aí, missionário, eu faço o quê? Corra para a igreja. Corra para a igreja. Aleluia, glória a Deus. Porque há momentos, irmã, que a gente não tem forças nem para ler a Bíblia. Você abre a Bíblia e não entende nada, porque os pensamentos estão todos embaraçados. Este é o momento de você correr para a igreja. Ligue, coloque um hino, escute um hino, porque nós vivemos numa guerra espiritual ferrenha. Ore calabacia. Recanto rebalaba sobria, recalabacia revassé. O Senhor vai entrar na tua vida, desfazendo esse embaraço que está na tua mente. Porque ele diz para ti que tu tens a mente de Cristo. Efésios capítulo 6, que a palavra de Deus, ela é capacete. Aleluia! O capacete da salvação. Capacete protege o quê? A cabeça. E o capacete espiritual protege o quê, irmã? Os pensamentos. Os pensamentos. Aleluia. Mas aí isso significa dizer que eu não vou ter pensamentos ruins? Isso significa dizer que eu não vou ter pensamentos de acusação? Isso significa dizer que você vai identificar e rejeitar os pensamentos negativos, os pensamentos de acusação, os pensamentos que não provêm de Deus, os pensamentos que não testificam com a palavra. A Bíblia diz: se o teu coração não te condena, maior é Deus. Mas e se o teu coração te condena, maior é Deus. Porque enganoso é o coração do homem. Não confie nos seus sentimentos não, irmã. Seus sentimentos lhe enganam. Labarachai. Seus sentimentos lhe enganam. Repreenda essa tristeza no poder e na autoridade do nome de Jesus. Porque Jesus Cristo já te lavou naquela cruz. Satanás está querendo que tu pesque os teus pecados. Mas os teus pecados foram lançados no mar chamado esquecimento.
5: Glória a Deus.
4: Você quer se lembrar daquilo que Deus já se esqueceu? Você só pode lembrar dos teus pecados se for para glorificar a Deus. Como é? Se chegar alguém na sua casa, se você encontrar alguém em algum lugar, achando que não vai vencer, e você vai dizer para aquela pessoa: minha irmã, meu irmão, você vai vencer, porque por onde você está passando, eu já passei. E olha eu aqui de pé. Aonde você está caído, um dia eu estive. E olha eu aqui de pé. Aleluia. Irmão, tem jeito, tem jeito. Se tu está vivo, se tu estás respirando, tem jeito. Tem jeito. Mas é porque a dívida está alta, tem jeito. Mas é porque o meu marido foi embora, tem jeito. Mas é porque meu filho está nas drogas, tem jeito, tem jeito. Tem jeito, tem jeito. Porque tu estás servindo a um Deus que dá jeito para tudo.
5: Glória
4: a Deus. Alabacama raio. A Bíblia diz que Jesus foi convidado para um casamento, irmão. Pense num povo sabido, convidaram Jesus, viu? Para um casamento. E faltou vinho. Irmão, antigamente, na cultura bíblica, as culturas antigas, uma festa, ela tinha que durar vários dias. E um casamento, tinha casamento que durava 7 dias de festa. Porque o povo vinha de muito longe. Então, assim, ficava hospedado na casa do noivo. Não era como as festas que a gente faz hoje, não, que dura no máximo 4 horas, não. Era dias. E faltou vinho. E aí a mãe de Jesus disse para ele: faltou vinho. E eu acho tão interessante que Jesus disse assim: que tenho eu contigo, mulher? Olha que coisa interessante. Ela foi dizer para ele que tinha faltado vinho. Aí primeiro eu pergunto para você: o que tinha Jesus a ver com a falta do vinho de um casamento que não era o dele? Ele era convidado. Ele não tinha nada a ver. Mas ela sabia quem era Jesus. Ela sabia. Quem conhece seus filhos são suas mães. A mãe conhece o filho. Nós sabemos que Jesus era e é Deus, né? É 100% Deus e 100% homem. Mas Jesus escolheu o ventre daquela mulher, para que através do ventre daquela mulher, Jesus viesse como homem. Então ele era 100% Deus e 100% homem. Aí ele pega e responde assim para ela: que tenho eu contigo, mulher? Também a resposta, nem a informação que ela dá para ele tem sentido, e nem a resposta que ele dá para ela faz sentido, porque ele poderia dizer assim: e o que tenho eu a ver com isso, se faltou vinho? Ele disse: que tenho eu contigo. Aí ela também não faz nenhum questionamento. Ela não diz me respeite porque eu sou sua mãe. Ela simplesmente olha para os serviçais e diz assim: faça tudo que ele vos mandar. E a Bíblia diz que ele deu a ordem que enchesse aquelas talhas que eram jarras de pedra, tipo forma de barro. Só que não era de barro, era de pedras. Que enchesse de água. Outra coisa também que não faz sentido, né? Que era para encher de vinho, né? E não de água. Mas, meu amigo, se Jesus disser faça, faz, mesmo sem sentido nenhum. Quando encheram, Jesus transformou a água no melhor vinho. Não foi no vinho de segunda, não. E nem foi no vinho de primeira. Porque o vinho de primeira já tinham servido lá no casamento. Aí ele disse: leve para o mestre-sala. Ou seja, ele faz o milagre e ele quer que quem entenda da área constate que foi milagre. Apesar de que a Bíblia diz que este foi sinal. Porque quando é sinal, está dizendo que aquele milagre foi realizado para provar que Jesus é o Messias. Então, assim, Jesus é o mesmo. Tem jeito. Teve jeito para aquela festa de casamento. Se Jesus se dispôs em fazer um milagre para que uma festa de casamento continuasse, imagina se Deus não vai fazer um milagre para que o teu filho continue vivo. Para que o teu casamento continue de pé. Para que a tua família seja salva. Continua clamando, minha irmã. Eu sei que às vezes o desânimo bate, mas aí você identifica. Não, esse sentimento não provém de Deus, mas eu também não estou conseguindo vencer. Eu faço o quê? Vou buscar ajuda. Porque tem momento que a gente não tem força para entrar no quarto e se trancar e orar. Tem momento, irmã, que a gente não tem força, não. Então é por isso que é bom conservar perto da gente uma mulher de oração. Corre lá na casa da mulher de oração e pede oração. Vai lá no teu pastor e diga: pastor, bota aqui sua mão na minha cabeça e faça uma oração aí para expulsar todo o mal. Não se conforma. Não se conforma com essa tristeza. Não se conforma com essa angústia. Vai pedir socorro. Como você está fazendo agora. A simples atitude de você ligar o seu rádio, você está dizendo: Senhor, me socorre. E aí, eu quero deixar um versículo para a tua meditação. Salmo 46 e o verso 10 diz: aquietai-vos. Quando ele diz aquietai-vos, ele não está dizendo: deixe de fazer, deixe de trabalhar, deixe de ir atrás de emprego. Fique só em casa quieto. Não, ele está dizendo isso, não. Ele está dizendo assim: faça tudo que você tem que fazer, mas com o coração sossegado. Aleluia. Glória. Oh, aleluia. Este foi o conselho que a nora de Ruth deu para ela. Sossega, filha minha. aquietai-vos e sabei que eu sou Deus. A luta tem sido grande, parece que não vai ter fim. Quando uma termina, a outra já está batendo na porta. Aí chega uma irmã dizendo para você se aquiete. Como, irmã, eu vou me aquietar? No esconderijo do Altíssimo, minha irmã. Só tem uma maneira de nós sobrevivermos a toda essa tempestade. É escondida no esconderijo do Altíssimo. Certa vez um grupo de rapazes chegou na casa de um outro rapaz para matá-lo. E perguntaram à mãe dele: aonde está o seu filho? Ela disse: no esconderijo do Altíssimo. Vá, diga onde é, e remexer a casa toda, reviraram tudo e não encontraram o filho dela. Quando os caras saíram, que ela entrou no quarto, o filho estava deitado na cama, tremendo, feito vara verde. Eita, ele não sabia que estava no esconderijo do Altíssimo, porque ele não servia Jesus, mas a mãe dele servia. E constantemente orava e dizia: Senhor, esconde meu filho no teu esconderijo. Eu duvido ninguém encontrar quem está escondido no esconderijo do Altíssimo. Então é por isso que tu vai passar esta guerra tendo paz. A paz que excede todo entendimento. E no meio desta guerra, o Senhor será glorificado, porque os da tua casa vão ver que mesmo tu tendo motivo para se desesperar, tu vai passar cantando e vendo as maravilhas do Senhor e dizendo que Deus é Deus e profetizando. E alguém vai dizer: e não é que o Deus dessa mulher realmente é forte? Ei, tu estás passando pelo que tu estás passando para servir de testemunho para os teus. O que é que você acha que aconteceu com o povo que soube de toda a tribulação de Jó? Primeiro espanto. E quando Deus mudou o cativeiro de Jó, que restituiu a saúde, que restituiu bens, que restituiu o filho, outro espanto. O Deus que tira é o Deus que dá. Tudo é dele, por ele, para ele. São todas as coisas. Sossega, confia, discerne, pede ajuda e passa confiando, porque a vitória já é certa. Que Deus em Cristo te abençoe.

Glória. Você julgou que eu perdia. Julgou errado. Aleluia. Eu nunca vi alguém que Deus estar com ele, ele perder uma batalha. Ele não perde. Porque um anjo só destruiu 185 mil, mas não perdeu a questão. Aleluia! Aleluia! Aleluia! Tinha uma irmã que botaram, disseram para mim, Jane, a irmã, fulano de tal está com 10 advogados contra a irmã. A irmã, meu Deus, só tinha um. E ganhou a questão. Aleluia! Aleluia! Sabe por quê, irmão? Porque quem pelejou pela irmã não foi advogado. Quem peleja por nós é o Senhor dos Exércitos. Aleluia! Quem peleja por nós é aquele que ressuscitou ao terceiro dia. Aleluia! É aquele que tem a chave do inferno. É aquele que manda em tudo e por ninguém é mandado. Então, se alguém julgou que você perdia, ele julgou errado. Porque, sabe, essa cantora também tem um hino que diz: estou vivendo como nunca. Aleluia! Aleluia! Estou andando como nunca. Alaba, camantre, assé. Já tentaram tirar a minha vida, mas eu sou protegida na sombra do Onipotente. Eu e minha casa somos guardada pelo céu. Aleluia, aleluia. E a Bíblia diz que nem o mal te sucederá, nem praga nenhuma chegará à minha tenda. Então, se você está julgando que teu irmão vai perder, se ele tiver na verdade, você está julgando errado. Está julgando errado. Porque quem peleja as nossas guerras é o general de guerra. É o Deus que não perde em questão. É o Deus que se levanta, aleluia, por conta da opressão do pobre e do gemido necessitado, ele se levanta, aleluia. E não se preocupe, porque ele está se levantando em favor de ti. Não serás envergonhada. Não se preocupe.

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0: A paz do Senhor a todos os nossos queridos ouvintes, todos que estão sintonizados na 100.5, sejam todos bem-vindos ao programa IAD em seu lar. Nós queremos expressar toda a nossa gratidão por mais essa oportunidade que o Senhor está nos concedendo. Estamos aqui nos estúdios da 100.5 na FM Líder para poder anunciar a boa nova de salvação, a palavra do Senhor. Nós estamos aqui para falar das maravilhas do nosso Deus, para agradecer a Ele por tudo que Ele é e tem feito em nossas vidas. Você que está aí ligadinho na 100.5, quero desde já agradecer a Deus também pela sua vida, louvar a Deus pela sua vida, que nos está dando a oportunidade de estar entrando na sua casa. Você que está na sua casa e nos ouvindo nesse fim de noite de sexta-feira, Deus continue abençoando poderosamente a sua vida. Essa noite não vai ser diferente. Deus tem algo especial para revelar a mim e a você também, e as bênçãos do Senhor ser derramadas sobre nós, sobre a sua casa, sobre a sua família, e eu quero contar com a sua participação nesta noite, tá bom? Você, ouvinte, que está aí, aos nossos amigos, e são muitos ouvintes que estão nesse momento no trabalho noturno, estão de plantão, mandar um abraço todo especial para os nossos amigos vigilantes, seguranças noturnos, aos nossos profissionais da área da saúde, aos enfermeiros, enfermeiras, técnicos de enfermagem, aos médicos, todos que estão nesse momento trabalhando nos hospitais, na UPA. Deus continue com as mãos estendidas sobre cada um de vocês e abençoando, porque vocês são um instrumento de Deus na terra. Deus abençoe também aos nossos amigos, queridos ouvintes, profissionais da segurança pública, policiais militares, policiais civis, todos que estão aí na ativa, aos nossos ouvintes que estão nesse momento, agora, nesse momento, conduzindo seu veículo, seja passeio aqui em João Pessoa, Santa Rita ou região, estão na estrada, os nossos amigos caminhoneiros, motoristas de aplicativo, que também são os nossos ouvintes aqui. Deus continue abençoando você. Não posso esquecer de mandar um abraço todo especial para todos os moradores aqui de Santa Rita e também da zona rural, os nossos ouvintes aqui de Bebelândia, Distrito de Livramento, Ribeira, Forte Velho, Odilândia, tem tantos aqui. Se a gente vai aos poucos aqui durante o programa, vai mandando um abraço a todos, mas desde já quero contar com a participação de você, meu querido irmão, minha querida irmã em Cristo Jesus, mandar um abraço todo especial para a família Igreja Evangélica Assembleia de Deus Ministério Santa Rita, IAD Santa Rita. Mandar um abraço todo especial para o nosso pastor presidente, pastor Daniel Evangelista, a todo o corpo de obreiros, pastores, dirigentes de congregação, aos evangelistas, presbíteros, diáconos, diaconisas, a todos os irmãos em Cristo Jesus, a toda a membrasia desse ministério tão abençoado, que é uma família tão abençoada, que é a nossa Igreja Evangélica Assembleia de Deus Ministério Santa Rita. Sei que nossos irmãos estão aí ligadinhos conosco, sempre participando do programa, então Deus continue abençoando a todos vocês. Eu quero iniciar o programa fazendo uma oração. Eu estou aqui acompanhado de um grupo seleto de homens de Deus aqui. Aleluia. Já vou apresentar, tá bom? E aqui eu quero fazer uma oração para que a gente possa não somente apresentar esse programa, mas entregar este programa nas mãos do Senhor. Porque eu tenho certeza absoluta, que a nossa presença aqui nos estúdios da 100.5, este programa, nada em vão. E Deus quer abençoar a sua vida em nome de Jesus. Vamos orar? Falamos com Deus mais uma vez, Senhor, nosso Deus e nosso Pai. Mais uma vez entramos na sua presença no dia de hoje, em nome do teu Filho amado, em nome de Jesus. Ó Pai, desta feita queremos te agradecer pela oportunidade que o Senhor nos concede. Uma vez mais, estamos aqui nos estúdios da 100.5 para conduzir o programa IAD em seu lar. Pai querido e Pai amado, nós queremos entregar este programa nas suas mãos. Que o Senhor, meu Deus, venha abençoar poderosamente esta noite, este programa, assim como o Senhor tem feito, que tem sido um canal de bênção para os ouvintes que estão sintonizados, que acompanham, que participam do nosso programa. Meu Deus, e essa noite não vai ser diferente. Nosso pedido é que o Senhor venha abrir as janelas dos céus e derramar as suas bênçãos sobre nós. Desde já eu quero entregar nas tuas mãos, repassar para ti ó Pai, a necessidade de cada ouvinte. A todos que estão ligadinhos, ouvindo o programa, participando do programa, aqueles que vão participar do programa, o Senhor sabe a necessidade de cada um deles. O Senhor conhece as dores, os anseios, os desejos, ó meu Pai, os sonhos, os projetos, as lutas, as dificuldades, os sofrimentos que cada um tem passado. Mas eu tenho certeza, meu Deus, que o Senhor tem uma vitória preparada para cada um de nós. Que nesta noite, Pai, seja uma noite de vitória para a glória do Teu nome. Eu quero entregar nas Tuas mãos aqueles que estão enfermos. Que o Senhor possa curá-los nesta noite. Aqueles que precisam ser libertos, que estão aprisionados, ó Pai, não só no pecado, mas também nas garras de Satanás, o adversário da nossa alma. Que o Senhor venha libertar aqueles que precisam de libertação dos vícios. Meu Deus, seja uma noite de restauração para as famílias que precisam de uma restauração, casamento, os relacionamentos, Pai querido e Pai amado, também na vida espiritual, na vida material. O Senhor é um Deus que abre porta, o Senhor é um Deus que Deus de providência. Pai, eu te peço, abençoa esta noite, Pai, em nome de Jesus. Nós colocamos nas suas mãos como um instrumento teu. Usa-nos para a glória do teu nome, Espírito Santo de Deus. Seja bem-vindo em nosso meio. Fala conosco através dos louvores, fala conosco através da sua poderosa palavra. Seja uma noite edificante para a glória do teu nome. Assim nós oramos e te agradecemos em nome de Jesus. Amém. A paz do Senhor, Diácono Jailson.
1: Paz do Senhor, Pastor Adriano. Desta feita nós estamos muito bem acompanhados nesta noite.
0: Isso, já apresenta todos glória os nossos visitantes. Glória a Deus.
1: Estamos saindo de uma ministração maravilhosa da EBOL.
0: Forte.
1: E eu tive o privilégio de poder contar com essas pessoas que aqui se encontram, nossos irmãos em Cristo, meu pastor Tiago lá da Rua do Sol, meu diácono José e o meu cooperador Cauã. Olha só, vieram os três. Eu só chamei um, mas Jesus manda assim, vem a trindade, vem logo dos três, todos juntos, e vão ser instrumento de Deus nessa noite, porque a gente vai ficar aqui só para receber. Meu querido pastor Tiago, a paz do Senhor Jesus.
2: E para mim é uma alegria, né? Poder estar nesta noite cooperando e falando do amor deste Deus tão fiel que tem cuidado de nós. Eu quero desejar a todos que estão ouvindo nesta noite, que estão à escuta, os irmãos aí lá da Rua do Sol, a congregação lá da Rua do Sol, que estão aí ouvindo, e os demais também. Que o Senhor possa fazer coisas grandes. Amém. Ele é fiel.
1: Glória a Jesus. Nós também estamos com o cooperador Cauã, que está aqui conosco, vai nos dar o privilégio de poder ouvir a sua voz. Ele vai louvar também, viu? Detalhe, irmão, o pastor Tiago vai louvar, hein?
0: Eita,
1: glória. Então somente aguarde. E Cauã também vai fazer outro louvor, porque Jesus é bom.
2: Ele é grande.
1: Amém. E também estamos aqui com o nosso diácono José, que esteve conosco há uns dias atrás. E hoje está nos dando o prazer de estar de volta.
0: Foi sexta-feira passada, né?
1: Isso.
0: Foi. Sexta-feira passada.
1: Está nos dando o privilégio de estar de volta. E ele disse, irmão, que vai ficar com a gente. Olha só. Aleluia.
0: Amém.
1: Amém. Seja muito bem-vindo.
3: Amém.
1: Glória a Deus. E é dessa forma, né, pastor Jean? O que é que a gente faz agora? A gente faz com que eles trabalhem.
0: Vamos pôr todo mundo para trabalhar, né?
1: Né? Aí a gente vai colocar quem para falar primeiro. Aleluia.
0: Glória
1: a Deus. Meu santo.
0: Glória a Deus.
1: Meu querido, quem vai falar, quem vai nos deixar uma saudação é o nosso diácono José, que esteve conosco uns dias atrás. Mais uma vez, ele está com a oportunidade em nome de Jesus.
4: Glória a Jesus, o nosso Deus, ele é fiel. Quero saudar a todos com a graciosa paz do Senhor, a cada um que está aí no seu lar, no seu trabalho, que está viajando. Que a paz do Senhor repouse onde você estiver. É motivo de muita alegria estar aqui mais uma noite, cooperando na obra do Senhor e avançando, e o reino do Senhor cada dia mais expandindo. Quero dizer que o Senhor tem feito maravilhas em nossas vidas e vai continuar fazendo. E nessa noite tem uma palavra de alegria para teu coração, somente descansa no Senhor, que Ele é fiel. A gente vai ver aqui no Evangelho de João, no capítulo 11, no versículo 20, Jesus falando: Eu sou a ressurreição e a vida.
2: Eita glória!
4: Quem crê em mim, ainda que esteja morto, viverá. Aquele que crê em mim nunca morrerá. Crês tu nisso? Ele diz para nós que a ressurreição, a gente viu na aula de hoje, na Ebol, que nós somos um morto vivo. Estamos aqui, mas a qualquer momento, hoje na Ebol, que nós somos um morto vivo. Estamos aqui, mas a

0: Jesus é o Senhor. Né? A gente viu que tem a vida eterna e tem um castigo eterno. Mas a gente vê que aquele filho pródigo, ele foi um filho desobediente.
1: Isso.
0: Mas quando ele se arrependeu, ele ainda estava aqui nessa terra em vida. Ele reconheceu. Que bom que ele reconheceu. E por ele ter reconhecido que tinha saído da casa do pai, que tinha desobedecido, que queria fazer as vontades que queria.
1: Isso.
0: Mas mesmo assim, aquele filho pródigo, ele voltou para a casa do pai. Diz a Bíblia que quando Jesus avistou ele de longe, aleluia, ele foi correndo abraçar o seu filho.
1: Isso.
0: Aleluia, preparou um banquete para aquele filho. Quero dizer para você que está ouvindo nessa noite, que tem um banquete preparado para os teus. E para você que está aí desanimada, que está triste, a Bíblia diz que o Senhor não é homem para mentir. Diz que foi Ele que nos gerou. Aleluia, foi Ele que nos escolheu.
1: Isso.
0: Então, seu filho, sua filha é escolhido. Você pode olhar para o cenário e pode pensar que não.
1: Sim.
0: Mas o Senhor é fiel para cumprir. Ele escolheu?
1: Eu creio.
0: Ele vai marcar o encontro onde estiver. Então, descansa teu coração. Aleluia. Mas José falasse dias passados, mas o Senhor lhe torna a falar. Descansa teu coração, que Ele está no controle. Aleluia. Será que o Senhor ele iria perder o controle dessa situação? Aleluia. Aqui no Evangelho de João, no capítulo 11, a gente vai ver quando Jesus diz para aquele discípulo que tinha que chegar lá em Betânia.
1: Isso.
0: E era uma aldeia. Ô Jesus, para trabalhar em coisas pequenas. Aleluia. Então, Jesus ele fez questão de ir lá e feliz, alegre, mesmo sabendo que já fazia 4 dias. Foi o dia que ele chegou lá em Betânia.
1: Isso.
0: Na lógica humana, não tinha mais jeito não, porque aquele Lázaro, para nós aqui, ele já tinha morto, já estava morto, não tinha mais jeito. Mas quando Jesus chega, aleluia, o cenário muda. Aleluia, não te preocupa, aleluia, que Jesus ele vai chegar. Aleluia, glória a Jesus, ele vai marcar o encontro, ele está no controle de tudo. Ele é o Deus Altíssimo, ele sabe de tudo, ele sabe do nosso amanhã. Mas, aleluia, nesse processo ele está provando a tua fé, mulher. Aleluia, somente descansa o teu coração, que ele está provando a tua fé. Aleluia, ele não vai levar, mas vai fazer, aleluia, dela e dele um vaso de honra. E tu vai ver que o nome do Senhor será glorificado na tua vida. Eu já agradeço a oportunidade em nome de Jesus.
2: Glória a Deus. Aleluia.
1: Tome posse.
2: Amém. Já tomei.
1: Tá fazendo.
2: Já tomei. Vamos adorar a Deus. Eu quero convidar você que está aí sintonizado na 100.5, está nos ouvindo. Já a espada vai vir cortando. Pá,
1: é desse modelo.
2: Dos dois lados.
1: Dos dois lados. Né?
2: Enquanto isso, vamos alimentar o nosso coração, alimentar a nossa alma, preparar o nosso coração para receber aquilo que Deus tem para entregar aos nossos corações nessa noite. Quem vai louvar?
1: Pastor Tiago
2: vai louvar com o braço de...
1: Braço de ferro.
2: Braço de ferro.
1: Creia tão somente.
2: Aleluia. Aleluia, glória a Deus.
3: Pode soltar.
1: Meu Deus.

0: muda por você. Aleluia. Este é o Deus que nós servimos. Este é o Deus. Ele diz, aleluia, no livro de João, capítulo 14, aleluia, o 6. E disse-lhe Jesus: eu sou o caminho,
1: aleluia,
0: a verdade e a vida. E ninguém vem ao Pai senão por mim. Esta mensagem, este hino que foi entoado, aleluia, receba nesta noite esta palavra, este hino. Aleluia, que você pode até procurar outros caminhos, outras portas, e até dizer assim: não, ali é mais fácil, para mim ali vai ser melhor. Mas nesta noite estamos aqui para falar para ti que é somente Ele, é somente nele. Aleluia! Você que está perdida, está perdido e procurando resolver os problemas. Eita glória! Ele diz para você nesta noite: eu sou o caminho. E para você que diz: Senhor, eu não quero mais viver, eu não quero mais, porque é um sofrimento, é uma luta atrás da outra. Ele diz: eu sou vida. Aleluia, Ele é vida. Aleluia, Ele é o caminho, Ele é a verdade, Ele é a vida. Nesta noite, aleluia, fica atento a esta palavra, a qual o Senhor está falando, ao teu coração. E as vozes que te perseguem, as vozes que te perturbam, nesta noite o Senhor pode calar todas. E tu pode vir para a sua presença, que não tem coisa melhor. Ele é o teu braço forte, Ele é a ponte, Ele é aquele que te sustenta, que te guarda, te protege. E você pode falar assim: eu nasci por acaso. Não, você nasceu no propósito.
1: Aleluia.
0: Você que está nos ouvindo nesta noite, você nasceu com um propósito. E o Senhor vai salvar você e a sua casa. Amém? Esta é a mensagem que eu quero deixar nesta noite, em nome de Jesus.
2: Glória a Deus. Esse Deus é
1: fiel. Grande.
2: Aleluia.
1: Você vê que Ele é tão grande que cabe dentro do coração.
3: É verdade. É verdade.
1: E preocupa-se conosco.
3: Quem vai agora é o Cauã. Cauã vai estar louvando
1: agora
3: a Deus.
1: Agora a oportunidade é para Cauã. Ele também vai louvar a Deus. E vai deixar uma saudação também. A gente vai aproveitar todos eles, irmão. Hoje é o dia. Aliás, é a noite. Então tome posse do que está vindo por aí. Cauã com a oportunidade em nome de Jesus.
4: Glória a Deus. Eu saúdo
3: a... Pode. Pode falar.
4: Aleluia, glória a Deus.
1: Fala.
4: Aleluia, eu saúdo a todos com a paz do Senhor.
1: Amém. Amém.
4: Eu gostaria de deixar uma breve meditação antes de louvar, que se encontra lá no livro de Isaías. Isaías 43:13, que vai dizer: ainda antes que houvesse dia, eu sou, e não há ninguém que possa fazer escapar das minhas mãos. Operando eu, quem impedirá? Eu quero te dizer que nesta noite Ele é o Deus do impossível. Ele é o Deus de obras completas, e nada pode escapar das mãos dEle. Talvez você esteja orando, pedindo uma resposta ao Senhor Jesus. Talvez você esteja com alguém na família, no mundo das drogas, do álcool, da cocaína, do pó, maconha, onde for que estiver localizado o vício. Ele é o Deus que faz o impossível acontecer. Ele é o Deus que tira da cracolândia, que liberta do pó, da cocaína, maconha, porque Ele é o Deus que tudo pode. E não há ninguém que possa fazer escapar das mãos dEle. E não há outro como esse Deus, não há, porque Ele é único. Pode soltar.
3: Aleluia.
1: Glória a Jesus.
4: Glória a Deus. Aleluia.

0: Glória a Deus. Receba em nome de Jesus.
1: Amém.
0: Irmãos, eu quero aqui aproveitar um tempinho, até a pedido do nosso pastor, presidente, pastor Daniel Evangelista, para falar do evento que deu início hoje. Hoje foi a abertura da nossa EBOL, Escola Bíblica para Obreiros e Líderes 2026. Hoje foi a abertura e hoje, meu Deus, que abertura foi essa aí, em Diácono Jailson? Foi tremendo.
1: Tremendo.
0: Que palavra, que ensino, que ministração. Dava pra vontade de ficar mais...
1: Não, se fizesse uma vigília...
0: E embora.
1: A gente ia embora na vigília.
0: Porque embora.
1: É maravilhoso quando a gente está assim no ambiente, e o ambiente nos transporta para uma dimensão que a gente nunca mais voltar.
0: É verdade.
1: E a gente estava, sinceramente, nós estávamos hoje em êxtase com o que a gente está aprendendo. É uma coisa que parece que a gente já sabia, mas é muito bom quando a gente escuta, porque assim, alimenta a alma.
0: Exato.
1: Sabe? E nos abre um leque, uma visão para coisas que a gente está vendo, mas não enxergava.
0: É verdade.
1: E agora a gente passa a enxergar.
0: E essa escola bíblica, esse ano nós estamos aí com a ilustre presença aí do pastor Elias Soares.
1: Elias Soares.
0: O pastor Elias, ele está na incumbência de estar ministrando, né? Já começou ministrando hoje. E vai estar ministrando amanhã, sábado à tarde. E também finalizando o sábado à noite com 3 ministrações. E nós estamos num tema, a EBOL está trabalhando num tema muito profundo e muito relevante para esse ano, que é o obreiro e o arrebatamento.
1: O arrebatamento.
0: Falam-se muito, mas pouco se conhece.
1: Isso.
0: Não é? Por isso que é um tema tão relevante. E glória a Deus, Deus seja louvado, que esse ano esse tema foi um tema escolhido muito oportuno para um momento tão, tão real, se for para pegar tudo que está acontecendo nos nossos dias. Então eu tenho certeza que, como hoje já foi, para mim foi edificante demais. E não vai ser diferente amanhã, sábado à tarde, sábado à noite.
1: De forma alguma.
0: Exatamente. E eu quero convidar você que está nos ouvindo. Na verdade, é para obreiros e líderes, né? Mas você, isso, que é obreiro e líder, né? Tenha vontade um pouco mais de aprender um pouco mais da palavra do Senhor, é uma grande oportunidade.
1: Não,
0: então,
1: devia perder essa oportunidade.
0: Exatamente. Então, louvar a Deus pela vida do pastor presidente, pastor Daniel Evangelista e toda a coordenação do EBOL por essa iniciativa, por ter escolhido esse tema, um tema tão importante para a gente estar se atualizando, se renovando, fortalecendo o conhecimento das Escrituras Sagradas. E pastor Elias Soares, como eu já disse aqui, está ministrando, né? Foi o nosso palestrante convidado que aceitou o convite e hoje já começou a ministrar. Ele é um doutor em escatologia, isso, domina sobre esse assunto. Então, vai ser bênção. Mandar um abraço aí a todos os pastores, todos os obreiros que estiveram presentes hoje na abertura. E amanhã, às 14 horas, tem aí, dá-se início a segunda plenária, né?
1: A segunda plenária.
0: Glória a Deus.
1: Se você não pôde hoje, faça uma focinha para ir amanhã.
0: Exatamente.
1: Porque você vai sair de lá assim, tremendamente regozijado. E detalhe, com conhecimento profundo num tema que estamos vivendo atualmente. Porque o arrebatamento, ele pode acontecer a qualquer momento, mas é necessário que você entenda o que vem a ser o arrebatamento. Que muito se fala, como o pastor Dino acabou de dizer, mas pouco se conhece.
0: Pouco se conhece sobre esse assunto.
1: É necessário que nós venhamos nos aprofundar nisso aí, porque estamos vivendo os últimos dias. Pode parecer que não, mas estamos vendo. Tem que se cumprir o que está escrito.
0: E eu não somente acho, como penso, que é um tema que teria que estar mais presente nos nossos altares.
1: Exatamente.
0: Nos nossos cultos. Fala-se muito de vitória, de bênção, de que Deus vai dar, né? Deus pode? Claro que Ele pode. Ele é Deus. Mas a gente sente falta de temas como esse.
1: De temas como esse que nos levam a almejar estar com Ele. É. Porque nós estamos vivendo, irmão, justamente isso. É o tempo do fim. E se a gente não procurar entender como agir, nós estaremos perdidos.
0: A igreja tá sendo preparada, né, para viver uma vida aqui na terra.
1: Pois é.
0: E desconhece muito pouco sobre esse assunto.
1: Exatamente.
0: Que nós estamos aqui só de passagem. Estamos preparando, sendo preparados para viver uma vida lá. Exatamente. Na eternidade. Não é verdade? Então há uma contradição aí. Por tudo que essa teologia da prosperidade.
1: A prosperidade.
0: Né?
1: Ela... O interessante é que a prosperidade é só para coisas que vão ficar.
0: Exatamente.
1: A gente não consegue almejar o que está se passando. Porque o que temos hoje é só isso. Deus vai te dar. Você vai prosperar. Mas muitas vezes você nem quer prosperar, você quer ir para a glória. Como o apóstolo Paulo falou, morrer para mim é lucro. Aliás, viver para mim é lucro, morrer para mim é Cristo. Porque ele sabia para onde estava indo.
0: Exatamente.
1: Então, santo, se ele ficasse vivo, ele ia pregar o evangelho. E se ele morresse, ele ia estar perto do Cristo. Olha só. O que é que ele ia fazer mais aqui? Morrer para mim é Cristo. Então vamos buscar estar perto dele, porque já a gente parte. E se a gente partir na escuridão, não vai ter mais luz, não, irmão. A luz é Cristo. Ele diz: eu sou a luz do mundo. Então se aproxime da luz, para que você venha viver uma vida plena após a passagem. Porque como a palavra diz, nós somos peregrinos, estamos de passagem. Ah, mas eu só vivi 30 anos, não tem problema, o teu tempo era esse mesmo aqui. Se você viver 100, é porque é o tempo que você está aqui. A sua passagem já está comprada, você já nasceu com o destino certo. Você vai partir dia X, acabou. De que forma você vai partir, como vai acontecer, não se importa com isso. Mas o dia vai chegar. E que nesse dia você esteja preparado para estar com ele. Porque já pensou você acordar do outro lado na escuridão? Então vamos fazer uma coisa. Busca a luz enquanto ainda se pode achar.
0: É verdade. Glória a Deus. Então hoje foi a abertura da nossa EBOL 2026. Com o tema O Obreiro e o Arrebatamento da Igreja. Nós temos aqui três pessoas que estão nos visitando, que também participou, esteve aqui na abertura. Foi bênção, não foi, pastor?
2: Foi bênção.
0: Glória a Deus. E que com certeza vai estar. Então, se algum obreiro que está nos ouvindo, algum líder de departamento que está nos ouvindo e não compareceu hoje, não, seja a situação que for, a ocasião que foi, que não deu, não perca amanhã.
1: Não perca.
0: Então, amanhã, às 14 horas, nós contamos com a presença de todos os obreiros e líderes de departamento que fazem parte da nossa igreja, do nosso ministério, a estar participando da EBOL 2026, que vai ser bênção. Hoje também se deu, posso colocar essa palavra, se deu pontapé, hoje foi um anúncio oficial, né, de mais uma promessa do Senhor se cumprindo. Eu estava conversando com o pastor Daniel e ele colocou dessa maneira: é uma promessa de Deus se cumprindo por um ministério. Então hoje foi um anúncio oficial, o pastor já tinha anunciado nas reuniões administrativas do nosso ministério para os obreiros, mas hoje também comentou também em outras ocasiões aqui no Templo Sede, mas hoje foi de fato o anúncio oficial. Por mais essa bênção, nós estamos tendo aí a honra de estar recebendo a IBAD, né? O Instituto Bíblico das Assembleias de Deus, e hoje foi um anúncio oficial, vai ser implantado aqui um núcleo para o curso. Você que pretende fazer um curso, né, de teologia, chegou a oportunidade para você.
1: Glória a Jesus. Né?
0: Material didático, a IBAD já está aí, desde o nosso pastor Emerson, que está aqui representando a IBAD, está nos dando a honra da sua presença, desde 1958. É tempo, meu amigo.
1: É tempo.
0: Tem propriedade para falar.
1: Tem propriedade.
0: Não é verdade? Então, você que tem o desejo de se aprofundar no conhecimento das Escrituras Sagradas, abrir a sua mente para o conhecimento, poder se aprofundar, conhecer ainda mais a palavra do Senhor, essa é uma grande oportunidade para você. A gente vai estar falando, eu só estou aqui pincelando, né? Mas a gente vai estar falando aí mais vezes nos próximos programas sobre valor da inscrição, como eu faço para participar, né? E aí, você vai estar recebendo material didático de muita qualidade. O pastor Daniel estava comentando também que material fantástico. Então, é um investimento. Para você que está nos ouvindo, você vai fazer um investimento que você não vai se arrepender jamais.
1: Nunca.
0: Eu fiz.
1: Conhecimento... Né?
0: Eu fiz.
1: Ninguém se arrepende de conhecer.
0: Eu decidi uma decisão para minha vida quando assumi, abracei o meu chamado, era me formar em teologia. E foi 4 anos dentro de uma universidade, meu amigo. 4 anos. Não é brincadeira, não. Mas se você perguntar para mim, pastor, nesses 4 anos, você se arrependeu? Jamais. Se eu puder, me dá vontade de fazer de novo. Dá vontade de fazer de novo. Então você que está nos ouvindo, é um investimento que você jamais vai se arrepender. Tá bom? Eu vou estar falando aí no decorrer dos próximos programas, falando mais sobre a IBAD, que é um núcleo agora que está sendo implantado aqui no nosso ministério, na nossa igreja evangélica, Assembleia de Deus e Ministério Santa Rita. Tá bom? E eu quero contar com você e você também. Tenho certeza que vai ser bênção para a sua vida ministerial, para o seu ministério, para o seu chamado. Você que tem um ministério, deseja o episcopado, crescer ministerialmente, né? Paulo dá o caminho, né? Foi até falado hoje à noite, né?
1: Isso.
0: Paulo dá o caminho. Se é algum obreiro, alguém lembra do que foi falado?
2: Deseja o episcopado.
0: Não, algum obreiro que deve se apresentar?
1: Isso.
2: Apresenta como obreiro aprovado.
1: Tem que ser aprovado.
0: Não tem que se envergonhar. Que maneja bem
2: a palavra.
0: A palavra da verdade. Meu amigo.
1: Olha aí.
2: Aleluia.
0: Obreiro qualificado. Tá aí. Obreiro qualificado é aquele que maneja bem a palavra do Senhor. Tá bom? Tá dado o recado. Glória a Deus por isso. Nós estamos já chegando ao finalzinho do nosso programa. Diácono Jailson, tem alguma palavra? Quer falar alguma coisa? Deixar alguma mensagem, algum recado para os nossos irmãos?
1: Eu só tenho a dizer para os irmãos que tão somente tome posse do que foi dito, porque se Jesus Cristo é o caminho, então faça uma coisa: buscar o Senhor enquanto se pode achar, porque ele fará na sua palavra: eis que estou à porta e bato. Ele está te chamando. Então você só precisa abrir a porta. O único movimento que você tem que fazer é abrir a porta. Abra essa porta e deixe que a luz entre. E você vai ver que mesmo em meio às tribulações que você está vivendo, a luz vai te dar um direcionamento. E você não vai se arrepender. Porque quando a luz entra, o ambiente fica iluminado.
0: Um detalhe, não é um caminho. É o caminho.
1: Não tem outro caminho. Não existe outro caminho.
0: Não tem. Podem até oferecer e apresentar outros caminhos, né?
1: As estratégias do inimigo são várias.
0: Fazer você acreditar que existem outros caminhos que te possa trazer a plenitude, a felicidade que tanto você busca.
1: E a paz que transcende o entendimento.
0: Exatamente.
1: Né?
0: E quando você descobre, é um abismo sem fim.
1: E um abismo chama outro abismo.
0: Exatamente.
1: Quando mais você pensa que está indo, você está voltando. Então o melhor que você faz é parar um pouquinho, permitir que ele entre e você vai ver como vai mudar o ambiente em que você se encontra neste momento, em nome de Jesus.
0: Exatamente. Cauã falou aqui sobre aqueles que, nesse momento, né? O louvor foi no sentido, na verdade, na saudação. Para aqueles que estão perdidos, né? A mensagem nessa noite foi para aqueles que estão afastados dos caminhos do Senhor. Você que está aí no mundo das drogas. A gente compreende que não é fácil.
1: Não é fácil.
0: Porque aqueles que entram enfrentam muita dificuldade para sair. Mas entenda uma coisa. Mesmo que você se sinta fraco, mesmo que você esteja se sentindo sozinho, foi dito aqui agora pelo diácono Jailson: Jesus está com braços abertos, te esperando.
1: Pois é.
0: Esperando só você dizer: Senhor, eis-me aqui.
1: Eis-me aqui.
0: E abrir a porta do seu coração e dar essa oportunidade para que Jesus possa fazer uma grande obra na sua vida. Então você que está aí no mundo das drogas, você que está entregue, escravizado, aprisionado, no mundo das drogas, seja na prostituição, seja na bebida alcoólica, seja o vício que for, seja a luta que você estiver passando. Talvez não é uma pessoa, a pessoa que está aqui nos ouvindo, ela: não, pastor, eu não tô no mundo das drogas, não tô na prostituição, não tô no, seja o vício que for, mas está enfrentando um outro problema, talvez muito mais sério.
1: Isso.
0: Né, muito mais grave.
1: Talvez até uma crise depressiva.
0: Exatamente.
1: Por uma tristeza crônica de uma palavra que ouviu de alguém.
0: De alguém.
1: E guardou isso como tristeza e hoje está depressivo porque não consegue sair desse ciclo no qual se encontra.
0: É verdade.
1: Tem muita gente que se prende, se perde por conta de uma palavra dita. Ou até da ausência de uma palavra.
0: É.
1: Sabe, guarda aquilo como mágoa e aquilo se transforma. Acaba deixando você num ambiente seco, num ambiente escuro, quando na verdade tudo que você queria era apenas que alguém lhe ouvisse.
0: Exato.
1: E tem tanta gente vivendo uma situação semelhante, que muitas das vezes só quer ser escutado, ou ouvir de alguém alguma palavra que possa levantar o seu ânimo, ou receber um abraço.
0: A gente está tão egoísta, né?
1: Não é, meu pastor. Ultimamente, assim, como estamos caminhando para o caminho do, como estamos caminhando para o fim, aí, sabe, a própria palavra diz que o amor de muitos vai esfriar. Eu acho que não esfria mais, não. Já congelou.
0: Já congelou.
1: Sabe? Já congelou. O negócio agora cauterizou.
0: Cauterizou.
1: As pessoas não estão mais olhando com o outro com empatia.
0: É.
1: Não existe mais.
0: Não existe mais.
1: A gente as pessoas estão olhando para si mesmo. Assim, se eu crescer, amém. Mas se eu não crescer, fulano também não sobe, não. Que é isso? A Bíblia manda a gente interceder um pelo outro. Quando um intercede pelo outro, aí sobem os dois. Agora, quando um tenta denegrir o outro, sabe o que acontece? Tu não sai do lugar.
0: É.
1: E tu vai ficar no lugar onde tu está, na posição que tu está, vendo o outro crescer.
0: Enquanto
1: mais tu tenta derrubá-lo, mais ele sobe. Porque a própria palavra diz, os humilhados serão exaltados. Se humilha na presença do Senhor, que tu vai ver uma coisa. Tua vida vai mudar da água para o vinho. Assim como ele transformou a água em vinho no casamento lá em Betânia, ele vai fazer na tua vida.
0: Glória a Deus.
1: E tu vai ver nesse núcleo no qual tu se encontra hoje, cheio de trevas, cheio de escuridão, vai vir entrar um raio de luz tão forte que vai abalar as estruturas do ambiente.
0: Aleluia.
1: E tu vai ver a glória dele se manifestar na tua vida.
0: Glória a Deus. Eu quero aqui aproveitar o tempinho que nós temos, agradecer aí a presença do pastor Tiago, do cooperador Cauã, do diácono José, todos esse trio dinâmico aqui.
1: Glória,
0: né,
1: a Jesus.
0: Fazem parte da IAD Rua do Sol. O pastor Tiago é o dirigente ali da igreja, ali da congregação Rua do Sol. O cooperador Cauã e o diácono José são os obreiros que ali auxiliam esse trabalho.
1: São discípulo do pastor Tiago.
0: São discípulo do pastor Tiago. Glória a Deus. Que Deus continue abençoando o pastor Tiago à frente da congregação, aos obreiros, não só o diácono José, também o cooperador Cauã. Tem mais obreiro lá?
1: Tem.
0: Quem são eles para a gente mandar um abraço? A missionária Marta, quem mais?
3: A Cultura da Paz, irmã Santinha.
0: A irmã Santinha.
3: Irmão Leandro.
0: Irmão Leandro. A todos os obreiros, vocês aí que estão sintonizados aí, que é da congregação lá da Rua do Sol, que são ovelhas do pastor Tiago, Deus abençoe e continue abençoando poderosamente a vida de cada um de vocês, tá bom? A igreja é uma bênção, o pastor é uma bênção, a congregação é uma bênção. E vai continuar sendo bênção em nome de Jesus.
1: Em nome de Jesus.
0: O templo está lindo, está muito bonito,
1: Não
0: é verdade? E aí eu tenho certeza que a obra que o Senhor vai fazer é muito maior ainda para a glória de Deus. Tá bom? Glória a Deus. Quer mandar um abraço ou alguma coisa?
1: Fica à vontade.
2: Estava aqui agoniado, né? A gente fica agoniado. E tenho a certeza que Deus está fazendo coisas maravilhosas nessa programação de 10 às 11.
0: Amém.
2: Se abrisse a oportunidade, se o tempo desse, muitas pessoas iam ligar o pastor Adriano para dar o testemunho.
1: Isso.
2: Quando a gente estava aqui, o Senhor ele revelava mães chorando na sala ao Senhor Jesus Cristo. Aleluia, porque é o Senhor daqui e é o Senhor que está lá.
1: Em nome de Jesus.
2: Aleluia, o Senhor manda te dizer, mulher, que ele cuida de ti e cuida dos teus. Dá que a manda cai. Aleluia. O Senhor te viu, aleluia, naquele lugar chorando. E o Senhor manda te dizer, enquanto tu chorava, ele estava recolhendo as tuas lágrimas, renovando, aleluia, a tua alma. Aleluia, te trazendo ânimo e esperança. O Senhor está fazendo coisa grande.
1: Eu creio.
2: Aleluia, se tivesse como ligar, podia aguardar, falar o número que a pessoa ia ligar para testemunhar do que o Senhor está fazendo. Glória a Jesus.
1: Glória a
2: Deus. Isso, pastor Adriano, que o Senhor estava, o Espírito Santo me incomodando aqui para falar, porque testifique, quando a gente está falando aqui do amor do Senhor, Deus está falando lá com a pessoa do outro lado. Então, quando o Senhor está falando, ele se responsabiliza.
1: Isso.
2: Glória a Jesus. Pessoas que estavam viajando e ouvindo a programação. Pessoas em vários lugares ouvindo a programação. Então, o Senhor, ele está falando.
0: Esse é um interesse, é um objetivo nosso, né?
1: Esse é o nosso objetivo.
0: Usar todas as ferramentas para que pessoas também, porque uma coisa a gente anuncia, mas é bom também a gente ouvir.
1: Isso.
0: Né? O impacto, o resultado do que as pessoas estão ouvindo através do programa. Uma coisa nós sabemos, o programa EAD em Celular não é ontem, mas desde sempre, desde o seu início, tem sido um canal de bênção para a vida de muita gente. Muita gente já foi abençoada. E tenho certeza que o que Deus quer fazer ainda no programa EAD em Celular é muito maior ainda.
1: Eu creio.
0: Irmãos, chegamos ao final do programa. 11 horas.
1: 11 horas.
0: Glória a Deus.
1: Glória a Jesus.
0: Então vai dar tempo para a gente fazer a oração, levantar um clamor. Glória a Deus por mais esse tempinho aqui que nós acabamos de receber aqui. Temos mais alguns minutos. Eu quero aqui agradecer a Deus pela vida de todos que tiraram esse tempinho de fim de noite para estar participando do programa. Eu quero convidar aqui o pastor Tiago, que é o nosso visitante, dirigente ali da igreja da IAD Rua do Sol, para estar levantando um clamor, apresentando a vida dos nossos ouvintes. Isso. Você que está aí ligadinho, sintonizado na 100.5, a gente quer levantar um clamor em favor da sua vida, abençoar a sua vida através dessa oração. Você que está enfermo, creia que você pode ser curado agora. Aleluia. Porque eu creio no poder da oração. A palavra do Senhor diz que a oração de um justo tem muitos seus efeitos.
1: Exatamente.
0: Não é verdade? Então, você que está aí em busca de libertação, você que está aí aprisionado, seja no pecado, numa vida de pecado, seja no vício, seja nas drogas, seja na prostituição, seja no crime, Deus pode arrebentar com todas essas cadeias, todos os grilhões, todas as correntes que prendem a sua alma, e você se tornar uma nova criatura em Cristo Jesus. Deus pode restaurar, Deus pode renovar, Deus pode transformar, porque Ele continua fazendo a sua obra, Ele continua salvando almas, Ele continua batizando com o Espírito Santo, Ele continua operando milagres. Você que está aí na expectativa, na esperança de uma porta que se abra, tome posse, que ela pode se abrir agora,
1: em nome de Jesus Cristo.
0: Eu quero aqui convidar o pastor Tiago para estar levantando esse clamor em nome de Jesus.
4: Glória a Deus, vamos estar orando, já tem ouvinte aqui, já nos tragando, já pedindo oração, já nesta noite, e eu sei que o Senhor Deus está trabalhando, amém?
0: Aleluia.
4: Senhor Deus, amado Pai, estamos, meu Pai querido, na Tua presença, Jesus, para em Tuas mãos, Senhor, apresentar, meu Pai, cada ouvinte, cada pessoa, meu Pai, que nesta noite o Senhor está a escutar, Senhor, esta mensagem, meu Pai, a Tua palavra, que nesta noite foi semeada no coração, que possa, meu Pai, alcançar, meu Pai, as vidas que estão cansadas, que estão, meu Pai, oprimidas. Quantas mães, Senhor, que estão, aleluia, neste momento, Senhor, precisando de uma resposta, de um milagre, e nós estamos aqui, Senhor, te clamando, te orando, Deus, possa visitar desta noite aquilo que o Senhor, aleluia, somente o Senhor pode fazer. Meu Pai, quebra, Senhor, os grilhões do inferno, meu Pai, toda a cadeia, Senhor, que prende o homem, que prende a mulher, Senhor, as coisas más desta vida, mas o Senhor, meu Pai, que pode fazer maravilha, vai, Senhor, neutralizando todos os dados, meu Pai, inflamado do inimigo, todo vício, tudo aquilo, meu Pai, que atrai maldição, que atrai coisas más, Senhor, que nesta noite as tuas mãos, Senhor, possa passar, possa, meu Pai, querido, entrar nesta casa, entrar, meu Senhor, nesta família e colocar, Senhor, tudo no seu devido lugar. Quebra, Senhor, toda palavra mal dirigida. Desmancha, meu Pai, todo o mal, Senhor. E traz, meu Pai, tranquilidade. Traz paz, segurança para esta casa, para esta família. Esta mãe aflita, este pai aflito, salva, Senhor, liberta, Senhor, e faz uma obra linda, Senhor, acontecer. Aleluia. Eu creio que és o Deus, eu creio que o Senhor não muda e o Senhor pode fazer maravilha. Eu te entrego, Senhor, cada ouvinte, cada um, meu Pai, que escutou nesta noite, aquele que não pode escutar hoje, meu Pai, o programa, mas para que as tuas mãos possam alcançar. Tome tuas mãos, meu Pai. Nesta noite, assim que eu te oro e te agradeço, em nome de Jesus.
0: Amém.
1: Oh, glória a Deus.
0: Um abraço. Quero agradecer a presença do pastor Tiago, do cooperador Cauã, do diácono José, pela participação aqui no nosso programa. As portas continuam abertas para que possam voltar mais vezes, em nome de Amém. Jesus. Não é verdade? E continua sendo esse canal de bênção, e não só para Iad Rodo Sol, mas também aqui um canal de bênção para o programa IAD em seu lar.
1: Até porque IAD somos todos nós, né?
0: Somos todos nós. É a família, o ministério.
1: O ministério é uma família.
0: Uma família.
1: Estando conosco, estamos juntos.
0: Glória a Deus. Irmãos, chegamos ao final do programa. Eu quero desejar a você, meu querido ouvinte, um final de semana repleto das bênçãos do Senhor. Toda sorte de bênçãos da parte do nosso Deus sobre a sua vida, sobre a sua casa e sobre a sua família. Que você tenha um final de semana de paz, de alegria, de comunhão, de felicidades, de bênçãos, de vitórias e principalmente que você possa, nesse final de semana, seja amanhã, sábado ou no domingo, marca na sua agenda, busque a presença do Senhor.
1: Isso.
0: Vá para a igreja. Você não conhece o nosso ministério? Você é convidado a conhecer. Eu quero aqui fazer um convite para você que ainda não conhece a nossa igreja. Templo Sede fica aqui na rua Frei Martinho, 191, bairro da Liberdade. Nosso culto domingo vai ser às 17 horas e 30 minutos. Você que mora pertinho ali, nas intermediações ali da Rua do Sol, tem a congregação.
1: Isso. Não é verdade? Faça uma visita.
0: Que horas que é o culto lá, pastor, no domingo?
4: No domingo.
0: 16 horas. Pronto.
4: Cedinho.
0: É. Tá dado o recado, certo? Você que não conhece a nossa congregação ali, então sinta-se convidado e tenho certeza que vai ser uma bênção de Deus para sua casa e para sua família. Então eu quero convidar você, sua família, para estar conosco, tá bom? E você que conhece uma das nossas congregações e é no seu bairro aí, visite, meu querido. Vai oferecer um culto racional ao nosso Deus, para louvar, para adorar, para buscar a presença do Senhor e para receber tudo aquilo que Ele tem para entregar para a sua vida e para a sua família, tá bom? Então não deixe de estar na presença do Senhor nesse final de semana. Foi como dito aqui, busque o Senhor enquanto pode se achar.
1: Exatamente.
0: Busque, tá bom? Então chegamos ao fim. Deus abençoe a todos vocês. Até sexta-feira que vem para mais um programa IAD em seu lar. Deus abençoe a todos, em nome de Jesus.
1: Amém.

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O nosso Deus é o mesmo ontem, hoje e será eternamente. Ele abriu o mar vermelho e libertou Moisés e o povo de Israel do cativeiro de Faraó. Ele livrou Sadraque, Mesaque e Abednego da fornalha de fogo. Ele livrou Daniel da cova dos leões. Ele deu a vitória para Josué, derrubando as muralhas de Jericó. O justo anda pela fé. Então, pela fé, receba.

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2: Clube da Madrugada e a hora certa, 1:03.

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3: Clube da Madrugada e a hora certa. 2:02.

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1: Clube da Madrugada e a hora certa, 3:01.

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1: Clube da Madrugada e a hora certa, 4:03.

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1: Gente, hoje nós temos uma alegria muito grande de receber uma pessoa. E eu quero que vocês recebam com muita alegria, uma salva de palmas, a nossa rainha da música sertaneja, Roberta Miranda.
2: Ei, meninão, maravilha estar aqui com você.

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0: Políticos enganadores, hein, deputado? A gente chega neles assim nos comícios. Dia 3, todo mundo lá! Todo mundo lá! Ninguém sabe em quem votou, ninguém. Sabedoria ali. Não voto nesse homem, não, que ele é rico. Vai votar em quem, Pedro? É no coronel. E para deputado? É no coronel. Para senador? É no coronel. Para prefeito? Coronel. Para presidente da República? É no coronel. Eita! E vale que coronéis perderam cartaz. Hoje não tem mais esse negócio de coronelismo. Coronel hoje é coronel mesmo. Mas eu dou vivo ao sertão. Ei, sertão das políticas, das futricas. Sertão dos cabas valentes. E dos cabas frouxos também.
1: Muito obrigado.

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0: Olá, Paraíba! Bom dia, boa tarde, boa noite. Onde é que você está? Está nos ouvindo, está nos acompanhando. Do litoral sertão de Cajazeiras a Cabedelo, a Paraíba vai sintonizando, meu amigo Ari Júnior, vai sintonizando nesse sábado da graça de Deus. Dia 30, né? Final do mês chegou, Ari.
1: Dia 30, meu povo, alô, minha Paraíba, programa no ar Paraíba, pra toda a Paraíba, você que nos escuta. É isso mesmo, muita notícia boa, dia 30, chegando o finalzinho do mês de maio, eu já tô sentindo o cheiro, Lúcio Lima, de pamonha, de canjica, de milho assado, de milho cozinhado, de munguzá, tá chegando as festas juninas, meu amigo!
0: Pois é, meu amigo, vamos lá, chegando, se aproximando o mês de festa, de alegria pro agricultor, pro homem do campo. É, inclusive, Ari, hoje, sábado, eu dei uma passadinha logo cedo agora na Feira Central. Muito milho, né? Muito milho.
1: Muito.
0: É, choveu bastante naquela região ali do Agreste, do Brejo.
1: Cariri.
0: No Cariri choveu?
1: Graças a Deus, olha, o homem do campo não tem do que se queixar esse ano. Graças a Deus, muita chuva, muita fartura. Você disse que passou lá na Feira Central, muito milho, muito feijão verde. Eu passei também agora há pouco nas imediações do Parque do Povo, é estrutura praticamente já completa, viu? Praticamente já está tudo ok para o maior São João do mundo, Campina Grande e toda Paraíba, claro, já respirando aí aquele forrozinho bacana, viu? Campina Grande está ficando bonita para receber todos os turistas, né? Tem festa em Patos, Cajazeiras, Souza Pombal, João Pessoa vai ter também, Cariri, muita coisa bacana, inclusive o Ministério do Turismo investindo pesado aí na pessoa, não é isso? Do ministro Gustavo Feliciano, investindo forte aí no turismo paraibano. Espera-se um recorde de turistas em toda a Paraíba, Lúcio.
0: É verdade, viu, Ari? Inclusive, recursos aí para mais de 70 municípios, né? O governo
1: mais de 5 milhões
0: federal. Hein? Pois é, pelo menos Campina Grande, não sei os outros municípios, né? Mas Campina e João Pessoa, fazia muitos anos que o governo federal não investia nos festejos juninos. E a Paraíba agora, com um paraibano, né? Com um campinense, agora, portanto, nós estamos recebendo e é mais investimento para a maior festa popular. Só pede pro carnaval, né?
1: Gustavo Feliciano, que é filho, para quem não sabe, do deputado federal Damião Feliciano, viu, Lúcio? Que também tem investido muito recurso aqui em Campina Grande, na área da cultura também, de São João e nas cidades, círculos vizinhos também.
0: Pois é, meu amigo Ari Júnior, vamos dando sequência. O programa no Paraíba já está em rede agora. Você vai ficando à vontade, 998-47-0097. 998-47-0097 para você participar. Vai interagindo, vai participando. Olha, o menino Ney, Copa do Mundo tá já chegando, né, Ari? O menino Ney, Neymar, já está fora aí dos amistosos da seleção antes da Copa.
1: Ah,
0: e o Ancelotti pegou A, viu? É, não foi, olha, o Ancelotti pegou A com os médicos do Santos, que mentiram.
1: Mentiram, viu?
0: É, disseram que o Neymar estava tudo bem, estava ok, era uma simples lesão, mas não foi isso que os médicos da seleção brasileira identificaram, né? É realmente uma lesão grave.
1: Segundo grau, viu, Lúcio?
0: Pois é, segundo grau, que vai deixar o menino Ney de fora pelo menos dos três primeiros jogos aí dos amistosos, né?
1: E se não se recuperar, infelizmente, né? Nós estamos aqui só conjecturando, quem sabe fora da Copa. Infelizmente, né? A gente não quer que aconteça isso, mas a lesão do Neymar é algo sério, uma lesão de segundo grau, que infelizmente esconderam. E quando fizeram lá na Granja Comari, Neymar, ele se apresentou essa semana lá e eles fazem todos os tipos de teste lá, de sangue e tudo. Inclusive na ressonância deu aí uma lesão de segundo grau na panturrilha, se eu não me engano, né, Lúcio?
0: Pois é, rapaz. E aí o Ancelotti disse, ó, Neymar não vou esconder de ninguém, só joga se tiver bem. E se brincar, já vai ser aí eliminado da lista, se não se recuperar daqui para o próxima semana, né? Olha ali, na política, o presidente do MDB, o senhor senador veneziano Vital do Rego, na última sexta-feira, no caso ontem, uma aproximação aí, né, do pré-candidato ao governo da Paraíba, Cícero Lucena, nem um quebra-queixo, uma entrevista lá na capital, a imprensa questionou ele sobre essa aproximação de Cícero com Nabor. Né? E aí vamos ouvir, portanto, o que foi que Veneziano falou para a imprensa da capital quando questionado sobre essa aproximação do pré-candidato a governo da Paraíba, Cícero Lucena, com o filho do presidente da Câmara dos Deputados. Vamos ouvir o deputado e o senador agora, Veneziano.
2: Na Paraíba, seu partido tem Cícero Lucena como pré-candidato ao governo do estado, e as notícias mais recentes que circulam é que Cícero estaria paquerando para a candidatura de Nabu. Isso procede? O senhor tem ouvido isso? Se isso for verdade, prejudica essa composição aí? O partido tem também André Gadelha?
3: Olha, Tiago, primeiro eu não ouvi de Cícero abordagens a esse respeito. O que eu tenho de Cícero, não apenas em palavras, mas em comportamento, em gestos e presença física, foi o que nós vivenciamos no final de semana passado. Ele, eu e André, lá em Souza, lá em Cajazeiras, lá em São João do Rio do Peixe, é o que eu tenho visto, sabido, nas suas próprias considerações, falas, como também no seu próprio comportamento. Eu vejo que é fundamental que nós mantenhamos, no equilíbrio de uma chapa que nós formamos, a unidade de um voto em Cícero, em Vené e em André. Até em razão, também me permite dizer, que sobre essa chapa e sobre as duas candidaturas ao Senado, especificamente porque é o que você está a tratar, não pesa nenhuma dúvida. Nenhuma dúvida sob o ponto de vista moral, nenhuma dúvida sob o ponto de vista político, ético, de compromisso e de experiência, como nós sabidamente vemos em André Gadelha, ex-prefeito, deputado estadual, como também enxergo-me nessa condição, na condição de ex-prefeito, deputado federal e senador da República. Eu acho que é fundamental que nós façamos o maior esforço para nos mantermos em unidade. Um equilíbrio da chapa será bom para Cícero, será bom para Vené, será bom para André, será principalmente bom para o nosso estado.
1: Olha, Lúcio, mais notícias da política paraibana. Aguinaldo Ribeiro assume comando da União Progressista na Paraíba. E foi, Damião assumiu. Feliciano fica na vice da federação. É isso mesmo, a nova federação União Progressista, formada pelo União Brasil e pelo Partido Progressista, PP, oficializou aí a composição do Diretório Estadual na Paraíba e consolidou o deputado federal Aguinaldo Ribeiro como presidente do colegiado no estado. E a vice-presidência também ficará com o deputado federal Damião Feliciano, que já atualmente comanda o União Brasil aqui na Paraíba. São os deputados federais unindo forças para a campanha de 2026.
0: Pois é, olha, falando em campanha, Lucas Ribeiro segue com a agenda, né, por toda a Paraíba como governador. E também na sua pré-candidatura. Com a caneta na mão é outra história, né, amigo? E aí, olha, teve ontem, na quinta, e ontem também teve orçamento, né, no Cariri. Inclusive, eu acredito que a minha amiga Patrícia, ela tem aí? Tem aí? E aí, vamos lá, vamos ouvir o governador?
4: O senhor recebe hoje o título de cidadão de São João do Cariri. Fala um pouquinho pra gente como é poder receber.
5: Uma alegria. E só aumenta a nossa responsabilidade e o nosso compromisso com São João do Cariri, com todo o nosso Cariri, né? Agradeço a Geod, porque essa cidade é uma cidade histórica, né? Uma cidade das mais antigas da Paraíba, de onde dela nasceram várias outras, né? Fizeram parte de várias outras cidades. E aqui o nosso reconhecimento e a nossa gratidão a Geod. E o nosso compromisso, continuar trazendo ações como travessias urbanas, umas estradas que a gente tem realizado aqui. Esse é o nosso compromisso.
4: O senhor recebe hoje o título de cidadão de São João do Cariri. Fala um pouquinho pra gente.
0: Muito bem, tá aí o governador Lucas Ribeiro participando lá do orçamento. Também foi contemplado com recebendo lá das mãos do nosso querido, né, Joãozinho, né, recebendo lá das mãos do George Aquino o reconhecimento pelos serviços prestados durante o evento que ele recebeu aí, portanto, o título de cidadão São Janoense, o governador da Paraíba, Lucas Ribeiro. Pois é, olha, todo ano tem que ter aquele moído, né, aqui em Campina Grande, tem que ter aquele moído, se não tiver aquele moído, não é Campina Grande, sobre a contratação dos artistas locais, sobre a contratação de artistas que defende aí o forró autêntico, o forró raiz, como diria Belil de Campina, pé e cabeça de serra. Né? E o grande movimento essa semana foi a respeito da não contratação por parte da Arte Produções, que é a empresa responsável por fazer o São João de Campina, do Santana. Santana, o cantador, ficou de fora dessa vez. E muita gente lá falando em nome do Santana, né? Falando que o Santana não poderia ter ficado de fora, que é um grande artista, mas e que o Santana teria ficado decepcionado. Mas quem vai falar agora é o próprio Santana a respeito desse assunto e desmentindo muita gente. Vamos ouvir aí.
6: Olá, Santana Cantador falando. Não, sobre ficar fora da programação de Campina Grande, Campina foi uma das primeiras a ligar para tentar contratar Santana, o cantador. Mas discordaram do preço do cachê e assim me deixaram fora da programação. Foi isso só. E não teve estremecimento, não teve nada, não. Simplesmente é questão de opção, né? E você sabe que nada contra nenhum artista. O artista tem seu trabalho exposto e contrata quem quer. O telefone só toca de lá pra cá. Então eu simplesmente me recolhi e me reservei e respondi uma pergunta de um repórter perguntando se eu tinha ficado chateado por estar fora da grade de Campina Grande este ano, 2026. E eu falei que não, porque é questão de opção. Mas que eu notava já que já havia uma como se fosse uma ingerência para tirar a gente da grade, porque eles tiraram meia hora do show de Flávio José, rapaz. Então, e outra coisa, quando eles fizeram isso, eu me levantei, dediquei meu show a Flávio José e ainda disse assim: quem é você para derramar meu munguzá? Então, eu acho que tudo isso pode ter sido também um motivo, né, para eu ficar fora. Eu espero, eu não quero pensar que esse fato tenha sido contribuinte para isso. Mas, voltando ao normal, com os pés no chão, é questão de opção. Se eles acham que meu trabalho não serve para o Parque do Povo, da minha querida, honradíssima e perfumada Campina Grande, é uma opção. O contratante, ele contrata quem ele quer. E outra coisa, ele não tem obrigação de me contratar. Nenhum contratante tem obrigação de me contratar. E assim eu elevo os meus préstimos à nação campinense maravilhosa que eu adoro e peço desculpa por não poder cantar para eles no Parque do Povo este ano. Um grande abraço. Olá, Santana Cantador falando. Não, sobre ficar fora da...
0: Muito bem, tá aí Santana o Cantador, grande artista para nordestino, né? E aí que ficou fora, não tem como trazer todo mundo, gente. Não tem como trazer na grade desses 33 dias. São 33 dias, mas ainda não cabe todo mundo que as pessoas pedem, solicitam, principalmente os cantores aqui do Nordeste. Mas vai ter também muitas atrações do nosso forró autêntico. Tem Flávio José, né? Tem o Palco Cultural, que recebe muitos artistas também. E, inclusive, eu conversei com Tâmula Fama, que é a secretária, viu, Ari, de desenvolvimento aqui de Campina Grande, ela falando justamente sobre isso, sobre essa questão aí de que todos os anos as pessoas vem aqui criticar a programação do São João de Campina Grande, porque falta um ou outro artista local. Mas que quando esse artista está se apresentando, aí as pessoas não vão, né? Não comparecem. Ela disse que, olha, eu mesmo sou assídua lá do palco cultural, eu não vejo esses que criticam acompanhar os artistas da terra. É lamentável, né? Lamentável. Vamos ouvir aqui a secretária Tâmula Fama? Vamos ouvir.
7: A secretária Tâmula já chegou por aqui. Secretária, repercutiu bastante uma fala da senhora em relação a... Todo ano tem aquele moído, né? Aquele moído sobre a programação aqui em Campina Grande. E a senhora falou que realmente aqueles que criticam geralmente não vão, né, assistir, contemplar os artistas da terra, né?
8: Pois é, eu falava naquela entrevista que eu concedi ao Jornal do Meio-Dia sobre o modelo de case de sucesso, que é o maior São João do mundo de Campina Grande. O case de sucesso que é, enquanto a gente chega em vários eventos no Brasil e fora do Brasil, e aí eu fui abordada sobre o assunto dos artistas da terra. O que eu falei que não era verdade dizer que não tem artistas da terra no nosso maior São João do mundo, muito pelo contrário. Nós temos os nossos artistas no palco principal, mas sobretudo nas nossas ilhas de forró, nos nossos coretos, no nosso palco cultural, e que de fato, nas edições dos anos anteriores, onde eu pessoalmente, por dezenas de noites, estou ali, eu visualizo realmente a falta, a ausência de prestígio. Então, a motivação da minha fala foi dizer que nós estamos sim no caminho certo, a gente tem um modelo assertivo, os números comprovam o sucesso grandioso do nosso São João, né? Mas que para fazer também a convocação, para que as pessoas, tanto no palco principal, quanto no nosso palco cultural, nas nossas ilhas de forró, possam prestigiar os nossos artistas, porque de fato fazem uma belíssima apresentação e faz com que a nossa festa seja Campina Grande, seja a experiência que nós entregamos ao nosso turista.
9: E quem acompanha as suas redes sociais vê que a senhora está lá dentro todos os dias, a expectativa é grande, né?
8: Pois é, o trabalho é antes, durante e depois na montagem também. Então a gente vive o maior São João do mundo, não só no Parque do Povo, mas nos nossos distritos, né, nos nossos equipamentos privados também, prestigiando. E essa é a convocação que eu faço para quem é de Campina, para quem vem também visitar, para quem vem prestigiar. Então, acompanhe não só o nosso Parque do Povo, mas também os nossos distritos. A nossa Vila do Artesão tem muito forró raiz, muito artista da terra também.
9: Obrigado,
0: muito bem, está aí a secretária de Desenvolvimento Econômico da cidade de Campina Grande, Tâmbla Fama, falando com a nossa reportagem, trazendo as informações aí sobre também essa turma, né, que critica, mas na hora de prestigiar o evento, prestigiar o artista, não comparece por lá, né, e realmente fica aniversariando neste sábado, né? Felicidades para você, querido. Parabéns, né? Paz, saúde, vida longa.
1: Meu amigo Barreto, gente de primeira qualidade. Um abraço, Barreto. Parabéns, saúde e vida longa. Como dizia essa eterna...
0: Cada lá, viu? O homem tá em forma, né? Malhando, se preparando. Não sei para quê. Será que vai correr aí em algum... Estágio Brasil é a corrida 100% você com o Bel Marx. E após a corrida já teremos também... A Namoradrilha, Ari, que é um evento que acontece aqui em Campina Grande, é tipo uma micareta, né?
1: É, uma micareta dentro do São João de Campina Grande. Campina Grande, Lúcio, que para Bel Marx é tipo uma segunda casa, né? Outrora, nos anos 80, é a banda Chiclete com Banana, encabeçada pelo Bel Marx. A primeira cidade fora de Salvador, fora da Bahia, do estado da Bahia, que Chiclete com Banana se apresentou, foi aqui em Campina Grande, lá no Espásio. Né? O meu amigo Luiz Augusto apostou aí e hoje é um estouro. Bel, que agora é corredor de rua, todas as capitais do Brasil recebendo aí a corrida 100% você, que é o nome da corrida, Lúcio, e também algumas cidades, né? E Campina Grande realmente não poderia ficar de fora. A Campina Grande tem uma história de amor aí com o Bel Marx e a banda Chiclete com Banana também. E olha só, mas
0: você era chicleteiro, não era?
1: Eita, coisa boa! Chicleteiro eu, chicleteira ela.
0: É.
1: Olha só. A partir de 5 horas da manhã já começa a concentração, viu?
0: Meu Deus.
1: Vai começar ali, ali pelo Espásio, né?
0: Sim.
1: E vai percorrer ali a Avenida Brasília. Na volta tem um show ali dele, dos filhos dele, Rafa e Pipo. Então, meu amigo, vai ser assim. Você vai comprar a camisa pra correr.
0: É.
1: Você volta, toma um banho, vai em casa, almoça, toma um banho, já troca, coloca o abadá, já vai ali pra frente do shopping. E, meu amigo, aí
0: é só alegria,
1: vai,
0: né,
1: ser no trio. Então... É. Campina Grande, que é o maior São João do mundo, mas que recebe e abraça todos os ritmos. E acredito que Bel é um dos artistas baianos, Lúcio, que mais toca forró, viu? Eles têm...
0: Ele?
1: Quem nunca dançou uma quadrilha ao som de Sonhei Que Eu Era, Balão Dourado.
0: Balão Dourado,
1: rapaz,
0: na voz de Bel.
1: Na voz de Bel. Quem nunca
0: Ele
1: dançou uma quadrilha?
0: Ele cantou muitas,
1: né,
0: músicas também do Flávio José.
1: Isso,
0: né?
1: Tem um CD gravado.
0: Eu me criei, matando a... Falei que Mariola, né?
1: Inclusive, você, quando dá esse tom assim na sua voz, você parece com Flávio José, viu, Lúcio?
0: É, Flávio José, né? Não, Flávio José.
1: Isso, tem um CD gravado.
0: Falei que Mariola, né?
1: Inclusive, você, quando dá esse tom assim na sua voz, você parece com Flávio José.

0: isso. Olha, esse álbum da Panini, os papais e mamães já estão gastando, viu? Pra caramba, né?
1: Você viu aí uma mãe que gastou mais de 7 mil reais.
0: Foi, cara. 11 mil reais.
1: 11?
0: Olha, a mãe presenteou o filho com 11 mil reais em figurinhas. Várias figurinhas. Vários psicólogos disseram que isso aí não é bom pra criança, né? Porque o bom mesmo é você ir comprando de pouquinho pra criança ficar na expectativa. Tem aquela coisa de interagir com outras crianças pra trocar as figurinhas.
1: Isso!
0: Tem a questão da espera, né? De saber esperar, né? Saber abrir um pacotinho e não ter a figura que ele quer. Aí a mãe vai lá e estraga o menino. Como diria minha avó, está estragando o menino. Dá 11 mil reais em figurinha.
1: São quantos pacotes, mais ou menos, para fechar o álbum, Lúcio? Completo. Você, olha, sabe mais ou menos quanto?
0: Para fechar é de 1.000 a 7.000 reais, né?
1: Rapaz.
0: Agora é o seguinte. É, pois é. Agora a Panini é o último ano dela com a FIFA. É o último ano. Depois de 50 anos, a Panini encerrando. E olha, a Panini esse ano aprontou, viu? O time do Marrocos só tem o goleiro que é... que a Panini acertou. O resto, quem comprou os primeiros...
1: Não foi convocado não, Lúcio?
0: Não. Quem comprou os primeiros álbuns se deu mal, o papai e a mamãe. Por quê? Porque vários e vários jogadores já estão aí fora ou não entraram, né? Foi o caso aí do Neymar, do menino Ney, né? O time do Marrocos, então, a Panini errou toda a escalação. Então a menina lá em casa já tá aperreando. Papai, compra o álbum novo, porque eu quero o Neymar. É só trocar o Neymar pro Casimiro, né?
1: Ô, Lúcio, pronto, ela quer a figurinha do Neymar, né? Você vai comprar um álbum novo. E se por acaso Neymar não participar por conta da lesão, meu amigo? Aí, meu amigo?
0: Aí a confusão tá feita, né? Pois é, a questão é essa, é que a Panini tá encerrando seus trabalhos... Tá perdendo também muita grana, por quê? Porque o que tem de falsificação esse ano...
1: Eu ia falar isso agora.
0: Rapaz, o que tem de falsificação de figurinhas esse ano não é brincadeira.
1: Lá em São Paulo foi apreendido 20 mil figurinhas e 20 mil álbuns também. Tudo falsificado.
0: É, pois é. Não chega aqui em Campinas, né? Pra gente comprar mais barato.
1: Chega não.
0: Pois é. Mas a verdade é que a Polícia Federal tá em cima, já apreendeu vários, né? Vários falsificadores... das figurinhas da Panini, né? Portanto, a Panini encerrando aí de forma lamentável a sua última edição do álbum e das figurinhas da Copa do Mundo. Olha, meus amigos, o que movimentou também Ari agora nessa semana foi a declaração dos Estados Unidos com a decisão de que classifica simplesmente o PCC, o Primeiro Comando da Capital, e o Comando Vermelho como grupos terroristas. Pois é, é algo que realmente preocupa o governo Lula, porque quando os Estados Unidos assinar e decretar e realmente ter o PCC e o Comando Vermelho como grupos terroristas, eles invadem sem pedir licença.
1: Meu amigo, e essa medida aí dos Estados Unidos já vai entrar em vigor dia 5 de junho, viu, Lúcio?
0: Já, né?
1: Designação já pega o mundo todo aí, né?
0: Já podemos ter aí um São João diferente para as bandas do Rio e São Paulo.
1: É, viu? Meu amigo, a coisa,
0: olha,
1: é séria, viu?
0: Essa medida aí, segundo a direita está comemorando. Por quê? Porque, segundo a direita, foi fruto de uma intensa articulação internacional liderada pelo senador Flávio Bolsonaro.
1: Essa última visita dele.
0: É, lá na Trump, né? Que é pré-candidato aí do PL, junto ao presidente dos Estados Unidos. E a iniciativa é uma demonstração, segundo a direita, de força diplomática e alinhamento estratégico no combate do crime organizado. Portanto, essa decisão dos Estados Unidos coloca o Brasil realmente...
1: na mira, né?
0: É, no centro da pauta internacional, viu?
1: Quem não gostou muito, Lúcio, segundo aqui, eu tava dando uma olhadinha aqui nas redes sociais, foi o presidente Lula, né?
0: Luiz Inácio não gostou, não.
1: Mas como é que vai falar dos nossos criminosos, como é que pode, né? Os nossos criminosos.
0: Né? Meu Deus.
1: Rapaz.
0: Os nossos.
1: Eita, Brasil.
0: Os nossos, nada. Olha, os Estados Unidos colocando aí o Brasil no centro da pauta internacional, realmente. De segurança e força, né? É pressão contra o narcoterrorismo.
1: Olha, falando em
0: e ele
1: em...
0: vem trabalhando.

0: trabalhando ali, né, Ari? Ele já começou ali
1: já.
0: Descendo ali pro Venezuela, já disse que vai invadir a Colômbia.
1: Ih,
0: e pra chegar no Brasil
1: é só um pulo. Se chega aqui, hein, Lúcio?
0: É só um pulo, viu?
1: Olha só agora, viu? Trump faz reunião para decidir sobre guerra no Irã. Eu tô falando aqui da guerra do Irã porque isso aí repercute no mundo todo e isso aí faz com que as... como é que se diz? Respinga, Lúcio, nas bombas de combustível, né? A gente tem que falar sobre isso também porque teve um aumento há 2 dias atrás aí. E 39 centavos, de novo. O bolso não aguenta mais não, meu amigo.
0: Ave Maria, né? Tô complicado aí nessa questão do abastecimento.
1: Mas o acordo pode reabrir, né, o Hormuz, né, e estender trégua por 60 dias.
0: É aquele estreito de Hormuz que é o Irã.
1: Que é onde passa o petróleo, né?
0: Os principais navios petroleiros do mundo passa por lá. E aí quando reabrir vai reestabelecer, né? O preço. Agora, só falando aqui, um ouvinte mandou uma mensagem aqui, dizendo, diz aí ao Ari que, realmente, olha aí, ó, ele dizendo aqui, se apertar pro lado de São Paulo e Rio, os traficantes vão subir tudo pro Nordeste.
1: Mas já tem, né, Lúcia? Nós vimos aqui em Bahia, foi Bahia? É isso?
0: Bahia.
1: Tudo monitorado.
0: Aliás, Cabedelo.
1: Cabedelo monitorado por São Paulo e Rio de Janeiro. Os caras de lá já sabiam, até a hora que tu passava de carro, Lúcio, lá pra fazer o programa, eles sabiam.
0: Meu Deus do céu, é tudo monitorado, né? Por câmeras espalhadas por toda Cabedelo, realmente. É preocupante, viu? Antônio
1: situação, viu?
0: Meirelles, tá nos ouvindo pela FM Líder, tá lá em Bahia, muito obrigado pela sua participação.
1: Lúcio, deixa eu falar aqui sobre esporte também, vamos falar um pouquinho sobre esporte, o 13... enfrenta o Lagarto, não é isso? Hoje às 17 horas, daqui a pouquinho, o 13 que vai de vento e pombo, já está classificado em primeiro lugar.
0: Antecipado, 13, né?
1: Antecipado, uma das 5 melhores campanhas da Série D.
0: A do Galo?
1: Esse ano, a do Galo. O 13 que só perdeu um jogo, né? O jogo passado ganhou um jogo dificílimo, não é isso? Lá contra o Sergipe por 1-0 e o 13... com o mando de campo aqui contra o Largato, espera aí de 10 a 15 mil torcedores para lotar o Amigão. Então a torcida do 13 está devendo, com certeza, um grande público ali. O 13 tem feito uma campanha, uma das melhores campanhas da Série D, né? Teve também o moído do Campinense Clube, não é isso? Uma nota aí que saiu divulgando, dizendo que os torcedores estavam apedrejando, que nada disso aconteceu. Nada disso aconteceu. Mais respeito à torcida raposeira, à torcida cartola, à torcida rubro-negra, o único ex-campeão e o único paraibano campeão do Nordeste.
0: Olha ali, questão também que está rondando aqui nas redes sociais, principalmente o pessoal de Campina Grande, revoltado com a volta, o retorno dele. Toim, Antônio Ais.
1: Não.
0: Tá de volta com as suas artimanhas. Ele, recentemente, né, na quarta-feira passada, postou um vídeo conversando em live com vários empresários e com aquela lábia de sempre, né? Aquela lábia, a velha lábia do Toinho, lá, Ari Júnior, na Argentina, já com o mesmo modus operandi, né? Operando do mesmo modo que começou a Brás Company em Campina Grande. Lábia, meu amigo.
1: Ele estava lá em liberdade, Lúcio?
0: Eles estão em prisão domiciliar.
1: Mas já estava articulando isso também.
0: Mas o homem está em prisão domiciliar, ninguém entende como é a justiça na Argentina, porque o homem está em prisão domiciliar.
1: Rede social.
0: Usa, né, smartphone, notebook, rede social, tem contato aqui com amigos e familiares no Brasil, é de bolo, né? A gente pensa que o Brasil é esculhambado, mas quando se depara com a Argentina, a coisa fica pior, né? Estamos recebendo aqui, Ari, a notícia. Que notícia é essa aí? O presidente Lula foi...
1: Com raiva, né, Lúcio?
0: Trump quer o Bin Laden, não...
1: Rapaz, é brincadeira.
0: Trump quer o Bin Laden, não o Comando Vermelho ou PCC. Ele está revoltadíssimo, o presidente Lula.
1: Ele criticou o secretário de Estado americano.
0: Ele está para não viver. Ele perdeu até alguns quilos. Ele está passando por uma quimioterapia, né? Depois que ele descobriu a questão do câncer. Ele está bem debilitado, o presidente. E após essa decisão aí dos Estados Unidos em estabelecer o Comando Vermelho e o PCC, primeiro comando da capital, como terroristas, né? Ele tá aí para não viver.
1: Por que, Lu, será?
0: Ele fica com medo de uma invasão norte-americana no Brasil.
1: Ah, entendi, né? Entendi.
0: E eu, segundo a direita, eu não tô afirmando, mas
1: segundo,
0: os de direita dizem que boa parte do eleitorado da esquerda, o eleitorado de Lula, são mesmo essas pessoas que moram lá naquelas regiões onde o comando do PCC e do Comando Vermelho se estabelecem, né? Tem um domínio. Isso é o que diz a direita. Muito bem, vamos dando sequência ao programa No Ar Paraíba. Olha, gente, tá chegando a hora, tá chegando o dia. Faltam 4 dias, Ari Júnior, para a abertura do maior São João do mundo, né? Esse ano, eu tava dizendo, olha, é edição de colecionador esse ano. Por quê? Porque esse ano, simplesmente, vamos ter a comemoração dos 40 anos do PP. Os 40 anos do Parque do Povo, criado pelo poeta Ronaldo Cunha Lima.
1: 40 anos!
0: 40 anos do PP.
1: Era uma palhoça, né, Lúcio?
0: Parece que foi ontem, né? Era uma palhoça lá de Seu Vavá, né? Começou tudo por ali na palhoça, e aí nos coqueiros, aliás, naqueles coqueiros.
1: É, os coqueiros,
0: né?
1: Era.
0: E aí, Ronaldo Cunha Lima, mestre brilhante, né, disse, olha... Que este meu gesto marque o nascer de um tempo novo. O povo pediu um parque, eu fiz o Parque do Povo.
1: Eita, rapaz, o homem tá até citando verso.
0: É, o grande poeta. O poeta Ronaldo.
1: Eterno Ronaldo Cunha Lima.
0: Ronaldo Cunha Lima aí completando, inclusive, esse ano a pirâmide já tem uma foto gigantesca do poeta Ronaldo, né? Lá no... Olha aí, ó. Ronaldo Cunha Lima.
1: Que bacana, muito bonito, viu?
0: Anos, né?
1: Muito bacana.
0: Quem era fã era o finado meu amigo grande radialista, né? Que ele era super fã de Cássio, né? Juarez Amaral e de Ronaldo também. Mandar um abraço pra Cássio Cunha Lima, né? Ele era um amor com Cássio. Aí Cássio era governador na época, aí o Juarez falava que Cássio, né? Olha, o governador Cássio visita o Brejo, mas volta e dorme em Campina. Coisa boa, né? Meu Deus, era um amor grande pro Cássio, viu?
1: Toda vez que Cássio Cunha Lima estava aqui, Lúcio, eles tomavam café, almoçavam ali no restaurante O Bananal.
0: Quando não era no Bananal, era lá com a Vilaça também. Sabe aonde? Hoje eu vou pro Miura.
1: Eita!
0: Miura. Lá no Miura, né?
1: Pertinho ali do antigo Bom Preço.
0: É, e aquela turma lá pro Miura, era um tempo bom. Ali com a imprensa, Cássio sempre teve um bom relacionamento, Ronaldo também, com a imprensa de Campina Grande, toda Paraíba. Pois é, então esse ano será aí, viu, Ari? O ano comemorativo dos 40 anos do Parque do Povo. Tá todo mundo na expectativa, o Parque do Povo tá bonito. Tá um dos maiores palcos de todos os tempos. Na verdade, é o maior
1: todos os tempos. O maior,
0: Tá mais alto, inclusive, do que o de Caruaru, né? Pelo menos na altura a gente já tá ganhando esse ano. Já tá 1-0. Né? Caruaru teve seu início ontem, né? Sexta-feira.
1: Já do São João? Já? Começou já, lá?
0: Uma belíssima festa também.
1: Pelas
0: né?
1: bandas lá do
0: Pernambuco.
1: Temos
0: que reconhecer, né? Que Caruaru também,
1: faz. Quem ganha é a cultura nordestina, né?
0: Faz uma bela festa por lá também, né por menos que eles são o segundo maior São João do mundo.
1: Olha, Lúcio, essa semana, aqui em Campina Grande, né, pedidos aí de muitas pessoas que gostam de viajar para Brasília, muitos políticos também, o primeiro voo, né, vindo lá de Brasília, agora Campina Grande recebe um voo diretamente de Brasília, sem conexão, direto para Campina Grande. Agora, no mês de junho, as operações serão todos os dias, e a partir do mês de julho, eles vão lançar aí os dias que essa aeronave vai estar descendo aqui. Então, é um Airbus A320, viu, com capacidade para 189 pessoas. Então, você agora que quer sair de Brasília para Campina Grande, principalmente os deputados, não é isso? Vereadores, prefeitos que vão lá.
0: Vai ficar bom, hein?
1: Agora vai ficar um voo direto. Meu amigo Damião Feliciano agora vem diretamente para Campina Grande.
0: Sabe quem veio também?
1: Diga.
0: inaugurou. O homem inaugurou a pirâmide. O homem inaugurou o Parque do Povo. Inaugurou a Micarande. Sabe quem é ele?
1: Peraí. Micarande?
0: É. Ele é conhecido como o Rei da Alegria.
1: Capila.
0: Capilé, Lelé da Cuca. Capilé, ele também inaugurou aí hoje. Né? Hoje não, ontem, né? O voo de Brasília para
1: Campina Grande. Capilé que se apresentou, né?
0: Teve uma grandiosa festa, Ari Júnior, lá em Brasília, a senadora Daniela Ribeiro. Eu quero até pedir
1: capitaneada,
0: desculpas.
1: Pela senadora.
0: Eu quero até pedir desculpas à senadora, né? Sempre com muito carinho com a gente. Nos convidou o Ari Júnior, convidou o Moribe, convidou o Lúcio Lima, e nós não pudemos ir.
1: Felizmente a gente perdeu o voo, né, Lúcio? Teve um problemazinho no voo lá em Recife.
0: Um problema com o voo e realmente não pudemos ir. Eu peço até desculpas, mas realmente os meninos foram lá, fizeram matéria. Ficou muito legal, muito bacana, né, Ari? E as imagens realmente
1: lindo demais. Capilé representa Campina Grande em todo canto que chega, viu, Lúcio?
0: Foi ele, a Moleca Sem Vergonha, né? A grande Moleca Sem Vergonha.
1: A quadrilha?
0: Quadrilha junina.
1: Olha só, que coisa linda.
0: É considerada a maior junina do Brasil, né?
1: Do Brasil, já foi campeã brasileira, viu?
0: Já foi a junina.
1: Abraçar o pessoal aí da Moleca Sem Vergonha.
0: Você já dançou também por lá, né, Ari? Você que é do tempo da Xota e Menina, né?
1: Eita, e as Virgens da Seca, lembra? Você dançou na Virgens da Seca, não foi?
0: Eu dancei também, já dancei lá do Jardim Paulistano, da Vila Paulistano, que era a quadrilha de Dona Tereza Preta, né? Então, um abraço aí pra...
1: De quem, Lúcio?
0: Dona Tereza Preta, finada Tereza Preta, que realmente fazia a festa com a criançada, né? Carinhosamente chamada como Tereza Preta, e aí... Era uma quadrilha...
1: Já não se fazem mais quadrilhas como antigamente. A Lavantu e a Narriê, Balancê, Cestinha de Flores.
0: Olha a cobra, né?
1: Olha a chuva. O pai da noiva
0: aí. Era muito bom, era uma... Ah, tem uma notícia boa, porque vai retornar em várias cidades aí também o São João do Bairro do Governo do Estado.
1: Isso.
0: O governador Lucas Ribeiro promete trazer... A
1: descentralização,
0: cena,
1: né?
0: Vai descentralizar e vai trazer a cena, portanto, o São João das Antigas, como era no nosso tempo, como era no tempo dos seus pais, que tá ouvindo aí, do seu avô, da sua avó, aquele São João raiz, tradição, vai voltar, vai retornar com o projeto São João nos Bairros, em várias cidades, vai chegar até você aí esse projeto, inclusive, nós estaremos juntos em todos eles. Em todas as cidades que estarão levando o São João dos Bairros, Ari, a equipe do Noir Paraíba vai estar por lá, né? Já fizemos essa parceria e vamos juntos cobrir todas as cidades. É por isso que eu disse que eu vou estar aí pelas bandas de São Bento. Ô, Dilvan, prepara uma rede aí, né? O meu amigo Márcio. Alô, Márcio, um abraço para você aí na Cidade das Redes.
1: Olha, falando em cobertura do Noir Paraíba, você que ainda está um pouquinho distante, faltando 4 meses, mas o Noir Paraíba...
0: O Natal, né?
1: O Noir Paraíba no Instagram e também no YouTube fará, Lúcio Lima, a maior cobertura das eleições de 2026. Apuração voto a voto ao vivo pelo Instagram. Você chega lá... Clica no Instagram, no A Paraíba, você vai estar nos vendo ao vivo, tá, gente? Todo mundo nos seus pontos aqui, vai ter vários jornalistas em cada ponto da Paraíba, nos mandando aí os boletins das urnas ao vivo. Meu amigo, vai ser uma cobertura nota 10, viu?
0: Pois é, ao vivo, cobertura das eleições 2026, em vários municípios estaremos com os nossos representantes em cadeia aqui na rede Noir Paraíba também. De ponta a ponta, o Estado vai se ligar com a gente. Aquela pesquisa boca de urna também vamos fazer.
1: Vai.
0: A pesquisa boca de urna, né? Já no finalzinho da pesquisa, aquela pesquisa que a gente faz sempre, todos os anos. E a corrida eleitoral. Pois é, olha, próximo programa teremos aqui a presença sempre muito amiga e já no clima do São João, do Caboclinho. O Caboclinho vai estar conosco no próximo programa, batendo um papo com a gente, conversando o... Caboclinho Cícero Lucena.
1: É o pré-candidato a governo da Paraíba, Cícero Lucena.
0: É, o Cícero Lucena vai estar com a gente, né? E aí a gente vai bater um papo também com o Lucas Ribeiro, encerrando, portanto, a nossa série de entrevistas com os candidatos a governo
1: da Terá Paraíba. Debate também, né? Vai ter debate na Paraíba,
0: vamos,
1: né?
0: Vamos fazer o debate direto do Garden Hotel.
1: Quem vai estar mediando é Moribe, né,
0: Leandro? É o Moribe Macedo, do Grande Salão. Vamos fazer esse debate do Grande Salão do Garden Hotel. É, presença do chefe Ricardo, grandes nomes aqui também da nossa música popular brasileira estarão presentes neste evento. Ari Júnior, sabe o que é que tá chegando aí, rapaz?
1: Diga, meu amigo.
0: Olha, olha ela aí. É sério, diretor? Já não? Agora? O diretor, quando vem com essa. E a música de encerramento. Tá chegando o final do programa. Agradecer a toda a audiência. Você de São Bento, você de Itaperuá. Você, meu amigo lá de Sossego. Você de Campina, você de Santa Rita e João Pessoa e toda a região do litoral. Muito obrigado pela sua audiência. Próximo sábado a gente volta já no clima do São João, Ari. Até sábado.
1: Até sábado, meu povo paraibano, programa No Ar Paraíba. Nós voltamos sábado e sim, em definitivamente, em ritmo de shot, em ritmo de São João, meu amigo.
0: É, ritmo de festa. Forte abraço. Até sábado, gente.

0: Muito bom dia para você que já está sintonizadíssimo na 100.5 FM Líder, a rádio mais popular da Paraíba. Eu sou Adriana Costa e a partir de agora estaremos juntos aqui no Abril Verde Cast, neste sábado, sábado dia de receber muita informação de qualidade aqui na 100.5 FM Líder. Então prepare-se, porque a partir de agora você vai ouvir muito mais do que notícias. Vamos trazer informações que podem afetar o seu bolso, a sua vida e o seu dia a dia. Esteja você onde estiver, conectado com a rádio que fala direto ao seu coração. Eu sou Adriana Costa e tenho o prazer de conduzir você nessa jornada de conhecimento, de cidadania e de responsabilidade social. Muito bem, sem perder tempo, a gente vai começar o programa de hoje direcionando a fala a você que é comerciante, você que lida todos os dias com maquinetas de cartão. Afinal de contas, a partir de hoje a gente renova o nosso compromisso em trazer informações de qualidade para você. E hoje a gente vai falar diretamente para você que é comerciante e que sabe que as maquinetas de cartão se tornaram indispensáveis para o dia a dia das vendas. Mas você que é comerciante também sabe que junto com essa praticidade vieram também dores de cabeça, através de taxas indevidas, divergências nos repasses, atrasos e até os temidos chargebacks, né, que podem comprometer o caixa e a tranquilidade do negócio. Muito bem, hoje a gente vai falar sobre como enfrentar esses desafios e apresentar uma solução inovadora que já está ajudando comerciantes a ganhar previsibilidade e segurança no faturamento. Então fica de ouvidos e coração ligados, porque a partir dos próximos minutos você vai entender por que a conciliação financeira é tão importante, como evitar prejuízos e de que forma a tecnologia pode transformar a relação do comerciante com as vendas em cartão. Muito bem, a gente está aqui com Igor Lorena, ele que é pernambucano, que é especialista em tecnologia financeira e vem trazer para a gente uma série de luzes para iluminar o caminho de todo mundo que é comerciante. Exatamente, comerciante que lida todos os dias com cartão e maquineta de cartão, não é isso, Igor?
1: É isso mesmo, Adriana. Primeiramente, muito obrigado pelo convite. Um bom dia para o pessoal que está em casa assistindo. E a gente trabalha com tecnologia financeira, né, com foco em conciliação de vendas em cartões de crédito, né? Bem resumidamente, para a gente introduzir o assunto, para o pessoal que está assistindo entender, é auditoria das vendas dos cartões. Quem tem loja, quem trabalha com profissional autônomo, que de alguma forma faz venda com cartão de crédito, ele precisa conferir se está recebendo tudo certo. Então a gente tem um software que faz essa auditoria e ajuda os lojistas a conferir se estão recebendo tudo corretamente.
0: Muito bem, vamos por partes, né, para o pessoal que está em casa compreender. Quais os principais problemas que um comerciante, seja ele do nível que for, pode ser um comerciante pequenininho, médio, de grande porte, ele pode enfrentar com uma maquineta de cartão?
1: Basicamente é a gestão, né? Ele tem que cuidar da gestão financeira dos recebíveis dele. Por quê? Existem algumas situações que são falhas, né, de operadoras de cartão de crédito, e existem situações que são fraudes que ele pode estar passando. E as fraudes não são necessariamente das operadoras, na verdade não são, as fraudes são de possíveis clientes que chegam na loja, como, por exemplo, fazem a troca da maquininha, a gente vai falar sobre isso, como de funcionários também. Então, tem situações que podem fazer com que o lojista esteja perdendo dinheiro e ele precisa ficar atento. O que é muito comum é a gente verificar os lojistas apenas conferindo o que a operadora está dizendo no site dela, o quanto ele tem para receber, e depois ele verifica no banco se aquele valor caiu. Mas ele não verifica se aquele valor estava correto. Será que ele só tinha aquele valor para receber ou seria mais? Será que ali estão todas as vendas? Será que as taxas estão corretas? Então é isso que ele tem que se preocupar e analisar.
0: E como é que funcionam essas taxas? Essas taxas vêm de onde? É do cartão? É da maquineta? Onde é que surgem essas taxas? Para a gente entender um pouquinho.
1: Isso. As operadoras dos cartões, né, para o pessoal fazer uma diferenciação, o que é operadora e o que é cartão. Né, a operadora é a maquininha, aquela logomarca que você tem ali na maquineta. Não sei se a gente falar nomes, mas tem lá, cada maquininha você tem uma empresa que tem lá o nome na maquineta. O cartão, a bandeira do cartão é aquela logomarca que tem lá no próprio impresso, no próprio cartão de crédito. Então, as taxas, elas são negociadas com as operadoras. Quando você tem uma loja e você vai fazer a contratação de uma maquineta dessa, a operadora, ela vai fazer um acordo com você. Ela lhe faz uma proposta de taxa, que é o percentual que eles ganham, né? É o serviço deles. Então, a cada venda, o percentual é descontado. E esse percentual está em contrato e tem que ser cumprido.
0: Então, aí, pelo que eu estou vendo, quem lida com maquineta tem que estar alerta a dois tipos de taxas, não é isso?
1: Existe a taxa de administração, que a gente chama, né, que é aquela taxa normal quando você faz uma venda, e existe também a taxa de antecipação, né? Se o lojista faz uma venda parcelada e quiser antecipar esses valores, ele vai pagar mais uma taxa, porque é mais caro. A operadora, bancos, qualquer empresa financeira que empresta dinheiro ou que faz algum tipo de operação de crédito, ela vive de vender o dinheiro. Então, se você quer antecipar um valor que você tem a receber do futuro, esse dinheiro vai ser cobrado mais caro. A operadora vai te antecipar, então você tem essas duas taxas.
0: E o que é um famoso termo que muita gente fala, que nem é tão famoso assim, mas que eu já ouvi muito, chargeback. Falei certo, é isso?
1: Isso,
0: O que
1: chargeback.
0: é isso?
1: Chargeback é a contestação de uma venda. O cliente, ele pode ligar para a operadora dizendo que ele não fez aquela determinada compra, ou porque ele não recebeu o produto que ele comprou pela internet, por exemplo, ou o produto veio errado, enfim. N situações que o cliente pode questionar na operadora para poder receber esse dinheiro de volta, para dizer: olha, não finaliza essa compra, não efetua essa compra, esse pagamento, perdão, porque eu não recebi o produto de forma correta. Ou eu não
0: Isso
1: fiz aquela venda.
0: pode ser um golpe também.
1: Pode ser um golpe.
0: Mas aí é outro assunto.
1: É outro assunto. Aí a gente entra na parte das fraudes, né? Antigamente você podia contestar qualquer compra. O cliente, qualquer compra que fizesse com o cartão de crédito podia ser contestada. Uma compra física, né, presencial, tudo isso podia ser contestado. Hoje em dia, não mais. Hoje em dia, só as transações online, né, as transações ditas eletrônicas, que são passíveis de contestação. Quais são elas? Compras no e-commerce, compras com link de pagamento, compras que ainda tem de forma por telefone digitado, cartão digitado. Então tudo isso pode ser contestado. Mas o que é que acontece quando o cliente faz, né, esse chargeback? A operadora, ela não dá razão de imediato para o cliente. Ela vai registrar a reclamação dele e vai notificar o lojista, dizer para o lojista: olha, o cliente da compra X está dizendo que não fez essa compra, ou está dizendo que não recebeu o produto. Você tem tantos dias, e aí esse prazo varia de operadora para operadora. Você tem X dias para apresentar o cupom dessa venda, a nota fiscal, ou seja lá o documento que a operadora vai pedir, para provar que de fato foi feito e que foi entregue. Se o lojista perder esse prazo, aí sim a operadora estorna a venda para o cliente e o lojista vai perder esse dinheiro.
0: É, tem gente que diz que, e aí não é minha praia realmente, é apenas de ouvir falar, é que nem toda maquineta cobra taxa. O cliente sempre vai pagar uma taxa. Como é que funciona isso? Porque tem várias propagandas, né, de maquineta. Ah, essa maquineta aqui você não paga taxa. Mas só que é uma coisa tão mágica assim, o comerciante fica feliz de verdade com
1: Na
0: isso.
1: verdade, a taxa que eles anunciam, fazer propaganda que o cliente não paga, é a taxa de aluguel, né? Porque além de você pagar uma taxa por cada transação, por cada venda que você faz, você tem também, a maioria cobra uma taxa de aluguel pela maquineta, pelo equipamento, né? Tem operadoras que você compra a maquineta, que você paga por ela e aí não paga mais, e tem operadora que lhe dá isenção. Ela deixa a maquineta incomodada, enquanto você for cliente deles. Você pode usar a maquineta, se quebrar, você pode pedir a substituição, mas isso normalmente é atrelado a um determinado faturamento. Então eles colocam também isso em contrato. Você tem que ter um faturamento acima de X para poder ter a isenção. E esse é um outro ponto que precisa ser acompanhado pelos lojistas. Por quê? Muitas vezes essa isenção não é cumprida. Então o lojista, a gente já acompanhou alguns casos de clientes que o lojista tem o faturamento acima do que é exigido no contrato. E na prática, a operadora continua cobrando aquele aluguel. E aí ele precisa estar alerta para poder verificar, e se estiver cobrando de forma indevida, ele questionar a operadora para poder, primeiramente, cancelar essa cobrança e depois ele poder reaver qualquer valor que foi cobrado indevidamente no passado.
0: Muito bem, a gente está conversando com o Igor Lorena, ele que é especialista em tecnologia financeira e também é fundador da Audit Card. A Audit Card que socorre muita gente por aí, tira muito comerciante do sufoco e principalmente comerciante de pequeno porte, não é isso? Vamos falar diretamente para essas pessoas quais os sufocos que aquele senhor, aquele comerciante, aquela comerciante do salão de beleza, do armarinho, né, do pequeno supermercado, quais são os perrengues mais comuns para esse tipo de público?
1: Boa, Adriana, vamos lá. O nosso serviço, ele atende qualquer tamanho, qualquer porte de empresa, como você falou, do empresário que tem uma pequena lojinha ou mesmo do ambulante que faz venda com cartão de crédito até a grande rede de loja. E todos eles, basicamente, têm o mesmo problema, né? A questão é só o volume, né, de valores ali, mas os problemas são os mesmos. Primeira coisa, ele tem que verificar se todas as vendas que ele fez foram reconhecidas pelas operadoras. Você fez 100 vendas na loja ontem, hoje tem que estar lá no portal da operadora ou através do nosso sistema, você pode verificar se as 100 vendas foram registradas. Por que isso? Porque pode uma venda ter sido recebida pelo operador e não ter sido processada, e aí não entra para pagamento. Ou o lojista pode ter passado pela fraude da troca da maquineta. Imagina
0: isso existe
1: pequeno...
0: também.
1: Existe também. Uma pequeno restaurante, por exemplo, que tenha 3 maquinetas, uma padaria, e o cliente chega no estabelecimento, ele distrai a pessoa, né, que está lá no caixa, e num determinado momento ele faz a substituição da maquineta. Então, para aquilo ocorrer, normalmente ele já foi anteriormente no estabelecimento, ele já viu qual é a maquineta que você tem lá e leva um igual. Até o nome que sai no cupom é exatamente o mesmo, porque aquilo se troca com uma ligação para a operadora. A única coisa que vai ter diferente entre o teu cupom e o cupom da máquina do fraudador é o CNPJ. E muitas vezes, na grande maioria das vezes, nenhum lojista fica conferindo durante a operação ali, cupom por cupom, o número do CNPJ. Então ele precisa verificar primeiramente isso, né, as quantidades de vendas. Se isso bateu, aí ele vem para as demais etapas. Vai conferir as taxas, se a operadora está cobrando a taxa corretamente, vai conferir o chargeback, que você falou, vai conferir cancelamentos indevidos que podem ocorrer, e aí a gente pode adentrar um pouquinho na questão das fraudes. Funcionários, né, a gente já acompanhou isso, o vendedor da loja faz a venda para uma pessoa conhecida dele, para um amigo, e passa o cartão do amigo para poder ter o cupom, botar na gaveta e fechar a venda no sistema, tudo bonitinho. Depois ele pega a maquineta e cancela, para que o amigo não pague a venda. E o lojista, se ele não acompanha os cancelamentos para verificar se estão corretos ou não, ele vai passar batido e aquele valor vai ser perdido. E tem uma série de outras funcionalidades, né, que ele pode acompanhar através do nosso sistema para verificar se está tudo correto. Não é só verificar venda e pagamento, que é o normal que a maioria dos lojistas fazem. Entra no site da operadora, tenho 10 mil para receber hoje. Entra no banco, vê se tem 10 mil. Não é isso. Tem que saber se os 10 mil estão corretos.
0: Conversando fora do ar, o Igor estava me contando um caso de um posto de gasolina, que a gente obviamente não vai dizer o nome do posto, mas que foi um caso muito curioso que gerava um prejuízo recorrente e inimaginável para o dono do posto de gasolina.
1: Conta pra gente. Não é problema de operadora.
0: Pois é.
1: E aí é onde a gente alerta sempre o nosso cliente que o nosso sistema é um sistema de gestão, né, da vida financeira do cartão de crédito da loja, que hoje em dia a maioria dos estabelecimentos, 70%, 80%, são vendas feitas em cartão de crédito. Então você tem que estar de olho nisso, porque é 80% do seu faturamento que está na mão de uma empresa terceira, que é a empresa do cartão de crédito. Você tem que acompanhar isso. E quando você acompanha isso com um sistema como o da Audit Card, você tem outras possibilidades que não só auditar a operadora, mas você consegue gerar relatórios, fazer consultas, e você consegue identificar fraudes internas. Esse caso do posto que você citou foi uma dessas. Um cliente nosso, ele tirou através dos nossos relatórios um relatório de vendas por cartão. Ele queria saber quantas vendas cada cartão tinha feito no posto dele. E aí chamou atenção porque teve um determinado cartão que chegou a ter 8 vendas no único dia.
0: No único dia?
1: No único dia, o mesmo número de cartão fez 8 vendas no estabelecimento.
0: Isso no posto de gasolina, ou seja, o camarada estava gastando a gasolina e voltando, né? Teoricamente.
1: Foge completamente do perfil, né, de cliente de posto de gasolina. Ninguém vai 8 vezes no posto, mesmo que tenha loja de conveniência, mesmo que tenha troca de óleo. Você não vai 8 vezes no posto. Na verdade, estabelecimento nenhum. Você não vai 8 vezes no supermercado, Você não vai 8 vezes no restaurante, isso você pode.
0: Mês a gente vai 8 vezes no
1: Exato.
0: Posto.
1: E aí, o que é que ele fez? Ele pegou, através do nosso sistema, a relação dessas vendas, foi olhar data e hora, e aí ele foi olhar as câmeras de segurança dele. E ele verificou que em todas essas vendas era sempre o mesmo funcionário que estava passando o cartão. Era o mesmo frentista. Resumo da história é que eles foram conversar com o funcionário, apertaram o cara e descobriram que ele era agiota. O que é que ele fazia? Sempre que alguém pedia dinheiro emprestado para ele, por exemplo, algum amigo dele chegou lá e pediu R$2.000 emprestado. Ele não tinha isso em caixa. E aí, todo abastecimento que chegava no posto em espécie, ele botava o dinheiro no bolso e passava o cartão dele. Por isso, as 8 vendas no mesmo número de cartão. Ele fazia caixa com os abastecimentos pagos em dinheiro. Então, o dono do posto, que era para estar com o pagamento no dia, em dinheiro vivo, sem pagar, inclusive, taxa da operadora, só ia receber com 30 dias, porque ele passava no rotativo, e ainda perdia a taxa da operadora. Então, não tinha nada errado com a transação em si. Uhum. A transação foi feita, foi autorizada, foi cobrada a taxa correta, a operadora pagou no dia certo, mas o problema era interno.
0: Fantástico isso. Então, você, né, presta muita atenção. A gente está trazendo aqui informações, a partir de agora, de interesse pleno para você que é comerciante, tenha você o porte que tiver. E a gente está conversando com o Igor Lorena, ele que é fundador da Audit Card e especialista em tecnologia financeira. E a gente está aqui com o Igor Lorena, ele que é especialista em tecnologia financeira e fundador da Audit Card, uma empresa que vem salvando muito comerciante, tirando muito comerciante do sufoco em se tratando de cartão, né? Cartão de crédito. Uma curiosidade, quando a gente fala sempre em maquineta, sempre lembra cartão de crédito. Mas existe sufoco possível para cartão de débito no uso da maquineta?
1: É a mesma coisa. Né? Na verdade, o que diferencia vai ser a taxa. A operadora normalmente cobra uma taxa menor para o débito e uma taxa maior para o crédito. Seja o rotativo, que é aquele de 30 dias, que paga tudo à vista com 30 dias, ou os parcelados. Então, o que diferencia somente é a taxa de acordo com o plano de pagamento. Se for débito, é um pouco mais baixo. Se for rotativo, é um pouco mais. Se for parcelado, normalmente são as taxas maiores.
0: A gente sempre pergunta, quando uma empresa é grande, tudo bem, precisa realmente, assim, indiscutivelmente de um sistema como esse, né, de defesa e de conciliação, de auditoria. O dono de um armarinho precisa disso também?
1: Precisa. Foi importante você falar isso, que muita gente me pergunta qual o faturamento mínimo que vale a pena eu ter um sistema como o seu.
0: Isso.
1: Na verdade, eu digo para ele sempre que não é faturamento, e sim quantidade de vendas. E nem tem um número, vai muito da percepção de cada lojista. Por quê? Imagina o seguinte, imagina que você tem uma loja que fature R$100.000 por mês, mas que o ticket médio dela, por exemplo, uma loja de imóveis, que o ticket médio dela é alto. É um ticket de 2, 5, 10 mil reais. Então você vai ter ali, às vezes, 10, 20 vendas no mês para conferir.
0: Certo.
1: E você tem uma padaria, um armarinho, como você falou, que fatura 20 mil, 30 mil no mês, mas com ticket de 15 reais, ticket médio de 15 reais. Então ele tem centenas de tickets, centenas de vendas que ele precisa conferir. Então esse cara precisa mais do que o outro, e ele fatura muito menos. Então é a questão da quantidade de vendas e muito da mentalidade do lojista. A gente já se deparou com situações, por exemplo, que a gente tem lojistas de um CNPJ, pequenininho mesmo, mas ele tinha mentalidade de gestão, ele queria ter controle e aí contratou o sistema. E a gente já se deparou com rede de lojas, que a gente foi lá apresentar o sistema e o pessoal do financeiro disse que fazia tudo com planilha. Né? Então, se funciona para ele com planilha, está tudo certo. Agora só que a gente mostra para eles que até financeiramente é mais barato contar com um sistema como o nosso, da Audit Card, do que fazer isso na mão. Por quê? Se você tem o teu funcionário lá do financeiro, quanto é que ele ganha? Qual o salário dele? É uma pessoa só ou você precisa de mais de uma para controlar tudo? Se você calcular só a redução de hora trabalhada, você vai ver que é mais barato ter um sistema como o nosso, que você pode pagar uma mensalidade que é fixa, full CNPJ, então não tem cobrança por você faturar mais ou menos, vai ser sempre o mesmo valor, e é muito mais barato do que se você deixar o teu funcionário fazendo isso 2, 3, 4 horas por dia. No nosso sistema, o funcionário vai reduzir esse tempo para cerca de 20 minutos por dia. independente se ele é uma loja ou se ele é uma rede. Porque o sistema traz um painel que você vai bater o olho e vai ver onde tem algum tipo de diferença. Diferença de taxa, diferença de aluguel, uma notificação de chargeback, e você vai tratar somente o que o sistema lhe alertar. Você não vai perder tempo fazendo o operacional, conferindo todas as vendas. O sistema já faz isso. Se não tiver nada errado, vai ser mais rápido ainda.
0: Automaticamente.
1: Já direto.
0: Tem uma pergunta que eu normalmente faria ao final, mas eu vou perguntar logo agora. Existem várias empresas de auditoria de cartão, né? Cartão de crédito, cartão de débito, maquinetas. O que é que diferencia? Por que que você defende o teu produto, literalmente?
1: Um dos principais pontos, Adriana, é que a gente faz a conferência de ponta a ponta, né? O que é
0: O que é
1: isso?
0: isso?
1: Desde a conferência das vendas, e aí, né, eu vou me estender um pouquinho aqui na resposta para poder a gente passar por todos os pontos. Muitos sistemas fazem a conferência da venda e da baixa do pagamento, confirma o pagamento da operadora. Alguns, as taxas. A gente faz a conferência da venda, eu faço a conferência das taxas, a gente notifica se tiver chargeback, a gente notifica vendas canceladas, a gente verifica para você vendas duplicadas. O que seriam vendas
0: Sim, o que
1: duplicadas?
0: é isso? Mesmo
1: É
0: valor,
1: mesmo
0: né?
1: valor. Você tem, por exemplo, no estabelecimento, uma venda que foi feita no mesmo dia, no mesmo valor, no mesmo cartão. Isso pode ter sido uma venda ok, uma venda normal, que o cliente foi lá, comprou duas vezes, por coincidência, no mesmo valor, ou pode ter sido uma situação que você passa o cartão do cliente na maquineta e às vezes dá aquela mensagem de que está processando, tentando se conectar e dá um erro. Aí você vai e passa o cartão de novo do cliente. Só que aquela primeira venda que aparentemente deu um erro, ela seguiu,
0: Funcionou.
1: ela passou para a
0: Tá.
1: operadora. E aí o teu cliente vai ser cobrado duas vezes. Então, no nosso sistema, a gente notifica quando isso ocorre, para que você faça uma análise e verifique se tem os dois cupons, né? Saber se de fato as duas vendas fisicamente foram comprovadas. Se foi, ok, não tem nada errado. Se não foi, você pode ser proativo e ligar já para a operadora e estornar aquela venda que você não tem o cupom, que foi aquela primeira que deu um erro. Você já liga para evitar que o teu cliente veja no final do mês, né, a fatura e saia
0: Prejuízo.
1: insatisfeito. Por quê? Porque eu digo muito aos clientes o seguinte: se foi um valor alto, o cliente vai atrás. Mas a gente tem muito cliente que o ticket médio é baixo. Então, por exemplo, uma venda de R$ 15 no armarinho, de R$ 20, o cliente pode olhar a fatura no final do mês, vai ficar chateado, porque está sendo cobrado, logicamente. Mas ele pode pensar o seguinte: fez esse estabelecimento, é longe da minha rota. Foi um momento que, de repente, eu estava passando lá perto e comprei algo. O tempo que eu vou perder para ir lá novamente, o gasto que eu vou ter de combustível para ir lá e a dor de cabeça que eu vou ter, não vale a pena esses R$ 15. Então ele vai engolir esse sapo, vai pagar, mas ele vai falar mal do teu estabelecimento e nunca mais vai lá.
0: Verdade.
1: Ele
0: Não, eu
1: vai se
0: faria
1: vingar.
0: isso. Eu faria isso.
1: Essa é uma das funcionalidades do sistema. A gente tem a conciliação bancária, que verifica também se o dinheiro caiu no banco, né? Você é de ponta a ponta, desde a venda até cair o dinheiro no banco. E aí a gente tem algumas ferramentas de auxílio, como simulações de antecipações, né, para quem faz antecipações, para a gente mostrar qual a forma mais fácil de você até cair o dinheiro no banco. E aí a gente tem algumas ferramentas de auxílio, como simulações de antecipações, né, para quem faz antecipações, para a gente mostrar.

0: tem dinheiro somente porque o teu funcionário operou errado. Ele pegou a maquineta errada. Então a gente já alerta para o sistema e diz: olha, você passou uma venda na maquineta B 2% quando você tinha 1,5% na outra, na maquineta A. Só essa diferença de 0,5% lhe deu um prejuízo de X reais. Então não tem nada errado com a operadora, as operadoras estariam cobrando a taxa correta, pagando no dia certo, mas o teu funcionário fez você perder dinheiro. Então essa é uma das funcionalidades também do sistema.
1: Eu tenho uma curiosidade. A gente está numa era muito digital, né? E como você atende também o pequeno comerciante, muitas vezes o pequeno comerciante ainda é meio enrolado com a tecnologia. É simples, funciona no celular. Como é que o comerciante vai acompanhar isso? Porque parece assim, às vezes parece uma coisa muito complicada, né?
0: É
1: Dá
0: sim.
1: até medo. Nossa, ele fiscaliza tudo isso. Será que eu vou conseguir acompanhar? Fala um pouquinho sobre essa
0: Ele pode ficar
1: tecnologia.
0: tranquilo, né? Esse comerciante pode ficar tranquilo, porque primeiro a gente faz um treinamento com ele. Eles podem entrar em contato com o Audit Card, você pode entrar lá no site auditcard.com.br, vai ter um formulário de contato, vai ter todos os nossos meios de acesso lá. A gente vai marcar com ele primeiro uma apresentação do sistema. Ele vai ver como é que funciona, não precisa contratar de imediato, a gente vai mostrar para ele. Ele vai entender, contratou, a gente depois vai, quando tiver, existe um processo de implantação, né? Esse processo de implantação é quando a gente dá a entrada na operadora que o cliente utiliza, para que eles passem a mandar as informações para nós. Depois que essas informações começam a chegar, a gente marca um segundo momento, que é de treinar a pessoa do cliente que vai operar de fato o sistema. Porque muitas vezes vem para a gente o dono do negócio, ele nos procura, vê o sistema, gosta, mas quem vai operar no dia a dia é um funcionário do financeiro dele. Ou até ele mesmo, né? Dependendo do tamanho da empresa, muitas vezes o dono faz tudo. Então a gente vai treinar ele de forma mais detalhada e ele tem o suporte da Audit Card eternamente, né? Enquanto ele for nosso
1: Eternamente, gostei disso.
0: cliente, é verdade, porque aí é um diferencial de alguns concorrentes nossos, né? Tem concorrentes que eles cobram a mensalidade por transação. Então, por exemplo, o pacote até 1.000 transações é um valor, de 1.000 a 3.000 é outro, vai fazendo uma escala. A gente não faz isso, a gente cobra um valor fixo para o CNPJ. E também tem concorrentes que eles cobram treinamento. Então, ele lhe dá o primeiro treinamento gratuitamente, e se você precisar de novos treinamentos, ele vai lhe cobrar. A gente não faz isso. Então, por exemplo, se o lojista esqueceu de alguma funcionalidade, precisar novamente treinar alguém, mudou o funcionário dele, entrou um funcionário novo. E ele quer treinar, ele entra em contato com a gente e a equipe de suporte vai fazer esse treinamento quantas vezes ele precisar.
1: É o famoso modelo ganha-ganha, né? Ganha a
0: Sim,
1: empresa e
0: sim.
1: ganha principalmente o comerciante.
0: Um outro ponto, o nosso contrato ele não tem fidelização. Então o cliente pode utilizar no período que ele quiser. Se ele quiser sair, ele não vai ficar preso
1: Não,
0: com um
1: obrigado.
0: contrato de
1: Três
0: 6 meses,
1: meses,
0: de
1: né?
0: um ano, nada disso. Quer sair, paga a mensalidade do mês, pode ir, a gente quer o cliente que esteja satisfeito.
1: Para encerrar, onde é que o pessoal pode encontrar a Audit Card?
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1: Uma coisa que eu queria deixar claro para o pessoal é que quando pintou a oportunidade de convidar o Igor para conversar aqui com a gente, eu não pensei duas vezes. Por quê? Porque ele é especialista, né, no que ele fala. Ele é especialista em tecnologia financeira. Ele sabe do que está falando. Ele não é aquele curioso que tem uma grana, montou uma empresa, não. Ele sabe o que está falando. Ele cuida diretamente desse produto, né? E vai fazer também, diferentemente de muitos donos de empresa, ele vai até o cliente, ele sai do pedestal, né? E faz a máquina girar.
0: Verdade, Adriana. A gente tem hoje clientes no Brasil inteiro. A Audit Card está baseada em Recife, como você falou, mas a gente tem parceiros em todo o Brasil. Então, a gente tem pessoal para ir até o local. E em localidades que a gente não tiver o parceiro fisicamente, a gente faz todo esse atendimento de forma remota. A gente atende o cliente, faz o treinamento de forma remota. Ele não fica de forma nenhuma sem o suporte da Audit Card, porque não está no local onde a gente não está presencialmente ainda.
1: Perfeito. A gente já está aqui no finzinho dessa entrevista esclarecedora. inclusive

0: Eu gostei muito dessa entrevista porque o Igor fala com propriedade. Eu gosto de quem fala com propriedade, que deixa as coisas claras, né? Porque é objetivo da gente levar informação clara, levar informação de qualidade e levar informação que faz a diferença no teu dia a dia. Hoje faz a diferença no teu dia a dia, no dia a dia de quem mexe com dinheiro. Então, para você, comerciante de todos os níveis, esse papo de hoje é para você. Tem alguma informação que você diz assim, ah, eu não posso sair daqui sem falar isso, alguma coisa importante que seja de relevância para o comerciante?
1: Tem sim, Adriana. Uma coisa que os comerciantes têm que ficar bem atentos são aqueles que fazem vendas parceladas e que pedem antecipações automáticas na operadora. O que é isso? Você tem dois tipos de antecipações, né? Você faz vendas parceladas, você vai receber lá em 30, 60, 90, dependendo. Tem clientes que, lojistas que parcelam em até 12 vezes. Então, você tem ali duas formas de antecipar. Ou pontualmente, que é aquela que quando você precisa, você liga para a operadora, negocia uma taxa e diz o quanto você quer antecipar. E ela vai lá. E tem a outra, que é a mais perigosa, que o lojista tem que ficar de olho, que é a antecipação automática. Por quê? A antecipação automática, muitas vezes, o agente da operadora que foi negociar com o lojista, ele não explica como é que funciona. Então, ele diz lá que tem uma antecipação de 2%, de 3%. Só que aquilo é ao mês. E ele não explica isso para o lojista. Então, para o lojista, por exemplo, que faz venda em 10 vezes, se ele tiver uma taxa de antecipação de 3%, essa taxa, se ele antecipar a venda de 10 meses na frente, ela vai ser 10 vezes 3, mais a taxa de administração dele. Então, vai passar dos 30%. Na verdade, o cálculo é o seguinte: esses 3%, como eu falei, é ao mês, você divide por 30 dias. Então, você vai ter um percentual diário de antecipação e multiplica pela quantidade de dias da venda que você está antecipando. Então, 3% dividido por 30 vezes 30 dias, se for o caso, vezes 60 dias, vezes uma venda que vai vencer daqui a 42 dias. Depende da data da venda que você está antecipando. E uma outra coisa é que a operadora, quando você liga para a operadora e pede uma antecipação, se for o caso de pedir a pontual, ela vai antecipar sempre de trás para frente. Então, você vai ligar lá e diz para a operadora: olha, quanto é que eu tenho aí para antecipar? A operadora vai olhar o teu saldo e vai te dizer um exemplo: você tem 100 mil para receber nos próximos 12 meses. Aí você diz para ele: não, mas 100 mil é muito, eu quero antecipar 30 mil hoje. A operadora vai antecipar de trás para frente. Ela vai pegar lá a última parcela e vai trazendo até completar os 30 mil que você pediu. Por que isso? Porque é mais caro. Quanto mais longe, maior a taxa que o cliente vai pagar. Então, no nosso sistema, você tem um simulador que você faz justamente o inverso. Você vai verificar de hoje para frente quanto é que vai dar, por exemplo, em que dia vai cair se você começar a antecipar de hoje para frente os 30 mil que você precisa. Aí você vai ver a data. Um exemplo: hoje é dia. Está no início de janeiro, né? Eu não sei qual o dia que vai ao ar aqui, mas a gente está no início de janeiro. Se você vai antecipar 30 mil reais, esses 30 mil dá até o final de fevereiro, você vai ligar para o operador e vai dizer para ela: olha, antecipa o que eu tenho para receber até o dia 28 de fevereiro. Você não vai dizer mais valor, porque se você disser valor, ele vai jogar lá para trás. Você dizendo a data, aí ele fica preso. Ele vai ter que antecipar as vendas que tem ali naquele período que você disse. E isso o nosso sistema mostra para você. Você faz essa simulação, você bota lá o valor que você quer antecipar e o sistema vai calcular qual é a data que você tem que pedir essa antecipação. Então, essa antecipação automática tem que ser muito bem planejada, porque muitas vezes o lojista não precisa dela. Tem um caso agora recente, né, de julho do ano passado. Eram três farmácias e o lojista não tinha acompanhamento do que ele antecipava. Estava tudo certo, ele contratou o nosso sistema em julho do ano passado, estava tudo certo com as taxas, cancelamento, chargeback, não tinha nada de errado. O operador não estava cobrando nada de errado. Estava tudo certo como tem que ser. Mas o que aconteceu? Chamou a atenção o valor da taxa de antecipação que ele vinha pagando. E aí a gente foi conversar com ele. Mostrou para ele que em um mês, juntando as três farmácias, ele pagou de taxa de antecipação 111 mil reais.
0: Em um mês.
1: Em um mês.
0: E ele não sabia
1: Ele não
0: disso.
1: sabia. Ele sabia que a taxa de antecipação dele lá parece que era 2,5, 2,8, algo assim. Mas ele não sabia o volume de dinheiro que isso dava, porque ele não sabia que a conta era ao mês. Então, como ele fazia um parcelamento em até 12 na farmácia dele, tinha venda que chegava a mais de 36, 35%. E ele não tinha noção disso. E aí assustou. E a gente mostrou para ele. É uma coisa que a gente sempre bate, que o nosso sistema não é só para encontrar erro. É o nosso sistema, é um sistema de gestão. E uma gestão bem feita, caso tenha algo a ser corrigido, você vai pegar fácil. E aí a gente mostrou para ele, olha, verifique se você precisa dessa antecipação automática, porque o ideal é que você cancele ela e fique acompanhando seu fluxo de caixa. Se você tem, por exemplo, folha de pagamento para pagar no final do mês, você vai acompanhar o seu fluxo de caixa para saber se até o final do mês você tem caixa suficiente para pagar aquilo. Se tiver, ok, você não faz antecipação nenhuma. Se não tiver, você vai antecipar pontualmente para aquela data somente o valor que vai complementar o que você já tem para receber. Então, se você paga R$ 50.000 de folha e você vai ter 30 mil até lá, você vai antecipar só 20. Não fica antecipando tudo, não vai perder tanta taxa assim. Você reduz o quanto você vai antecipar, perder o menos possível, o mínimo possível. Então, isso é um ponto que fica de alerta, né, para que os lojistas acompanhem as antecipações, porque é o que as operadoras ganham. Elas vendem dinheiro. Você vende pão na padaria, você vende o seu prato no
0: Você
1: restaurante, você
0: vende
1: vende
0: corte de
1: roupa,
0: cabelo?
1: você vende corte de cabelo, a operadora vende dinheiro. Então, se você não acompanhar isso, você vai estar perdendo dinheiro, quando você poderia fazer uma melhor gestão do seu negócio.
0: Pois é, eu gostei muito desse papo, porque com essa onda de que todo mundo é empreendedor, todo mundo hoje é MEI, né? E todo mundo se acha capaz de gerir, né? Não, tem uma maquineta, então isso aqui vai me dar um dinheiro, vai me dar uma grana, só que pode dar muito prejuízo se você não ficar antenado nessas coisas. Então, é uma informação extremamente importante para você que está querendo entrar no mercado, para você que já tem o um mercadinho, para você que pensa em abrir um negócio e lidar com maquinetas de cartão. Então, fico alerta.
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1: Na Paraíba, 7h41 na Paraíba. Estamos começando o segundo horário do programa Abre o Verde Cast. No primeiro horário, teremos a participação da nossa querida amiga Adriana Costa, entrevistando profissionais da área do comércio. E agora, hoje, 18 de julho de 2026, estamos começando mais um programa Abre o Verde Cast no seu segundo horário, que leva até você informações sobre temas importantes com respeito e credibilidade. De uma forma leve e direta, por aqui você sabe sobre educação, saúde, meio ambiente, segurança do trabalho e muito mais. O programa tem a apresentação de Nivaldo Barbosa e Adriana Costa. E você pode acompanhar ao vivo através do YouTube SST na TV e também na frequência da 100.5 AFM Líder, a rádio mais popular da Paraíba. Apresentação de Nivaldo Barbosa e Adriana Costa. Hoje, 17 de julho de 2026, trazendo aqui o nosso amigo Fábio Barbosa, ele que é especialista, pedagogo e outras funções também, enfermeiro do trabalho. E vamos conversar aqui, bater um papo legal sobre segurança e saúde do trabalho. Né? Tivemos aí nos últimos dias muitos acidentes, principalmente com choque elétrico. E a gente vai começar a bater um papo, saber por que está acontecendo esses e outros assuntos. Seja bem-vindo, Fábio, mais uma vez ao nosso programa.
2: Bom dia, Nivaldo. Bom dia a todos aqueles que nos assistem, que nos ouvem. Para mim é uma satisfação voltar aqui a essa bancada e poder...
1: Você que já foi apresentador junto conosco.
2: Verdade. Tive a oportunidade de estar aqui no primeiro programa. E, assim, a alegria é grande porque a gente vai poder construir conhecimento a respeito de um tema tão importante como você muito bem frisou. Iniciando essa conversa, falando sobre os acidentes, né, elétricos. E, assim, é triste, sobretudo, obviamente, para a família, mas para a gente que é profissional da área, comprometido, também é muito triste, porque infelizmente são acidentes que poderiam ser evitados.
1: Fábio, só aqui em Santa Rita tivemos dois acidentes com óbitos, choque elétrico. Por que isso ocorre ainda, em século XXI, com todas as tecnologias, com todas as informações, com todos os treinamentos? Infelizmente, a gente sabe que por dia no Brasil morrem 8 trabalhadores ainda, 8 trabalhadores morrem por dia. E assim, por que isso acontece?
2: Bom, inicialmente eu quero me solidarizar com as famílias, né, das vítimas. Não seria nem um pouco ético para mim, de repente, querer dizer uma possível causa sem ter participado de uma investigação, de uma perícia. Mas vamos falar de forma geral. Nivaldo, a gente precisa entender o seguinte: a eletricidade ela é invisível, ela é silenciosa e ela é rápida. Então, sem sombra de dúvidas, o que eu falaria para você e para quem nos vê e escuta é que nos falta muito a antecipação dos riscos, nos falta muito o conhecimento. Infelizmente, algumas empresas, elas não dão a devida importância, por exemplo, ao treinamento. Né? A gente tem um treinamento específico para isso, que é o treinamento da NR10, da norma regulamentadora 10, que fala a respeito da segurança no trabalho com eletricidade. Uhum. Tá? Então, infelizmente, eu digo isso com propriedade, porque eu vejo isso no dia a dia. Às vezes, eu sou convidado a prestar um serviço para uma empresa e, quando eles me pedem um orçamento, que eu passo a proposta, que eles veem a carga horária, porque a gente precisa entender o seguinte: quando a norma determina uma carga horária, é considerando tudo que se vai ser aplicado. Então, a título de informação, para quem ainda não sabe, uma formação de NR10 se dá em 40 horas, o que é pouco, mas atende a necessidade. E uma atualização, né, que a norma chama de reciclagem, se dá em 20 horas. Então, por muitas vezes, a empresa vem com a proposta de: não, a gente faz isso daqui, essa formação aqui, a gente faz em um dia só. Não tem condições. Sem o conhecimento prévio, não tem condições. Então, assim, a gente precisa entender que existem normas regulamentadoras que nos auxiliam, nós profissionais da área de segurança. E eu costumo dizer que as normas regulamentadoras, elas se complementam. Então, quando a gente pega a primeira norma, a NR1, que fala das disposições gerais, ela tem uma hierarquia, né, que aborda a questão da conduta de segurança. E dentro dessa hierarquia, a gente vai ver o seguinte. Primeira coisa que precisa ser feita é a eliminação dos fatores de risco. Bom, beleza. Ah, não consegui. Então vamos lá. O que é que eu preciso fazer? Adotar medidas de proteção coletiva. Então, quando você me faz essa pergunta, eu devolveria com a seguinte pergunta. Que tipo de proteção foi dada, foi oferecida para esse trabalhador? Né? Primeiro, se identificou eliminar os riscos? Se apresentou uma medida? Porque a norma ela tem esse objetivo de apresentar essa hierarquia para que todos os trabalhadores sejam protegidos, não individualmente. Então, por isso que vem aí a questão das medidas de proteção coletiva. Não conseguiu sanar? Então, vamos para as medidas administrativas? O que seriam isso? Procedimentos, treinamento, olha aí entrando a NR10. E, por fim, se nenhuma dessas três anteriores encontraram uma possibilidade de eliminar o risco, aí se protege individualmente. Ou seja, disponibiliza o EPI. Aí eu aproveito para dizer o seguinte, algumas pessoas cometem o erro em achar que o EPI resolve tudo. A própria norma fala isso. Ela vai ser a última alternativa. Então, quando o trabalhador recebe um EPI, é porque as medidas anteriores, administrativa, coletiva, não deram resultado. E, inclusive, toda vez que eu vou ministrar um treinamento, eu pergunto para o trabalhador, né, quando a gente faz a abordagem do EPI, EPI evita acidente? E aí, para quem está nos escutando, eu quero dizer que não evita acidente. Ele ameniza o dano causado pelo acidente. E aí eu contextualizo tudo isso e explico. E no final eu digo o seguinte, sabe por que a gente fala isso? Para que o trabalhador não pense, ah, eu estou de EPI, nada acontece. Então, não é bem assim. Então, o que é que nos falta? Bom, falta treinamento, capacitação e também bons profissionais que estejam à frente desse processo. E quando eu falo bons profissionais, pode até não ser um profissional da área de segurança, porque de repente aquela empresa não tem a obrigatoriedade de contratar. Mas, por exemplo, um supervisor, um diretor, um gerente que tenha a sensibilidade, que tenha o respeito pelo próximo, ele vai se cercar de bons profissionais, de medidas de segurança, e esses acidentes, possivelmente sim, eles serão evitados. Ou, se acontecer, o dano causado vai ser mínimo em função das ações que foram promovidas anteriormente.
1: Ok, na Paraíba 750, estamos conversando com Fábio Barbosa. Ele é especialista em segurança do trabalho, enfermeiro do trabalho e também pedagogo. Fábio, você falou aí a questão dos profissionais, da capacitação. E faça um balanço geral, você que é especialista, você que há bastante tempo também é pedagogo, é educador, é professor. Como é que está esse processo de capacitação? Como é que está esse processo de ensino para os profissionais de segurança do trabalho? A gente sabe que, muitas das vezes, vários cursos por aí são feitos no ditado popular, nas coxas do ditado popular. Né? Então, assim, você como pedagogo, faça um balanço aí, como é que está esse processo de educacional.
2: Veja só, infelizmente, temos muito a melhorar. E aí vamos entrar, antes de entrar propriamente na parte de prevenção, da segurança do trabalho propriamente dita, já que você citou uma das minhas habilitações, que é a pedagogia, eu vou começar por ela. De fato, nós precisamos melhorar. Eu digo isso porque eu já tive a oportunidade de conhecer algumas instituições de ensino que formam profissionais, né, profissionais do nível técnico, por exemplo, que é o técnico de segurança do trabalho, e deixam a desejar porque todas as vezes que eu sou convidado para uma instituição para ministrar um treinamento, a primeira coisa que eu peço é: me dê o projeto do curso, para que eu possa analisar. Afinal de contas, eu não posso chegar, ministrar e sair. Não, eu preciso entender o que foi proposto. Isso. Eu entro com a minha didática e aplico. Mas eu preciso ter. E eu me deparo com cada situação, Nivaldo. Então, eu poderia dizer o seguinte: nós temos um grande problema na fonte, na formação. Por quê? É importante saber que... Um exemplo bem simples. Por muitas vezes, a gente vai encontrar numa instituição de ensino técnicos formando técnicos. Então, assim, nós temos técnicos muito bons. Eu, por exemplo, estou de frente de um que é maravilhoso. É referência nacional, não apenas local, nacional. Mas a gente vai entender que se Nivaldo fosse apenas técnico, ele não teria condições de participar de uma... de um grupo, né, onde ministra aula, forma um outro profissional, onde ele é do mesmo nível. Então a gente vai entender que, no mínimo, eu preciso ter um profissional graduado, no mínimo. O ideal é um mestre, um doutor, tá? Então a gente encontra muito isso. Eu já me deparei, inclusive, com situações que pessoas que não eram nem técnicos. Então, para participar na formação de um curso técnico, eu tenho que ter uma graduação. Eu, por exemplo, eu não sou, por exemplo, engenheiro de segurança. Ah, mas eu sou pedagogo e eu sou técnico. Então, o fato de ser pedagogo já me habilita para ministrar um determinado componente. Isso. Tá? Então, a gente vai entender isso. É deficitário. E essa semana eu recebi, isso não é só na parte da formação técnica, na formação continuada, né? Que é aqueles cursos que a gente chama de qualificação, capacitação, aperfeiçoamento. Eu me deparei com uma situação que eu me surpreendi. Eu achei que nada me surpreenderia mais nesse caso, mas nessa área, mas me surpreendi. Uma colega, ela me enviou um certificado e disse: Fábio, eu estou com esse trabalhador aqui, eu queria que você desse uma avaliada nesse certificado. E aí eu peguei o certificado. O certificado, ele foi de 2023, tá? E certificava o trabalhador, vamos lá, de forma online. Certo. Ah, mas não pode? Pode. A NR1, inclusive, diz quais são os critérios. Isso. Mas a gente vai falar um pouco disso mais adiante. Isso. Então, online. Qual é o curso? Operador de grua. Eita, operador de grua. Tudo bem. Qual é a carga horária? 280 horas. Espera aí, 280 horas? Isso é praticamente uma especialização, uma pós-graduação. Mas vamos continuar. Quando eu viro o certificado, vejo o conteúdo programático, eu não tenho nenhum tópico referente à NR18. E o que é que isso tem a ver? Dentro da NR18, está contemplado o item grua. Afinal de contas, é um equipamento que nós usamos na construção civil. Né? E não aborda nada. Não aborda nada da NR12. Não aborda nada da NR11. Não aborda nada de nada. É só um básico. E aí eu fiquei pensando, eu digo, o que é que essa pessoa fez em 280 horas num curso básico de operador de grua? Então a gente precisa rever isso. E, para finalizar, esse certificado. Tinha lá o diretor pedagógico, né? O termo era esse, né? Diretor pedagógico. E quem foi o profissional habilitado que se responsabilizou por essa capacitação? Não tinha. Então, eu não sei se foi um técnico, se foi um engenheiro, não sei quem foi que ministrou. Então, existem diversas opções no mercado para a inserção do profissional, né, da formação, melhor dizendo, do profissional. Isso. Mas eu diria para quem está nos ouvindo, para quem está nos vendo, antes de fazer sua matrícula em determinada instituição de ensino, procure saber qual é o conteúdo programático que tem lá. E onde é que eu consigo isso? Na ementa do curso.
1: E se falar em grua, caiu no dia 16, né? Quinta-feira, caiu uma grua no Chile, não sei se você viu. Né?
2: Vi.
1: Né? Realmente, e quase que o carro, que atingiu o carro quando vinha passando.
2: Exatamente. Então, assim, um acidente com grua, na maioria das vezes, ele é fatal. Tá? Não vou nem falar do prejuízo de ordem econômica, mas ele é fatal. Então, assim, ainda continuando sobre essa questão da formação profissional, nós temos excelentes instituições de ensino aqui na Paraíba. Tá? Aqui em João Pessoa, eu vou militar mais essa região metropolitana, que é onde eu tenho uma convivência maior. Temos, sim, boas instituições. Já passei por algumas delas, não tenho o que falar. mas tem outras que deixam a desejar. Então, quando você chegar para fazer um curso, seja ele qual for, peça para ver o projeto do curso, o projeto pedagógico, ou pelo menos a ementa do curso, o que é que ele vai oferecer para você. Porque, às vezes, o trabalhador ele compra um curso, acreditando que a partir desse curso ele vai ter oportunidade na empresa de ter uma ascensão profissional, e quando a gente vai pegar, tem nada a ver. Não tem nada a ver. E a gente fica enquanto profissional, porque assim, nós enquanto técnico de segurança do trabalho, nós participamos da gestão. Isso. Então, por muitas vezes, pronto, eu assessoro algumas empresas. E por vezes a empresa chega para mim, Fábio, eu estou com esse profissional, dá uma olhada nesse currículo. Então, quando a gente que é da área vai ver um currículo, vê isso, ó, infelizmente isso aqui não tem validade. Quando eu falei a respeito da NR1, pode fazer um curso online? Pode, não tem problema. Mas veja lá o que, é que a NR1 fala a respeito dos cursos online. Ele vai dizer que tem que ter um projeto. Ele vai dizer que tem que ter o profissional devidamente habilitado, qual é a carga horária, dependendo do curso, precisa da parte prática. Então, tem cursos que a gente consegue fazer só na teoria, online. E, inclusive, né, a NR35 fez uma atualização agora, isso, que eu achei maravilhoso.
1: Eu ia tocar nesse assunto.
2: Nivaldo, tem profissionais que estavam recebendo curso de NR35 à distância. Não é assim, tá? E a NR35, essa mudança...
1: Para quem está em casa nos escutando, o que é a NR35? É uma NR que fala sobre trabalho em altura. Então você, viu, Léo, você subir num prédio, numa fachada, numa antena e trabalha em altura, Deus me livre, eu tenho medo de altura. Então, assim, existe um treinamento específico e saiu recentemente agora que tem que ser prático, não né, online.
2: Perfeito, tá? A norma ela já falava a respeito da prática, mas ela não deixava fechado. Tá, essa questão. E agora ela vem definitivamente dizer, olha, treinamento de trabalho em altura tem que ter prática. Então é isso. Você precisa entender que alguns treinamentos, ele há necessidade. Eu não tenho como construir junto com o aluno conhecimento a respeito de determinada atividade se literalmente eu não colocar a mão na massa, né? São situações. Por quê? Só enfatizando essa questão da NR35, a gente precisa entender, eu sempre falo, eu particularmente não ministro, tá? Eu também tenho minhas reservas com altura. No entanto, eu busco profissionais, pronto, o meu profissional com extrema confiança, inclusive ele está nos ouvindo aqui, André Luiz.
1: André, meu parceiro, gente da melhor, um bom profissional.
2: Perfeito.
1: Bom profissional.
2: Então, pronto.
1: E ele sempre fala para mim, Nivaldo, eu só vou pegar um serviço no ditado popular se eu tiver condições de fazer. Para fazer só pelo dinheiro, não.
2: Exatamente.
1: É um profissional de mão cheia.
2: É esse o perfil dele.
1: São profissionais que a gente tem que ter no mercado.
2: Exatamente. Então, aí a gente sempre conversa, aí, André, Fábio. O aluno ele precisa entender, né? O trabalhador, que isso. É sempre um trabalhador, o aluno é o trabalhador. O trabalhador ele precisa entender que o trabalho em altura não é apenas colocar o cinto, tem a gestão. Ou seja, o fato de você subir acima de 2 metros já exige que você tenha uma capacitação. Isso. E chegando lá em cima, você considere que tem o que a gente chama de riscos adicionais. Né? Agora, nesse momento, né, a gente está passando aqui mesmo em João Pessoa, tem uma forte incidência de ventos. Então imagina aí um trabalho em altura. Eu preciso considerar a chuva, o vento, eu preciso considerar se eu vou trabalhar com eletricidade, eu preciso ter uma boa consciência a respeito de como está a minha condição, se eu posso ou não desenvolver aquela atividade. Por isso que para realizar o trabalho em altura são exigidos determinados exames, né, para que o trabalhador realmente esteja apto àquela atividade. Então, não tinha como ser diferente essa mudança.
1: Ok, na Paraíba 8:01, vamos ao intervalo comercial e na volta começaremos com Fábio Barbosa, enfermeiro do trabalho, especialista em segurança do trabalho e também pedagogo. Daqui a pouquinho, depois do intervalo.

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3: Na Paraíba, 8:08 na Paraíba. Estamos de volta com o programa Abril Verde Cast, conversando com Fábio Barbosa. Ele é enfermeiro do trabalho, especialista em segurança e saúde do trabalho e também pedagogo. Fábio, falando em vários acidentes, você tem uma novidade aí que traz para a gente sobre os acidentes com pipa. Não é isso?
4: Exatamente. Nós conversávamos no bloco anterior a respeito dos acidentes com eletricidade, né? E assim, eu queria só enfatizar aos colegas que nos escutam, que nos veem, que infelizmente é uma realidade bem triste, né? Está sendo, não é que é, mas está sendo aqui na Paraíba. Então, trazer aqui para as pessoas que nos acompanham algumas informações. Por exemplo, só agora, né, nesses 6 primeiros meses, olha os acidentes que nós temos conhecimento, tá? Com choque elétrico. No dia 21 de abril, lá no bairro ali na Aeroclube, morreu um trabalhador vítima de choque elétrico. Tá? Isso dentro de uma obra. No dia 1º de maio, houve... o acidente por si ele já é triste, mas nas circunstâncias que aconteceu, o choque foi maior. E aí eu falo o choque de realidade, o choque emocional. Numa corrida que ia acontecer em Guarabira. E aí aconteceu que o rapaz que estava fazendo a instalação sofreu uma descarga elétrica. E o organizador, né? E aí eu peço licença para as pessoas que nos escutam, tá? Eu não me aprofundei nesse caso, eu só vi de forma superficial pela mídia, mas o que me chegou foi, ele sofreu uma descarga elétrica e o organizador, no intuito de salvá-lo, também morreu. Tá? E aí a gente tem duas situações, né? Quando você me perguntava a respeito do que fazer... Ou seja, uma situação a gente percebe aí a falta de proteção coletiva. Na situação também a gente vai considerar a falta de conhecimento, talvez, no sentido de não estar atento que aquilo ali é um sistema, que ele está energizado, então o que eu vou fazer. Então, a própria NR10 fala a respeito dos primeiros socorros, né? Então, uma pessoa sofreu uma descarga, ou está sofrendo uma descarga elétrica, o que é que eu devo fazer? O treinamento também mostra isso. No dia 8 de julho, e aí a tristeza foi em dobro, porque você até citou, né, o caso aqui do pedreiro.
3: Isso.
4: Aqui em Santa Rita, mais especificamente em Tibiri, e a gente também vai levar em conta que ele sofreu uma descarga elétrica e caiu de uma altura de aproximadamente 6 metros. Então, olha aí um risco adicional que eu falava anteriormente. Né? Então, eu não sei o resultado da investigação, qual foi de fato a causa morte. Se foi o choque elétrico, a descarga ou a queda. E nesse mesmo dia, em Mangabeira.
3: Isso.
4: Né? E esse de Mangabeira, as pessoas se sensibilizaram muito também, porque alguns minutos antes...
3: Antes ele tinha soltado um vídeo.
4: Exatamente. Né? Estava lá fazendo atividade, ia fazer atividade. E aí, respondendo a sua pergunta, bom, nós falamos até então no aspecto profissional. Mas eu queria chamar a atenção das pessoas, você pai, mãe de família... Essa informação que eu vou trazer aqui, você consegue nos jornais locais, porque inclusive foi reproduzida pela... Aliás, foi a informação partiu da Energisa. Nivaldo, nesses 6 primeiros meses, foram mais de 54... Aliás, foram 54 acidentes com pipa. Tá, Fábio, e aí, o que é que tem a ver? Foram acidentes que... envolveu aí a questão da energia elétrica. E o que foi que isso causou? Um apagão, né, para algumas famílias, né, para alguns clientes, melhor dizendo, foram mais de 30 mil, foram 33 mil clientes afetados. Então, queria chamar a atenção dos pais, mães, responsáveis, muita atenção com os filhos, porque Eu citei apenas a questão do acidente elétrico, tá? Mas a gente vê na rua, né, no dia a dia, como é muito dessas crianças, adolescentes e até adultos soltando pipa. Então, além da questão do risco choque elétrico, alguns se usam, né, daquele conhecido cerol, né, que é aquela cola com vidro pisado que coloca na linha para poder torar a pipa do outro. A gente vê situações... Eu vejo constantemente essas pessoas que estão soltando pipa, ela sai, torou uma pipa, ela sai correndo de todo jeito, no meio da rua, nas avenidas, pulando o muro. Na maioria das vezes ele anda com umas varas de bambu, alguma coisa grande. Às vezes, aí é onde entra a parte elétrica, querem tirar do fio, né? Da fiação elétrica, e aí vem a descarga elétrica. Então, assim. É maravilhoso. Eu já fui criança, já fui adolescente, eu soltei pipa. É uma sensação de liberdade. Mas desde que seja feito no local adequado, nas condições adequadas.
3: Verdade. Na Paraíba, 8h13. Estamos conversando com Fábio Barbosa, especialista em segurança e saúde do trabalho. Fábio, quando a gente fala, você falou aí bem interessante, resgatando alguns acidentes. E muitos profissionais da imprensa, enfim, quando divulgam na imprensa, costumam falar fatalidade. Eu fico olhando assim, pelo amor de Deus, não é fatalidade. Eu vou citar um exemplo aqui de Jaguaribe, um cidadão foi tirar um vazamento de uma goteira, não sei se era esse trabalho, numa igreja. Você lembra desse caso? O cara estava trabalhando, estava à noite, escorregou e tal. Então, assim, não é uma fatalidade, gente. Altura não é para todo mundo. Né? Altura não é para todo mundo. E você vai subindo no telhado de um prédio, de uma fachada. Enfim, tem que ter os procedimentos. Então, assim, não é fatalidade. Então, você foi para uma situação de grave e iminente risco. É igual um motorista... É um condutor pegar uma moto sem capacete, sem o cinto de segurança, enfim. Você está colocando a sua vida e a de outro em perigo. Então, essa fatalidade, quando a galera coloca, diz, meu amigo, pelo amor de Deus, vamos entender o que é fatalidade.
4: Eu concordo com você. Sempre que eu ministro um treinamento, quer seja um treinamento rápido, né? A gente chama treinamento rápido, um treinamento de 4 horas, 8 horas, quer seja um treinamento dentro de um curso técnico, que já tem uma carga horária maior, seja onde for. Eu sempre passo para o trabalhador o seguinte, a necessidade e a importância dele ser gestor da sua segurança. E aí eu vou explicar para ele a questão da análise de risco, da análise preliminar de risco. Então, para quem está nos ouvindo e assistindo, que não tem a familiaridade, né? Então deixa eu explicar. APR, Análise Preliminar de Risco. Então, o que é isso? Vamos pegar um caso semelhante a esse. Uma pessoa vai fazer o conserto, né? Com essas chuvas, vai fazer o conserto lá de uma goteira que está no telhado da casa. Então, o que é que ele precisa considerar? Bom, o que é que ele vai fazer? Ah, eu vou tirar uma goteira. Beleza. Como você vai fazer? Ah, eu vou precisar subir no telhado. Tá. Você vai precisar de quê? Ah, eu vou precisar de escada. Como é que está a condição da sua escada? Colocou a escada, onde você vai prender a escada? Eu estou falando isso de forma assim, doméstica. Tá? Nem estou entrando na
3: área do trabalho.
4: Do trabalho, tá? Porque aí os colegas que nos escutam sabem.
3: E é bom, Fábio, é um adendo, você fala em doméstica, tem vários acidentes domésticos que poderia ter sido evitado se fizesse a APR, essa análise.
4: Exatamente.
3: Então, você foi muito feliz em colocar essa questão agora, porque às vezes você, a moça, uma mulher vai cozinhar, vai fazer um bolo, então tem os procedimentos, tem os ingredientes, é a mesma coisa de você tirar uma goteira.
4: Perfeito. Então, vou precisar de escada, tá? Em que condições está a escada? Eu vou precisar amarrá-la, né? Termo que o colega vai entender é esse, as pessoas vão entender esse, né? Que na técnica a gente chama de ancoragem. Como é que está esse piso? Ele é escorregadio? Ou ele é arenoso? Ou choveu, ele está alagado? Então como é que vai ficar a estabilidade? Beleza, subi. Lá em cima, como é que está a estrutura? eu vou precisar de ferramenta? Aliás, deixa eu só voltar um pouquinho. Como é que eu tô? Vamos pensar o seguinte. Dia de domingo, a esposa pede lá ao marido para que possa tirar aquela goteira, porque à noite não conseguiu dormir, estava uma goteira em cima da cama. Beleza. Aí ele vai subir. Só que no dia anterior, ele foi para uma comemoração com os colegas, isso, bebeu, amanheceu de ressaca. A glicemia dele está lá embaixo. O cara subiu. O que é que pode acontecer? Ele pode ficar tonto. Né? Ele pode ter uma hipoglicemia, ele pode ficar tonto, ele pode cair. Então, a pergunta que deve ser feita é, eu estou em condições de fazer isso? E usar as ferramentas adequadas necessárias, porque ele pode ter um risco de choque se ele for usar alguma. De repente ele precisou de uma máquina, né, elétrica, de corte, de queda. Então, são situações como essa que no dia a dia a gente pode levar de casa para o trabalho e do trabalho para casa. Você falou a respeito, né, da pessoa que é do lar, né, daquela senhora. Isso. E aí você falou a respeito de um bolo. Tá, vamos fazer um bolo? Vamos. A questão do fogão, por exemplo. A questão do risco de acidente que ela tem, de queimadura.
3: Isso.
4: Aquela frigideira que, por exemplo, teima em ficar com o cabo para o lado de fora. Locais onde tem crianças pequenas. A criança é muito curiosa em determinada fase da vida, então ela vai pegar aquele cabo, ele vai puxar, né? As facas que estão em cima do fogão, em cima da pia. Para os idosos, né? Aquela mudança constante de móveis que ele não se habitua, então de repente ele perdeu ali a noção de onde está. O tapete, que é propício de quedas na casa. O piso escorregadio, que não é um piso antiderrapante. A falta de uma barra de sustentação dentro do banheiro. Então são situações em casa. E aí, só concordando com você, eu também não. Eu acho que deveria não ser utilizado essa questão do fatalidade. Porque quando a gente faz uma análise do acidente, a gente vai encontrar as causas.
3: Vai.
4: Enquanto profissionais da área de segurança, a gente tem algumas ferramentas, né? Tem o brainstorm, tem o espinha de peixe, tem o 5 porquê, tem N ferramentas. E a gente vai identificar que aquilo ali poderia ser evitado. Então, por isso é importante o trabalhador ele ser gestor da sua segurança. Para, pensa e executa. Então, vamos tentar cortar, né? Você que nos escuta, vamos tentar cortar esse termo fatalidade, porque infelizmente tem uma causa. E essa causa pode ser um ato inseguro, onde provém da atitude insegura que o trabalhador realiza, ou desrespeitando as normas de segurança. Uma condição insegura causada pela ferramenta inadequada, pelas condições que a empresa oferece para você, ou um fator pessoal de insegurança, aquela limitação física, emocional que você está tendo naquele momento para realizar a atividade. Então essas são as causas. Fatalidade não, essas são as causas.
3: Gestor, você fala muito de gestor, aí o próprio trabalhador está em casa. Gestor como, Fábio? Como é que eu posso ser o gestor do meu trabalho? Gestor não é aquele gestor, não é o gerente, não. Explica aí, detalhe aí para quem está nos ouvindo e nos assistindo.
4: Perfeito, muito bem colocado. Ser gestor é você entender o que fazer, como fazer. Quais as ferramentas você vai utilizar? Vamos pensar o seguinte. Nessa mesma situação, você chegou, vai fazer... Você que é autônomo, pronto, vamos lá. Você, não, nem vou falar especificamente doméstico, nem de um CLT. Você é autônomo, então você chegou para fazer um serviço numa casa. Vamos pensar assim, pintura. Ah, eu vou fazer a pintura da casa. Então eu tenho a parte interna e tenho a parte externa. Na pintura da frente da casa, da fachada da casa, vamos considerar o seguinte... Tem uma determinada área que ele vai precisar de uma ajuda para aumentar o nível, né? Ele vai precisar subir. E aí ele vai pensar o seguinte, bom, aqui, ó, eu estou nessa parte aqui, eu estou vendo que essa varanda aqui, ela tem cerâmica, ela é escorregadia. Então, o que é que eu vou fazer? Ah, eu vou usar uma escada. Mas, rapaz, uma escada, mas se eu pegasse um andaime, não seria melhor, que daria mais uma estabilidade, uma segurança? Então, veja só, você, nesse momento, está gerenciando, né, está identificando a melhor forma de desenvolver aquela atividade. Então, ser gestor seria isso, considerar o que vai ser feito, como vai ser feito.
3: Pegando o gancho, Fábio, você foi muito feliz quando colocou... os autônomos. Não, vamos lá. Fábio vai me contratar para eu pintar a fachada da casa dele. Aí o que é que eu vou fazer? Eu vou fazer as contas. De conta todo mundo entende. Eu vou gastar quantas horas, que tipo de produto, eu vou cobrar quanto a Fábio. Então, da mesma forma, da mesma expertise que você tem de cobrar um valor, faça isso para a sua segurança.
4: Perfeito. Pronto, você falou, né? Ele fez a gestão financeira.
3: Financeira.
4: Beleza, agora vamos fazer a gestão para a execução do serviço. E lembrando, você que está contratando um profissional autônomo, fique atento. Você também tem responsabilidades no que diz respeito à segurança dele. Então, se de repente você está vendo que aquele profissional está deixando a desejar na segurança dele, chame a atenção. Mostre, você que tem uma experiência maior, mostre que aquela situação ali pode levar a um acidente. Porque isso pode terminar, digamos assim, respingando em você essa responsabilidade. Isso se não tiver nenhum contrato, tá?
3: Na Paraíba 8h23, vamos ao intervalo. Na volta, conversaremos mais aqui o bate-papo bem legal, bem descontraído, aqui com Fábio Barbosa, especialista em segurança do trabalho.

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6: Na Paraíba, 8h32. 8h32 na Paraíba, estamos de volta com o programa Abril Verde Cast, aqui conversando com Fábio Barbosa. Olha só, hoje, 18 de julho, tem Engenho do Forró. 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Hoje, no Engenho do Forró, onde é que fica, Nivaldo? 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Estacionamento grátis, ambiente familiar. E você vai curtir o melhor forró pé de serra da Paraíba e do Brasil. 8h33, Fábio, NR1, né? Aquela polêmica NR1, as questões que foi adiado, que, né, passou um ano, foi adiado mais um ano. E, enfim, nós sabemos que tem vários profissionais, vários trabalhadores e vários gestores e empregadores com várias dúvidas. Que dúvidas são essas que você pode sanar agora? Várias dúvidas, porque muita gente fala, muita gente é esperto, né? Como na Copa do Mundo, todo mundo é treinador, é técnico, né? Então, tira essas dúvidas aí pra gente, meu querido.
7: Pois é, NR1, né? Há 2 anos, né, que a gente vem com essa pauta.
6: Uhum.
7: De forma geral, eu acredito que é a norma que mais se tem feito abordagem. É essa, mas vamos entender um pouquinho. Primeiro a gente vai entender o seguinte: algumas pessoas dizem assim, ah, isso é, qual é essa novidade, essa norma é nova? Não, gente, as normas regulamentadoras, elas já vêm desde 1978, tá? Então a gente tem aí 48 anos de norma.
6: Uhum.
7: A NR1 ela já existia. Aí algumas pessoas, inclusive, né, mencionam, porque hoje a gente tem uma casadinha, NR1 e NR17. Ah, que novidade é essa? Mudou? Não. O que falta, infelizmente, Nivaldo, para algumas pessoas, e aí eu digo até para alguns profissionais da área, é uma boa leitura e interpretação da norma. Então, quando eu digo que há 2 anos a gente vem, né, tem se intensificado muito a fala sobre essas normas, por quê? Em 2024, né, houve a mudança, né, e foi dito o seguinte, ó, 25 de maio de 2025 vai ser cobrado e a partir daí as empresas precisam se adequar. Chegou 25 de maio de 2025 e o governo, na minha opinião, sabiamente, disse, ó, vamos fazer o seguinte, vamos dar aí um ano para vocês se prepararem. Por que eu concordo? Porque eu também, enquanto profissional, não estava pronto.
6: Isso.
7: As empresas não estavam prontas. Isso. Os trabalhadores não estavam prontos. O próprio governo não estava pronto.
6: Não estava pronto, verdade.
7: E aí, quando foi agora, né, dia 26 de maio, começou a se exigir. Esse ano, para algumas empresas, para alguns profissionais, ainda não foi o suficiente. Então, o governo teve essa sensibilidade de dizer, ó, então vamos fazer o seguinte, ela não vai ser revogada, ela vai acontecer. Mas vamos aumentar aí um prazo de 3 meses, vamos dar 90 dias para que vocês se adequem. A partir daí, se não houver uma devida adequação, a gente vai começar a multar. Uhum. Então, você que está nos vendo, você que está nos ouvindo, não pense que foi revogada essa questão da NR1. Não, apenas foi dado um prazo para que a gente se adequasse melhor. E aí, o que é que eu escuto muito, Nivaldo? Eu já fui convidado aí a algumas empresas para justamente dar informações, certo, sobre isso. O que é isso? Eu já tive situações que a empresa me chamou e o gestor perguntou, Fábio, eu vou precisar contratar um psicólogo? Gente, vejam só. É minha opinião que numa reformulação do SESMIT, né, do Serviço Especializado em Engenharia, Segurança e Medicina do Trabalho, que é a NR4, que é abordada na NR4, na minha opinião, o psicólogo deveria fazer parte, Nivaldo. Isso eu estou falando, eu já falo antes de 2024, não foi agora por conta disso. Porque eu vejo esse profissional, ele como um profissional, né? Já que o SESMIT ele é muito profissional, eu vejo ele de suma importância estar lá. No entanto, para a aplicação da NR1, não se faz obrigação de ser feita, atenção, você gestor, você empresário, nesse momento da identificação e gestão, perdão, da identificação dos riscos psicossociais, conforme pede a NR1, que vai estar lá no seu PGR, não há a obrigação de contratar um psicólogo. Acredite, nós profissionais da área de segurança, quer seja engenheiro de segurança, quer seja técnico em segurança do trabalho, nós temos competência para isso, para fazermos a identificação. Agora, depois de identificado, depois que a gente emitir um relatório, apresentar como é que está, fazer uma anamnese da sua empresa e mostrar como está a questão psicossocial, aí você sim pode contratar um psicólogo. Então, assim, vamos para que as pessoas entendam, afinal de contas, o que, é que são os riscos psicossociais? Os riscos psicossociais, ele diz respeito à questão da gestão e da organização na empresa que podem afetar a saúde do trabalhador, saúde física, mas também saúde mental. Então, a identificação dos riscos é isso, é a gente avaliar, a princípio identificar, né, e depois avaliar como é que está, por exemplo, a carga horária do trabalho naquela função daquele trabalhador, como é que está as condições de trabalho dele, o que é que está se exigindo dele. Então, esses são os riscos. A partir daí, a gente apresenta para o gestor, isso vai entrar no PGR para ser tratado, e a forma como vai ser tratado, a gente conversa com o gestor e faz as devidas orientações, podendo assim ser contratado um psicólogo para contribuir a partir de um trabalho multiprofissional. Tá? Uma coisa também que eu queria considerar para as pessoas é o seguinte. Aí eu queria me voltar, Nivaldo, para os nossos colegas que estão nos vendo agora, que estão nos ouvindo, profissionais da área de segurança do trabalho. Muito cuidado com o que você compra na internet a respeito de cursos, de ferramentas sobre NR1. Nivaldo, eu fiquei abismado, né? Eu tenho dois colegas que a gente conversa muito sobre isso. Eu quero mandar aqui um abraço para eles. Um deles eu já citei, né? Que é André Luiz e Ana Silva. A gente conversa muito. Eles são profissionais da área de segurança, assim como eu. E a gente fica trocando figurinhas sobre esse respeito. Eu fiquei abismado, Nivaldo, porque eu estou vendo, não foi só uma vez, se vendendo pós-graduação em NR1, ou seja, uma especialização. Uma pós-graduação, ela tem aí pelo menos 320 horas. Aí eu quero chamar o colega que está nos vendo para refletir o seguinte: especialização em NR1. Gente, a NR1 ela não se limita à questão dos riscos psicossociais, tá? Ela é muito mais ampla, muito mais do que isso. Ela vai falar da necessidade do GRO, né, que é o Gerenciamento de Riscos Ocupacionais, que é a casadinha do PCMSO, NR7, Programa de Controle Médico e Saúde Ocupacional, do PGR, que é o Programa de Gerenciamento de Risco, considerando também o Laudo Técnico das Condições de Ambiente de Trabalho, que é a LTCAT. Vai falar a respeito das capacitações, né, dos treinamentos, admissional, periódico, eventual, é muito mais amplo. Então, a pessoa comprar uma especialização, olha, eu não aconselho, até você pode ter uma surpresa desagradável. Então, muito colega, muito cuidado. Tá, e como é que eu faço? Leitura. O próprio governo, ele tem disponibilizado ferramenta para nos ajudar. Ferramentas. Tem um guia prático para identificação.
6: No site da Fundacentro, da ENIT.
7: Exatamente. Então, assim, não nos falta ferramenta. Agora, alguns colegas precisam sair da zona de conforto, tá? E estudar e aprender. Eu já tenho, assim como os colegas que eu citei anteriormente, a gente já tem feito, prestado assessoria a empresas na questão da identificação, da análise e da gestão de riscos psicossociais. Então, hoje, como é que a gente faz isso? Eu sou, como você bem disse, Nivaldo, sou pedagogo. Então, assim, eu estruturo, né? Eu fundamento tudo isso, eu faço um projeto para isso. Eu sou técnico em segurança do trabalho, então eu conheço algo a respeito da legislação de segurança do trabalho. Eu sou enfermeiro especialista em enfermagem do trabalho. Opa, o meu olhar vai para a saúde do trabalhador. É suficiente? Não. E aí eu tenho um amigo, André Luiz, que é ergonomista. Olha aí a NR17, olha a ergonomia presente, tá? Eu tenho Ana, que tem uma experiência grande na gestão de segurança. E estou tendo agora também a contribuição de Lívia Maria, que é minha filha, psicóloga, que tem nos ajudado. E dependendo da situação, ainda conto com o Lucas Eduardo, que é engenheiro mecânico, no que diz respeito à questão lá da análise do processo de trabalho.
6: Então quer dizer que você foi muito feliz em colocar isso aí, porque tem profissional, não só profissional da área de segurança do trabalho, mas como outros profissionais, que se acha o bambambam, faz tudo só. Não, não é assim. Cada um no seu quadrado.
7: Perfeito.
6: Como essa questão de combate a incêndio, eu não curto, eu não gosto. Então já fulano, pode fazer isso, pode. Então, assim, são conhecimentos, cada um no seu quadrado, que lá na frente soma numa gestão adequada para uma empresa.
7: Exatamente. E a função de cada ator, né, nessa equipe, é em função da demanda que a gente identifica. Então, caro gestor, o que é que eu digo para você? Contrate uma empresa ou contrate um profissional que ele possa entender a necessidade da sua empresa, porque, Nivaldo, isso não é uma receita de bolo que está pronta, todo mundo faz igual, não. Uma característica que eu tenho na minha empresa é essa: cursos customizados. E aí o meu slogan é: porque sua empresa é única. Ou seja, eu vou customizar um atendimento mediante a necessidade que aquela empresa tiver. Sim. Entendeu?
6: Isso. Na Paraíba 8h44, estamos conversando com Fábio Barbosa, ele que é técnico de segurança do trabalho, especialista em segurança do trabalho, pedagogo e também enfermeiro. Fábio, quando a gente fala da NR1, né, que o STF suspendeu, tá, galera, o que foi isso?
7: Na minha opinião, foi para que as pessoas envolvidas, e aí eu cito empresas e profissionais, possam criar ferramentas para aplicá-las conforme a necessidade identificada. Vamos entender o seguinte. Primeiro, a NR1 ela se aplica a toda atividade econômica. Toda. Tá? E, por exemplo, eu assessoro empresas construtoras. Então, certo. Eu tenho o perfil lá do profissional da construção civil. Os riscos psicossociais para o rapaz da obra é um. E aí eu vou até abrir um parênteses, vejam só. A maioria das pessoas que nos escutam agora, né, sabe que João Pessoa ela tem crescido muito. E para isso, a gente começa a identificar uma, não é de agora, tá, já faz algum tempo, uma carência de profissionais. Muitos desses profissionais advêm do interior do estado, né? Então, o que é que acontece? Eu preciso considerar, inclusive, na minha avaliação dos riscos psicossociais, eu tenho uma obra que eu tenho um trabalhador que mora aqui, na Grande João Pessoa.
6: Isso.
7: Terminou, vai para casa, dorme com a família. E eu tenho um trabalhador que mora em uma outra cidade, umas mais próximas, nessa região metropolitana, outros mais distantes. Então, os mais distantes, eles vão a cada 15 dias ou a cada mês para casa. Então, o risco psicossocial dele é diferente desse outro que eu citei anteriormente.
6: É verdade.
7: Tá? Eu preciso considerar, por exemplo, quais são os riscos psicossociais que um trabalhador na indústria ele sofre no processo produtivo, né? na exigência de uma produtividade maior. A área de saúde, a área de educação. Olha aí, gestores escolares, levem em conta que o seu trabalhador, de maneira especial, o seu professor, ele também está exposto aos riscos psicossociais. Então, assim, quando o STF nos prolonga esse prazo, na minha opinião, é para que a gente possa entender, usar as ferramentas, ou até mesmo criar as ferramentas adequadas para a aplicação. E quando eu digo criar, aí eu volto mais uma vez para os colegas profissionais da área de segurança. Cuidado com o que você cria. Por exemplo, para fazer uma avaliação psicossocial, eu não posso tirar da minha cabeça. Ah, eu vou perguntar se como é que o cara está, como é que ele reage. Não, eu preciso de ferramentas, né, de questionários que sejam validados para que eu possa aplicá-los. Então, na minha opinião, foi isso. Esse prazo maior foi para que a gente aprendesse um pouco mais.
6: Ok, na Paraíba 8h47, já chegando já pertinho do final do programa, o que é que você quer, aquela palavra-chave, o que é que você não vai sair daqui sem, não pode deixar de falar de todo jeito?
7: Tem uma frase que eu ouvi, que foi inclusive frase de uma CIPAT, Semana Interna de Prevenção de Acidente de Trabalho, de uma empresa, por sinal, lá de Cabedelo,
6: certo.
7: A Oxbol. É uma empresa que eu admiro muito. Qualquer dia desse eu vou lhe convidar para a gente ir lá para você ver que gestão maravilhosa é lá em termos de segurança ambiental. E aí eu mando um abraço para o meu amigo, o gestor de lá, o gerente, que é Adriano Araújo. E ele diz o seguinte: aqui, segurança tem um valor inegociável. Então, assim, eu acredito nisso, que a segurança do trabalho não se negocia. É um valor que precisa ser aplicado na totalidade, que inclusive, a gente fazendo isso, a gente vai eliminar aquela palavrazinha do nosso vocabulário, né? Fatalidade. Não negocie. Não há atividade, por mais rápida que ela precise ser executada, que não possa ser feita com segurança.
6: Aonde a gente encontra Fábio Barbosa, as redes sociais, fiquem suas considerações finais e as redes sociais.
7: Bom, eu tenho alguns perfis no Instagram, eu uso mais o Instagram, no entanto, tem dois que eu tenho utilizado mais. Um é o meu profissional, que é o FB Consult, _SST, é o da minha empresa, FB Consultoria e Treinamentos, e eu tenho o meu pessoal, que aí eu já faço uma abordagem mais ampla, que é o Fábio Barbosa, _Educador. Tá? Lá você inclusive vê meu e-mail, vê meu WhatsApp e a gente pode conversar. Está precisando de uma proposta para um atendimento, serviço, treinamento, eu posso orientar. Está precisando tirar dúvidas, os profissionais que estão em formação, recém-formados, fiquem à vontade, entrem em contato, eu estou para contribuir. Segurança do trabalho, você faz isso. Nós não precisamos ser competitivos.
6: É,
7: a gente tem um objetivo em comum, que é a saúde e a segurança de todos. Então, para que competir?
6: Quando você pensa dessa forma, a gente transforma o mundo.
7: Perfeito. Ah, eu posso pedir uma música?
6: Fique à vontade.
7: Bom, como nós fizemos a abordagem aqui dos riscos psicossociais, né? Tem uma música que é do nosso conterrâneo. Na verdade, assim, eu não sei se é dele, mas ele canta. Então, ela me vem na voz de justamente Zé Ramalho, que fala um pouquinho sobre isso, sabe? Dos riscos psicossociais. Então, eu queria que os nossos colegas que estão nos acompanhando através do YouTube, através da rádio, do Instagram, refletissem a respeito disso, que é a música Cidadão. Que ela vai falar um pouquinho de qual o sentimento que, infelizmente, alguns trabalhadores têm, sobretudo da construção civil, depois de finalizarem uma obra, assim, que ele literalmente deu seu suor por ela. Isso. Então, eu queria justamente deixar para reflexão.
6: Ok, Fábio. Obrigado aí. Então, assim, eu que agradeço. E você é um profissional, eu vou dizer assim, um profissional que sabe falar e sabe dizer o que fala.
7: Ah, deixa eu só pedir, então, uma outra oportunidade, futuramente, né, para a gente conversar um pouquinho sobre a saúde do trabalhador, mas de forma mais específica, sobre as práticas integrativas e complementares em saúde.
6: O que é isso? O que, é que significa isso?
7: As PICs, né, como a gente chama, já faz parte de uma política pública de saúde desde 2006, ou seja, já tem 20 anos, não é nada novo.
6: Certo.
7: É a forma como práticas que integram a saúde do trabalhador podem ser utilizadas no dia a dia. Vou dar um exemplo. A auriculoterapia, que é a colocação, né, de sementes. Isso. Que vem através da medicina tradicional chinesa, ventosa terapia, aromaterapia. Então, tudo isso ajuda na saúde do trabalhador.
6: Okay. Obrigado, Fábio. Obrigado a todos os ouvintes, a todos os internautas. E vem aí mais um campeão de audiência, meu amigo J. Ferreira e amigos. Vamos encerrar com a música Cidadão, Zé Ramalho, a pedido do Fábio Barbosa. Até sábado, se Deus quiser. E fica com Deus.

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7: 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Olá, como vai? Tudo bem? Que bom, estamos juntos mais uma vez. Bela manhã de sábado, chuvosa, uma ventania forte, mas que seja feita a vontade do nosso Pai Superior, que lá em cima se inclina para todos nós, em nome do Filho dele, Jesus Cristo, e do seu Espírito Santo. 18 de julho de 2026. Peço perdão aos meus seguidores aí do Instagram e do Story, vocês que me acompanham aí também pelas plataformas, porque eu errei o ano desse 2026, 2022, quando na verdade é 2026. Perdão. Mas minhas amigas e meus amigos, como sempre, eu começo esse trabalho orando a Deus, orando, agradecendo em forma de oração. Hoje que ganhamos de presente, não é? Então, minha amiga, meu amigo, aonde quer que você se encontre, fortaleça sua fé num Deus que pode tudo, que sabe todas as coisas e que nos deu vida e nos deu o mundo com água, luz, terra para plantar e colher. Não deixou nada faltar. Fortaleça a sua fé. Faz da oração o teu caminho e da fé o teu início de tudo que realizas. As duas são necessárias em nossas vidas. O coração é a porta que abrimos ao dom da fé. Que a generosidade te inspire e tua fé se torne eficaz. É, tenha fé. A fé é um fato extraordinário. A fé é profunda, sólida e autêntica. É um dos fenômenos mais interessantes que o ser humano experimenta. A fé remove montanhas, mas não são aquelas montanhas de pedras, são montanhas piores, montanhas de problemas familiar, pessoal, enfim. Se você tem fé, você tem paciência, tem serenidade e tudo será resolvido dentro da melhor maneira possível. Orando comigo está Ione Leal, aí nos bancários. É, brasiliense. Cláudio Pereira e família, também nos bancários. Delegado Gerson Barbosa, Roberto Rodrigues, Beto Brega, doutor Fernando Barbosa, está viajando com o filho, para quem eu mando um bom dia e desejo felicidade. O radialista James Vitor, o comerciante Geraldo Lira e Dona Neves, aí no Parque Solon de Lucena. Dona Maria José, essa é em Mandacaru. O radialista João Ferreira, o Joãozinho Ross. O cinegrafista Edson Davi, o Davi. O Peixinho, ele é comerciante na Torre. De um lado ele tem um bar, vende todo tipo de bebidas. Do outro lado ele vende refeição, café, almoço, janta, lanche. Vandei de Barbosa e o esposo, Gilberto, campinense. Alô, Campina Grande. Edinaldo do República Móveis, na Rua da República. Homem de Deus, trabalhador incansável. Naldinho da Torre, bati um papo com ele essa semana, não sei qual foi o dia, mas a gente trocou uma ideia. JC Eventos, alô Cassiano, bom dia, aquele abraço. Deputada Estefânia Maroja, também orando com a gente. E Raquel Maroja, essa semana andou curtindo minhas fotos aí no Instagram, J Ferreira, o radialista. Me sigam. Raquel. Sabino de Bahia, lá no alto da Boa Vista, quase que não saía. Souza no Valentina de Figueiredo. O delegado Alberto do Egito. Doutor Albertinho, como é tratado carinhosamente pelos colegas de trabalho. João Batista, Bilzinho, lá em São Miguel. Isamar, nos expedicionários. Dona Silene e Dona Anitta no Roger. E o Major Bertuni. E o policial Abreu, policial federal, estava em Fortaleza. Esse pessoal ora comigo toda semana, sábado e domingo. Porque em forma de oração a gente agradece a Deus dizendo: Senhor Deus, Pai, Criador dos céus e da terra, estou aqui diante de Ti, ó meu Senhor, para te agradecer pelo hoje que me lembra do ontem e me dá esperança do amanhã. Porque hoje é que é o dia. Fomos presenteados. O ontem já foi, já era. E o amanhã? Só a Deus pertence. Não é? Agora hoje nós ganhamos de presente. Acordamos, sentimos a luz do dia e a certeza de que estamos vivos. Aí o que nos resta é olhar para dentro de si, se reencontrar e dizer: Deus, meu Deus, como Tu és bom, ó Pai, obrigado em nome do Teu Filho Jesus Cristo e do Teu Espírito Santo. E Te peço, Pai, nesta manhã, paz para o Espírito, saúde para o corpo. Eu Te peço, Senhor, meu Deus, em nome de Jesus Cristo, paciência, amor, bondade no coração e serenidade. É, Te peço, Pai. Senhor, meu Deus, eu Te peço, em nome de Jesus Cristo, que continue iluminando a minha vida, guiando os meus passos e afastando de mim a falsidade, a intriga, a inveja, olhos grandes, a enfermidade, a promiscuidade. Afasta, Senhor, não aceitamos. E o Senhor é bom. O Senhor pode tudo, meu Deus, em nome de Jesus e do Seu Espírito Santo. Então, Pai, meu Pai, certo das Tuas bênçãos, eu fico com a consciência tranquila e com a certeza de que terei um dia frutífero. Um dia de prosperidade, um dia próspero. Um dia de luta, mas também de vitória. Só com o Senhor, Deus, em nome do Seu Filho Jesus Cristo. Também sou devoto de Nossa Senhora da Conceição Aparecida. Ela e todas as Nossas Senhoras, uma só, Mãe do Filho de Deus, Jesus Cristo. Eu peço que interceda por mim e por todos nós. Porque é neste momento que eu agradeço pela minha vida, pela vida dos meus familiares, dos meus parentes e dos meus amigos. Ó Pai, abençoa todos nós. De uma coisa eu tenho certeza, do meu amor para com o próximo, do meu respeito, da minha consideração. E sei que tudo isto é fruto da minha fé num Deus que pode tudo e que sabe todas as coisas. Não interessa se você me ama ou não, se você gosta de mim ou não, se você tem respeito para com a minha pessoa ou não. O importante é o meu amor para com você. Porque eu peço a Deus que te abençoe sempre e a mim não me desampare. Sempre estarei amparado por Deus, porque eu creio em nome de Jesus Cristo e do Espírito Santo. Glória te dou, Pai, ao Teu Filho e ao Teu Espírito Santo. Digam comigo, amém.

0: Eu vou gritar para o mundo me ouvir e me acompanhar.
1: É. A mostrar como é o meu grito de amor.
0: Eu quero mostrar como é o meu grito de amor e de fé. Eu vou seguir.
1: Que as estrelas não
0: pedindo a Deus que as estrelas não parem de brilhar.
1: Que as crianças não deixem de sorrir,
0: de brincar.
1: E que os homens jamais se esqueçam de agradecer.
0: E que todo mundo jamais esqueça de agradecer. Por isso eu digo: obrigado, Senhor. Obrigado, meu Deus, por mais um dia. Obrigado por tudo. Obrigado, Senhor. Obrigado porque eu posso ver. O que seria de mim sem a fé que eu tenho no Senhor, meu Deus? Então, por mais que eu sofra e por mais que eu diga obrigado, Senhor, obrigado, Senhor, obrigado, obrigado, meu Pai. E atenção, profissionais liberais do meu querido Brasil, para todos vocês, ó.

0: dia.
1: Bom dia, dia, bom dia, felicidade.
0: Hoje eu estou
1: tão feliz, pois é o meu coração que diz. Bom dia, bom dia.
0: Meu coração é.
1: Bom dia, dia.
0: Bom dia.
1: Bom dia, felicidade. O amor está no ar. Basta prestar atenção no perfume da flor, no sorriso da criança. A natureza é tão bela que nos ensina a amar, a cantar. Então, profissional liberal, enfermeira, médico, mecânico, porteiro de condomínio, vigia, vigilante, policial, motorista de aplicativo, mototaxista, moto-Uber, você que faz o transporte alternativo, operador de transporte coletivo, motorista de ônibus, o fiscal, o guarda de trânsito, o policial, seja civil, militar ou federal. Bom dia, mas bom dia mesmo. Caminhoneiros e carreteiros pelas estradas da vida, bom dia. Comerciantes e comerciários, bom dia, o meu abraço.
2: Bom dia, bom dia.
1: Bom dia, bom dia.
0: Hoje eu estou tão feliz.
1: Alô, taxista, bom dia, diga pra vida. Eu estou tão feliz. E agradeça a Deus. Meu coração é

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1: Muito bem, olha a hora certa, são 9 horas 23 minutos aqui no programa do J. Ferreira, o seu amigão de todas as manhãs de sábados e domingos. 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

0: Tudo em ordem, graças a Deus.
1: Essa semana eu ia passando ali na Miguel Couto. É uma avenida que liga Parque Salão de Lucena, a Duque de Caxias, General Osório, e por aí se vai. E uma moça bonita vinha com um rapaz, mais ou menos de uns 16, 17 anos, e ela me parou. Disse: Jota Ferreira, que prazer em revê-la! Chega, me assustou na hora, mas também deu tudo certo. Ela disse: rapaz, eu estou lhe ouvindo sábados e domingos na Líder FM em Santa Rita, não é? Muito bom. De onde você arranca tanta alegria, tanta felicidade? Você ora? Eu oro com você, minha mãe ora com você. Eu tenho uma filha com 23, tenho esse com 16. Eles oram também com você, porque já estão acordados às 9 horas da manhã. Onde você arranja tanta alegria, tanta felicidade? Eu digo, ó, eu logo quando saio da minha residência, eu já gravo um vídeo dizendo que estou saindo de casa e às 9 horas estaria apresentando o programa lá na 100.5. E que digo também que me sigam, porque eu prometo um show de rádio, interação, a participação do ouvinte e prometo alegria e animação total. E para ter toda essa alegria, toda essa animação, é preciso que você tenha uma conexão com Deus, em nome do Filho dele, Jesus Cristo. Ela disse: então você está certo, se não tiver essa conexão, o camarada vai ser triste sempre. Eu digo, eu sempre disse que para todo mundo minha cara é de alegria, porque ninguém tem nada a ver com a minha dor. Eu, por mais que eu sofra, eu digo obrigado, Senhor, eu estou vivo, vou resolver o problema aqui e vou sair da sofrência. Então, bola para frente, alegria, alegria, porque tristeza não paga conta. Mas o camarada diz: e alegria paga a conta, Jota? Aí eu respondo para ele, ó, um cara tava devendo ao outro mais de R$1.000. E o outro disse: hoje eu vou cobrar ele, se ele não me pagar, vou dar-lhe 6 tiros e vou dar 20 facadas.
0: Vixe Maria.
1: Botou o 38 na cinta, a peixeira do outro lado, eita, e seguiu para cobrar os 1.000. Quando chegou lá, o devedor era um elemento que estava sempre alegre, só falava rindo. Aí tinha umas 3 pessoas já aguardando para falar com o devedor também. E ele disse: ó, vocês também vão fazer a mesma coisa que eu vou fazer? O cara disse: o quê? Ele disse: cobrar? Ele acaba de ser. Ele disse: só que vocês é diferente. Vocês vão cobrar, ele vai dizer não. Na hora que ele disser não para mim, eu descarrego isso aqui nos peitos dele.
0: Eita,
1: e depois dou mais 16 peixeiradas nele.
0: Vixe Maria.
1: Aí o cara disse: é melhor tu ir logo, ser o primeiro. Aí o devedor mandou chamar o primeiro, entrou o cara que disse que ia dar facada. O cara entrou e disse: meu belo amigo, que prazer em revê-lo, deu-lhe um abraço, sempre sorridente, alegre, contente. Aí ele disse: rapaz, tu quer receber teus 1.000, né? Ele disse: aí eu que vou receber 5.000 do camarada ali, disse que me pagava hoje, mas quer que eu vá lá de todo jeito? Sim, porque ele já não foi para pagar a mim e os outros que estão aí lhe esperando. Ele disse que me falta R$200 para botar de combustível, que é em Cajazeiras que eu vou cobrar esse sujeito, vou receber. Então vou lhe emprestar os 200 e vá lá buscar os 5.000.
0: E trago o meu 1.000.
1: É, aí quando o cabra saiu, ele desce as facadas e os tiros, que eu não vi barulho nenhum aqui. Pra mim, tu desse só as facadas, ele disse: me emprestei 200 esse safado. Que ele disse que ia receber 5 pra me pagar e pagar você.
0: A alegria funcionou, né, Jota?
1: Funcionou.
0: Tá vendo aí como é bom?
1: Não paga, mas amansa o coração.
0: É, né? É verdade.
1: Vamos pra frente. Expedite aí, como é que está lá a pousada do inglês?
0: Chuva demais, Jota.
1: Mas ela oferece ao hóspede o quê? Um apartamento climatizado.
0: As piscinas, mesmo chovendo.
1: Um atendimento de primeiro mundo.
0: Você vai pro morrinho lá e olha o mar.
1: É, ainda tem um apartamento lá em cima, não tem?
0: Tem um primeiro andar.
1: No primeiro andar.
0: É um especial lá.
1: Que de lá o camarada fica vendo o infinito do mar.
0: Vê tudo.
1: Colorido da natureza.
0: Até de baixo você vê também.
1: E os carros passam na frente, porque tem uma mão que tem que passar de todo jeito na frente.
0: Se você for voltando pro Jacumã, o binário, necessariamente você vai ver o nome, Pousada do Inglês.
1: E aí, estando hospedado na Pousada do Inglês, é só fazer uma pontezinha de 20 metros, tá da praia.
0: Não dá 20 metros, não.
1: Não dá, não.
0: É só a rua.
1: É só atravessar a rua.
0: Só atravessar. Já do tá lado direito, se quiser caminhar, vai para a praça de eventos.
1: É, que tem a quadra no,
0: tem

0: lado, é,
1: vizinho.
0: Né? Muito bacana.
1: Na outra rua tem lanchonete, tem padaria, tem restaurante.
0: Tem até uma praça de alimentação, né?
1: Tem tudo.
0: E um restaurante muito bom que eu já comi lá várias vezes, eu e você.
1: Ali
0: e...
1: é o Jacumã Grill.
0: E o doutor
1: Fernando Barbosa.
0: Está nesse exato momento num hotel na beira-mar, em Mossoró.
1: Viajou.
0: Viajou.
1: E Mossoró tem praia?
0: É perto
1: de Mossoró.
0: É Tibau.
1: É Tibau?
0: Tibau,
1: é. É o nome da praia, Tibau, é?
0: É. Sei lá. Que ele mandou lá uma foto que tem um nome à entrada, tem um nome Mossoró. Depois ele mostrou o hotel pra mim. Isso é aqui que eu estou. Tá ele e o filho dele de 12 anos de idade.
1: É bom demais.
0: Muito bacana.
1: Passeando.
0: Né? Passeando, aproveitando as
1: coisas. Já que você falou em filho, vou pegar a deixa que eu sou cantador de viola. Você sabe que meus três filhos aniversariam em julho.
0: E é tudo no mês só?
1: Erlanda, 5 de julho. Elaine, 10 de julho. Expedito Filho, 13 de julho. E já estou lhe comunicando que vou sair mais cedo porque eu trouxe uma carninha do Itaporanga. E nós vamos fazer um churrasquinho hoje comemorando os três aniversários.
0: Beleza de Creuza, muito bem. E o seu aniversário também, né?
1: O meu já passou, né, Jota?
0: Já passou?
1: O meu foi em junho.
0: Ah, foi junho? Não, porque o Almi disse que era 5 de julho.
1: Não, porque eu ia comemorar no 5, né?
0: É.
1: Mas não deu certo que eu tava em Itaporanga.
0: Aí hoje você faz no dia 18.
1: Dos meninos e quem sabe, né? Canta pra mim também, né, Jota?
0: É, então vamos pra frente. Muito bem. Alô, Dona Maria José, como vai a senhora? Tudo bem? Dona Maria? Ela está aqui na linha. Alô, Dona Maria José. O que foi que houve aqui? Dona Maria José.
2: Bom dia.
0: Aí entrou, foi o outro. Entrou João Batista. Tudo bem, João?
1: Batista.
2: Beleza pura. Já falamos com esse comunicador, rapaz. Alto astral, autoestima. Você realmente levanta até, meu amigo, quem está triste, né? Quem está acamado, né? E você com a sua alegria contagiante. E um abraço aí, bom dia também para Expedito Leite. Bom dia, Expedito.
1: Bom dia, João Batista. Um abraço forte.
2: Valeu, para você também, sua família.
1: Para nós todos.
2: Chove muito, viu? Vale do Paraíba. São Miguel, Pilar, Itabaiana, essas cidades aqui, né? E para parte do compartimento aqui do Vale do Paraíba. Muita chuva, hein? É geral, né, Expedito? Tá chuva, né?
1: Chovendo de cabo a rabo, como diz Luiz Gonzaga. Como diz Luiz Gonzaga.
0: Ui, não esqueci.
2: Olha, manda um alô para meus amigos aí, né, que estão na audiência. Dado das Pratas, Preto Velho, Moreno Maravilha, Mário dos Gesso aí do Alto da Cozibra, meu amigo Bandeira Cabral, a irmã Josa, Galeguinho da Prótese e toda a família dele, meu amigo Rossi, que é o clone de Reginaldo Rossi, é de Santa Rita, Jota, tá na audiência, viu?
0: Beleza.
2: É Rossi, gente boa. E um alô aí, viu, para Silvio e Marcelo, Ian e Dedé aí do Alto das Populares, Marinha do Relógio, tá doentinha, bichinha, né, uma virose, mas tá se recuperando, Dona Maria Cardoso também, Deus é a saúde de Marinha e a mãe dela, Dona Maria Cardoso, André e Isaac, são filhos, né, de Marinha do Relógio, e Mariquinha da Rodoviária, Paulinho da Pai, Wilson de Tibiri, o Bregueiro também, do Alto de Umbrega é bom, né, e gostaria de pedir, né, também vai pra outra, pra ir esquecendo, ó, Dona Maria José de Mandacaru, minha amiga, né, do coração. Deus dê a saúde dela, né, toda a família dela. Dona Rosilda de Mocimago, de todos os ouvintes. E gostaria de ouvir Roberto Carlos e o sucesso Eu Te Amo. Parece que é assim o título, né, Jota? Eu Te Amo.
0: Eu te amo, é o título da música.
2: Exatamente. E Expedito Leite, uma de Expedito. Ô, Expedito, você gravou de Alípio Martins alguma?
0: Gravou. Garota.
2: Garota, pronto. Uma de Alípio Martins aí. Garota, que coisa boa. Vai pra você, Jota, pra Expedito e pra todos os ouvintes aí, né, do programa Jota Ferreira e Amigos. A maior audiência dos sábados e domingos é na 100.5 AFM Líder. Um abraço e bom dia, Jota Ferreira e Expedito Leite.
1: Bom dia.
0: Alô, Dona Maria José, agora é sua vez. Bom dia, Dona Maria José. Dona Maria José?
3: Alô.
0: Bom dia.
3: Bom dia. Tudo... Está na linha, João Batista, vou ver a linha.
0: Foi. Mas a senhora está no ar.
3: Claro, João, claro. Você estava falando, eu estava escutando, só você não estava me escutando. Hoje, graças a Deus, só tenho a agradecer a Deus por tudo em nossas vidas, né, Jota?
0: Perfeito.
3: E dizer que orei com você, gostei muito da sua oração, das suas brincadeiras. Você falando aí, eu morri de rir aqui com suas histórias. E você só tem felicidade, né, Jota?
0: Graças a Deus. Mandar
3: um bom dia especial para o Dr. Expedito.
1: Bom dia, dona Maria José.
3: Bom dia. É para todos esses jovens maravilhosos, a sua bancada maravilhosa. E quero mandar um bom dia para o João Batista, para o Deusinho, para a dona Rosilda do Moço Mago, dona Zefinha. Quero mandar para a minha amiga Sozinha também, que está lá nos Estados Unidos. E finalmente para total, para Osimar, né? E dona Silene do Roger, a irmã dela, o filho dela. Para todos esses jovens maravilhosos. Estou muito maravilhoso, eu estou muito bem, viu, Jota? Graças a Deus.
0: Graças
3: hoje
0: a Deus.
3: Hoje eu vou novamente fazer um mal de aço. E cada dia, graças a Deus, com Deus, eu estou melhor, viu? E a música que eu quero hoje é de Roberto Carlos, Embaixo dos Seus Caracóis, né? E no segundo turno, uma de seus Expedito Leite, que eu posso deixar de pedir a música dele.
0: Debaixo dos Caracóis e Expedito Leite.
3: É uma música para lembrar meu coração, né? Eu quero alegria, não quero tristeza, né, Jota?
0: Mas tudo, é verdade.
3: Viu? E com Deus. E até amanhã, se Deus quiser, estou na escuta, né? E bom dia para todos os seus ouvintes maravilhosos. E para a Fabiana também, de João Paulo II. Ela manda ser bom dia para mim. E pra, finalmente para todos, todos, viu? Fique com Deus, toda minha família. Tchau, até amanhã, se Deus quiser.
0: Até, se Deus quiser, ele quer. Abraço, dona Maria José.
1: É abraço para dona Maria José, né?
0: Ó, tem gente aí no outro. Alô, do telefone, bom dia. Alô? Alô?
4: Bom dia.
0: Tudo Alô? Bem?
4: Tudo.
0: Eu falo com?
4: Isa, lá.
0: Isa, tu és maravilhosa. Ah, rapaz, eu passei no mercado da Torre e conversei com o Naldinho, irmão da tua amiga que faz a tua marmita aí no final de semana. Como é que é o nome dela?
4: Toma.
0: É. Ela disse, Jota, eu desfio até o frango pra ela. Já vai prontinha, só engolir.
1: Mas que coisa boa, hein?
0: Só falta mastigar, viu?
4: Pois é. Ela tá na escuta. Eu liguei pra ela e disse, Selma, eu vou participar, viu? Liga o radinho e escute.
0: Ó, e tem uma coisa. Ela tá de férias, que Naldinho disse.
4: Isso. Mas ela comanda de lá.
0: Ah, é?
4: A gente liga pra ela. Aí ela fala pra Daniel.
0: Aí ela bota a ordem em Daniel.
4: O que a gente quer comer e ele manda.
0: Primeira de luxo, rapaz.
4: Pois é.
0: E você é muito querida lá, viu? Porque eu disse lá ao Naldinho. Naldinho, entra no ar, Isamar, dos Expedicionários. Ela manda um abraço pra você e diz que Selma é quem cuida da marmita dela e do marido. E do filho. E do filho.
4: É. Muito verdade. Bem.
0: E tu não vem pegar tua caneca hoje, não é?
4: Jota, eu até ia, meu amigo, mas olha, São Pedro não tá deixando a gente sair. Esse é o problema.
0: Esse não é um problema.
4: A gente programou como naquele dia que eu te disse. Mas quando foi hoje de 6 e pouco da manhã, a mulher me ligou e disse, está trancado de chuva. Eu disse, rapaz, eu estou com medo. Aí, ainda bem que a gente ainda lucra, né? Que tem sábado e domingo. Se um dia não puder no sábado, vai no domingo.
0: Mas, beleza.
4: Pra semana eu te digo alguma coisa.
0: Se não dá pra ver hoje nem amanhã, você vem pra semana, tua caneca tá guardada aqui. Tem duas pra você escolher uma das duas. Todas as duas são bonitas.
4: Pois é, que bom. Aí eu vou fazer um acordo com você, mas quando eu chegar aí.
0: Certo.
4: Se tem duas, você dá uma pra mim e outra pra Valdemir. Que o bicho já vai comigo,
0: rapaz. Deixa eu te falar uma coisa aqui. Essas canecas são patrocinadas.
4: Tá.
0: O camarada sorteou uma e eu vou ter que sortear a outra logo em seguida, viu?
4: Ele participa do sorteio.
0: Ah, ele participa. Se ele ganhar, é dele, é caneca.
4: Inclusive, a Gata Selvagem também vai participar, viu? Através de áudio, ela vai participar.
0: Muito bem, diga ela que pode mandar o áudio aqui.
4: Eu já orientei como é que ela vai fazer.
0: E ela tem um zap daqui, tem?
4: Tem.
0: Se não tiver, o passo é agora pra ela, pra você, pra todo mundo que tá ouvindo.
4: Pois é, não, mas eu sei também. Só que ainda, aquela história que eu te expliquei, né?
0: É.
4: Eu ainda não tenho ainda não sei mexer.
0: Mas eu vou passar o áudio para ela, que é 8812-1005. Olha como é que tu sabe? Tu sabe mesmo.
4: Há muito tempo que eu escuto esses áudios.
0: É. Então tá bom. E hoje tu quer que ouvir, que você está querendo ouvir que música?
4: Eu quero ouvir a música de Roberto Carlos, Minha Senhora.
0: Minha Senhora, você tem um bom gosto musical.
4: Eu estou apaixonada.
0: Muito bem. Ó, e tu não mandaste o bom dia de expedito, não?
1: Esqueceu de. Esqueceu de mim.
4: Me desculpe.
1: Esqueceu de mim.
4: Esqueci não. Me desculpe, doutor Expedito, porque eu não.
1: Que é isso, rapaz.
4: Conversando, explicando
1: é brincadeira, é brincadeira de Jota.
4: Bom dia, doutor Expedito.
1: Bom
4: muita
1: dia,
4: paz,
1: bom dia, bom dia. Para nós todos, para nós
4: parabéns
1: todos.
4: Parabéns aos seus filhos, né, que aniversariam esse mês.
1: Todos três, todos três.
4: Eu e meu cunhado, viu, que é no dia 23 desse mês.
1: É.
4: E meu filho é para o mês, no dia 10 de agosto. E por aí vai.
1: Tudo pertinho, né?
4: É. Aí eu tenho meu filho, tenho uma tia, tenho uma irmã. Tenho meu sobrinho. É gente com força em agosto.
1: Olha aí, tá vendo?
4: Pois é. Então, parabéns aos seus filhos, tudo de bom. Atrasado, mas.
1: Mas vamos comemorar hoje, tá em dia.
4: Pois é, ainda tá no mês.
1: Tá no mês, é.
4: Então, muita saúde a todos.
1: Tá bom. Obrigado.
0: E é isso aí. E a segunda música qual é?
4: E a segunda música, Jota, é Adilson Ramos. A chuva me lembra você.
0: A chuva me lembra você e minha senhora bem. Roberto Rei Carlos.
4: Com certeza. Então, um abraço aí a todos os ouvintes de 0 a 100 para não esquecer de ninguém e de A a Z para não esquecer de você.
1: Eita, muito tá rimando, viu?
4: É. Pois é.
1: Poetisa.
4: Um abraço a todos e fui.
0: Abraço, Isamar. E aí, Expedito?
1: Tudo bem, Jota, graças a Deus.
0: Vamos cantar agora?
1: É bom.
0: Olha, nós temos aí Eu Te Amo, de Roberto Rei Carlos. Temos também o pedido de Dona Maria José. Você lembra de Dona Maria José? De Roberto Carlos? Ela pediu uma música de Roberto e uma de Expedito Leite. Tu lembra?
1: Foi.
0: E tem o de Isamar, que é Minha Senhora.
1: E a de João Batista?
0: A de João Batista, Te Amo, Te Amo.
1: Ah, Eu Te Amo, Te Amo, Te Amo.
0: Então vamos cantarolar. O sucesso permanente está chegando, é hora de cantar assim, ó!

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1: Muito bem, 9 horas e 54 minutos no programa Jota Ferreira e amigos, até o meio-dia. Eu e você, você e eu juntinhos aqui na 100.5. E Expedito Leite, ladeado, batendo papo, trocando ideia e dividindo experiência. Bom dia, Expedito. Quem foi o seu conterrâneo que mandou
2: esse abraço? Ô, Jota, que prazer aqui. Recebi uma mensagem do meu querido amigo conterrâneo Jurandir Eufrazino. Itaporanga, ele mora em Campina Grande, né?
1: Alô, Jurandir, aquele abraço pra
2: mandou
1: você.
2: Mandou uma mensagem bacana que eu agradeço penhoradamente a sua...
1: E ele disse, a ouvinte lhe chamou de doutor Expedito...
2: Foi, mas...
1: E pediu a música Minha Senhora.
2: Minha Senhora, foi. Um abraço, Jurandir. Aquele bração, meu irmão.
1: Muito bom. Olha, e por falar, eu fui... Eu estava na padaria essa semana e na praia encontrei um cidadão, ele estava comprando bolo do lado. E ele disse, você é o Jota Ferreira, não é? Eu digo, sou. Aí ele disse... Eu estou lhe ouvindo na 100.5, sábado e domingo, e você está ladeado de um conterrâneo meu. Eu disse, quem é o seu conterrâneo? Ele disse, Expedito Leite. De que você é de Itaporanga, meu amigo? Ele disse, sou, rapaz. Aí eu disse, então você é de que família lá? Porque lá o povo conhece, eu, por exemplo, meu nome é José. Se eu tivesse nascido em Guarabira, o cara dizia Zé de Maria ou Zé de Guarabira. Né? Mas o cara conhece pela família, né? No interior.
2: Aí ele disse, rapaz...
1: Eu sou primo
2: costumeiro
1: de,
2: isso.
1: Eu sou primo de um amigo que é vivido na política, já foi prefeito lá e tudo mais. A mulher parece que é vereadora, ou foi candidata. Aí eu disse, quem é?
2: A esposa dele é vereadora.
1: Berguinho. Ele disse, pronto, sou primo de Berguinho.
2: Maura.
1: Agora eu não tenho aproximação com o Expedito, porque eu saí de lá com 8 anos de idade, sou do Fisco Municipal, aqui em João Pessoa. Eu digo, muito bem, mas eu vou dizer para vocês, ele disse o nome, eu esqueci.
2: Isso é um nome, né? Se é um nome, aí é que acaba tudo,
1: inclusive,
2: né?
1: Inclusive, teve até um problema. Fora da padaria, tem uma mulher que vende milho verde e tem um rapaz que vende tapioca. E eu disse pro rapaz, me faça 2 tapiocas de coco. Aí ele disse, tudo bem. Aí eu disse, quanto é a tapioca? Ele disse, R$20. Eu disse, pode deixar de fazer, deixa isso para lá. Ele disse, não, mas já tá pronto aqui. Eu disse, não, mas é o preço. Aí ele disse, não, aqui é a praia. Eu disse, sim, é a praia num banco na esquina daqui da rua. Num cruzamento aqui.
2: Não paga aluguel?
1: Eu disse, você quando vai no shopping, você não paga 15? Eu disse, pago 15 lá, tu tá cobrando 20 aqui, que lá eu nunca comia tapioca, não, viu? Eu compro, mas eu compro tapioca sempre, mas desse preço aí tá dispensado. Pois é, camarada, aí ele reclamou. O camarada vai no supermercado, paga caro, quando chega na feira do Mercado Central, quer pagar barato, ainda pede para um desconto. Então eu voltei, eu disse ao meu irmão, eu só disse a você que não queria sua tapioca porque achei caro por R$20 uma tapioca de coco e você tem aí de vários sabores. Agora uma coisa é você trabalhar dentro do shopping, porque paga tudo, você paga condomínio, você paga a segurança, você paga tudo ali no shopping e os impostos, tudo direitinho. Outra coisa é você trabalhar aqui. E a prefeitura não vem lhe cobrar aqui nem um centavo por você ocupar o espaço aqui. Que em outro lugar, em outra cidade, tem que pagar por metro quadrado a esse. Você ocupou 10 metros quadrados, 5, 3, 4, tem que dar um dinheirinho lá. O cara manter a cidade limpa. Aí você não paga nem muito obrigado, nem energia você paga aqui. Você deve pagar o seu funcionário aí que está ali ajudando aí, que é justo. Aí você quer cobrar o preço de 3 quilos da massa da tapioca? Então, olha, não me reclame não, porque eu já disse a você que não quero, estou indo embora, um adeus e até logo. E no Mercado Central também o camarada paga o quê? Nada, quase, né? Você vai no supermercado, o camarada paga todos os impostos, água, luz, tudo caro, tudo. Paga tudo, imposto estadual, municipal, federal, paga é tudo. Aí ele tem que repassar aquilo lá para o cliente.
2: Mas realmente, é uma tapioca por R$20 é exploração.
1: Eu falei a palavra exploração.
2: Exploração. Porque não tem sentido. Você vai na padaria, é 11, 12 reais.
1: Sim, se for de coco é menos ainda.
2: É menos ainda.
1: É muito menos.
2: Então, tá explorando.
1: Muita exploração. Aí ele também ficou na dele. O povo lá me deu razão, porque tinha um pessoal comprando lá. E o seu conterrâneo
2: foi, né?
1: Aí disse, Jota, tá certo. Apareceu um que me deu razão em viva voz.
2: É verdade.
1: Vai dar tudo certo no
2: final. Tá bom. Deixa ele vender a tapioca dele, né, Jota? Tem quem compre, né?
1: E ó, o conterrâneo aí do Expedito tá ouvindo o programa. Esse de João Pessoa, que eu esqueci o nome, me desculpa eu não lembrar seu nome agora.
2: Mas um abraço para ele.
1: Receba o meu abraço. Já eu encontrei, esse aqui eu tenho o nome, porque esse aqui eu botei aqui, ele me deu o zap. Eu estava lá na Chinerai, DR Motos, aí encontrei com ele. Valdeci, estou ouvindo o programa, viu? Todos os sábados e domingos. E gosto das músicas do Expedito. Acaba canta bem, né, Jota? Mas parece que ele canta só por vaidade. Aí eu disse pra ele, não, Valdeci, ele canta porque gosta de cantar.
2: É o que diz Josinato Gomes, naquele nome difícil dele. É pro diletantismo.
1: Um abraço pra
2: você. Um abraço,
1: você,
2: Josinato.
1: Valdeci, o
2: da... Valdeci, né? Valdeci da Chinerai,
1: Não, eu estava na Chinerai, ele foi chegando e já me passou essa informação.
2: Ele aí. É de Itaporanga também?
1: Não, esse não é de Itaporanga. Não. Esse é vigilante e mora em Cruz das Armas, na São Benedito.
2: Vamos mandar um abraço aqui. Eu já falei o nome dele para Josinato Gomes.
1: Alô, Josinato, aquele abraço. Tu encontra o Josinato, Josinato diz assim, Jota, Expedito e Fernando Barbosa são sócios daquela empresa de energia solar? Eu disse, não, por quê? Ele disse, que você faz o comércio? Disse, abraço, doutor Expedito, abraço para doutor Fernando Barbosa. Eu disse, mas só pelo fato do abraço? Ele disse, não, porque... E comercial, o cara não manda abraço pra ninguém, mas você manda e a TV deixa, né? Eu pensei que eles eram os donos, por isso que a TV deixava.
2: Mas
1: assim mesmo. Alô, Fabiana aí do João Paulo II. Fala, Fabiana.
3: Bom dia, Jota Ferreira. Um abraço e um bom dia para todos os ouvintes. Que o Senhor abençoe a cada um. E para Dona Maria José também. Muita saúde e muitos anos de vida para ela. E eu peço uma música, Jota, de Milionário José Rico, Vontade Dividida. Um bom dia, seu Expedito Leite também.
2: Bom
3: um
2: dia para você.
1: Fabiana.
2: Fabiana, bom dia, Fabiana.
1: Do João Paulo II.
2: Do João Paulo II.
1: Tem outra pessoa aqui, viu? Também pedindo... Ah, rapaz, isso aqui... Deixa eu ver quem é. Alô, bom dia.
4: Fala, Jota Ferreira, bom dia.
1: Lapa de Gogó.
4: Como é que tá, menino? Tá bem? Valdemir de Jaguaribe.
2: Olha aí. Eita, Valdemir tem a voz de Cid Moreira.
1: E os demais. E é aí, amigo de Isamar. Né?
4: Um abraço a Selminha, que está em sintonia também. Tá ok? Eu quero dizer a você, Jota, que hoje eu não pude ir buscar alguém de Isamar, mas ela, né? Porque foi muita chuva. Então, a gente não dava para sair. Tá bem? Quero pedir mil desculpas a você aí, viu? E para todos os ouvintes. Né, que estão em sintonia, João Batista, Bilzinho, né, e os demais.
1: É uma lapa de gogó,
4: retado. Deus te abençoe, Deus te ilumine, dê tudo de bom na sua vida, um feliz sábado, com muita luz, muita paz e muitas felicidades, meu amigo J. Ferreira, a voz popular da cidade. Grande abraço, meu amigo. 300 quilos, 350 quilos de carne sem osso.
1: Diminuiu grande muito, abraço, agora está 101.
4: Que Deus te abençoe, te ilumine. Tchau, tchau.
1: Você viu o gogó aí de Valdemir de Jaguaribe, Espírito?
2: Rapaz,
1: é uma lapa de gogó.
2: É uma mistura de vários locutores bacana, né? Heron Domingue, Cid Moreira, por aí vai, né, Jota?
1: Ó, quem tá ligado na gente aqui é o Sulami das Baterias. Ele mandou mal rádio, ó. Mandou uma foto do rádio aqui na 100.5.
2: Rapaz, Sulami gosta desse rádio, né?
1: Mora em Mangabeira, na Josefa Taveira, viu?
2: Tá vendo aí?
1: A bateria deu problema, ele vai no local, é 24 horas de plantão. Não é, Sulami? Aquele abraço pra você. Ele tem um filho que é radialista também. Trabalhou lá na Pop de noite, tinha um programa no final de semana, à noite. Saiu e foi viver de outras coisas. Ele tinha outros projetos na vida. Abraço, Lami. Ó, Expedito tá mandando um alô pra tu aí.
2: Também.
1: Muito bem. Então, tem um pedido aí do... O cara perguntou assim, Expedito cantou a música, gravou a música de Alípio Martins? Você gravou.
2: Já veio. E foi você que disse pra eu gravar.
1: Garota.
2: Foi.
1: E quem pediu?
2: Foi João Batista.
1: João Batista, irmão do Bilzinho. 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
1: E o Roberto é seu amigo, né?
2: É
1: mais pô. Amigo do seu filho.
2: É.
1: Lá na sorveteria, sábado, ele disse.
2: Foi Roberto, domingo. Roberto lá da. Que era da Beira Rio, né?
1: É, agora é da Chinerai.
2: Ele é o pai de Diego, que é muito amigo de Expedito Filho.
1: É, ele agora é em Cruz das Armas e lá na cidade de Conde.
2: Eles tinham até um programazinho na Arapuã antigamente, eles dois, novinho. Um tocava, outro tinha piada, esse negócio, Diego.
1: É. E ele disse que o seu filho concorreu ao sindicato dos donos de lojas de automóveis em João Pessoa, foi?
2: Foi. Ele foi vice-presidente, né?
1: Ele disse lá.
2: É, foi. Naquela época que a gente tinha loja, né? Ou não tem mais?
1: É, ele me falou lá na loja dele, segunda-feira.
2: Foi.
1: E ele foi pontual, marcou comigo 10h30 e de 10h30 ele chegou. Cheguei primeiro do que ele, mas ele chegou pontualmente lá, já foi mandando cafezinho. A hora certa! Muito bem, 10 horas e 5 minutos, eu vou aos comerciais e volto já.

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0: Muito bem, são 10 horas 29 minutos. Garota, não seja louca, não. 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Alô, meus amigos e minhas amigas, aquele abraço. 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Alô, Jackson Moura, bom dia. Jackson Moura?
1: Sim, estou aqui na expectativa para falar com o Jota Ferreira.
0: Você já está falando com o Jota Ferreira e com todo o estado da Paraíba através das ondas.
1: É muito bom.
0: Da 100.5 FM Líder. Já bateu um papo aqui com o doutor Expedito Leite. Trocou uma ideiazinha, dividiu um pouco de experiência aí com ele, não é, o Jackson Moura?
1: Exatamente, rapaz. Eu fico feliz porque essas pessoas nordestinas,

0: Nina, são as pessoas maravilhosas, não desfazendo dos outros, mas eu tenho muito contato com esse pessoal, viu? Porque eu sou pernambucano, estou aqui desde 72, e graças a Deus esse pessoal por onde a gente se encontra é uma maravilha, viu? Lidar com eles. Me sinto muito bem, graças a Deus.
1: Então você é pernambucano de que lugar aqui em Pernambuco?
0: Eu nasci num lugar chamado Água Preta, aí perto de Palmares.
1: Né? Perto de Palmares.
0: Conhece,
1: Pedrito?
0: Conheço, Água Preta, sei lá. É um lugarzinho pequeno lá, eu nem lembro mais ou menos dessas situações, mas eu acho que no máximo aí deveria ter um número de casas, 1.000 casas no máximo nessa cidadezinha.
1: Era a população lá mais ou menos.
2: Cidade pequena.
0: Hoje eu não sei como é que é, porque olha, desde 72 que eu tô aqui, aí não...
1: E não voltou mais nunca lá?
0: Alô?
1: E não foi mais não visitar os parentes e tal?
0: Não, parece mentira, Jota. Eu voltei lá, eu acho que umas 3 vezes logo seguida, né? Talvez dentro de 2 anos que eu já estava aqui, eu comecei a voltar sempre lá, porque ficou a minha família toda. E eu tinha que voltar lá para ir buscar minha mãe, depois alguns irmãos, irmãs, né? Mas depois que esse pessoal vieram todo para cá, aí eu não voltei mais para lá, não. Fiquei por aqui mesmo. Até porque também eu sou funcionário público federal, aposentado, e na época eu estava na ativa, não tinha tempo para ficar para lá e para cá, não. E nem tinha dinheiro também, como hoje, né?
1: Mas hoje você é um cantor famoso, a família ficou contente, feliz da vida, porque você se tornou um artista, se apresentou em Chacrinha, no Bolinha também.
0: Tive no Chacrinha, realmente, é. Então, veja só, mas as coisas... Eu tive uma fase muito boa, mas infelizmente colhei com a pessoa errada e me ferrei. Mas hoje estou começando tudo do zero, praticamente. Se a pessoa com quem eu me juntei fosse uma pessoa honesta e quisesse me ajudar, como se prontificou de início, eu hoje estaria melhor do que estou. Porque eu estou bem, graças a Deus. Não de dinheiro, mas de a saúde abalada, porque eu já estou com 7,5, né? Praticamente. Ah. Então, já não estou mais aquele garotinho, né? Mas estou com disposição ainda de fazer o que eu gosto, viu?
1: Muito que bom, Jota. É. Ô, Jackson, a pessoa que você se juntou foi uma mulher, foi?
0: Hã?
1: Foi uma mulher que deu errado o relacionamento, foi?
0: Não, foi um pilantra que queria ser meu empresário, porque na época eu tinha condições, né? Graças a Deus, no meu primeiro disco que gravei, as rádios todas tocavam e eu ganhava dinheiro, não precisava fazer nada. Fiz negócio com eles, né? E eles tocavam, naquela época a gente ganhava direitos autorais, que hoje não recebe mais, hoje a gente só paga, né? Mas naquela época eu ganhava dinheiro. Então eu ganhava tanto dinheiro que eu juntava para emprestar para os outros e não receber. E aí o cara cresceu o olho, disse que se ele fosse meu empresário ia me ajudar. Eu me prontifiquei em entregar a minha situação para ele, né? E no final das contas, em 3 meses, ele me levou à falência, ainda mandou me matar.
1: Ainda bem que não morreu.
0: É. Pensando que eu ia correr atrás dos prejuízos, né? Porque eu era sozinho aqui, ele me perguntava todos os dias se eu tinha parentes, se eu tinha advogado, se eu tinha essas coisas. Eu nunca tive problema, graças a Deus. Por que que eu vou ficar me preocupando com essas coisas, né? E ele foi fazendo a cabeça dele mesmo lá junto com outras pessoas. De repente, juntou com um escritório de advogados que trabalhavam o contrário do que a gente precisa, né? E quando eu vi, eu estava à falência e fui bater na porta de alguém para procurar o meu carro, que eu tinha comprado um carro novo para ele, né? Aí, resultado, fui procurar na casa desse cara para saber onde que estava meu carro, que eu não sabia mais de nada, né? Estava perdido, não podia mais ir para as rádios, não podia ir para lugar nenhum, porque na madrugada eu não tinha mais carro, não tinha ninguém, não tinha dinheiro. Estava falido mesmo, todo meu cheque que entrava na conta e embora o dinheiro, eu não sabia para onde, nem aonde quem estava essa pessoa. Final das contas, fui parar nas mãos de gente que estava na turma dele para me matar. E aí bati na porta, o cara disse que não tinha coragem de me matar, porque eu não era uma pessoa má. Ele me conhecia e eu não sabia quem era o cara, né? Graças a Deus estou vivo.
1: O importante é que você está aí de pé, está contando a história. Ah, rapaz,
0: com certeza, graças a Deus. Estou aqui para falar isso, né? Alguém pergunta por ele, o que é que aconteceu, eu não sei. Deus sabe, eu não, nem quero saber.
1: E você já gravou quantos discos?
0: É, agora eu terminei de gravar. Hoje, por exemplo, eu vou gravar um programa de televisão agora, né? Agora, meio-dia, eu tô saindo de casa daqui. E eu vou apresentar já o trabalho do número 8º. É, já é o 8º CD.
1: Você é do tempo do vinil, não?
0: Hã?
1: Você gravou?
0: Eu sou do tempo do vinil. O meu primeiro trabalho que eu ganhei muito dinheiro, que na época esse pilantra entrou na minha vida, foi com o vinil. Foi o meu primeiro compacto duplo. Aí eu fiz negócio com 4 rádios, uma música para cada rádio. Rapaz, mas isso era muito dinheiro, viu? Depois eu passei pro CD, que agora já é o 7º CD, né? Quer dizer, incluindo o trabalho antigo, que eu passei pro CD, aí hoje é o 8º.
1: Ô, Jackson, me diga uma coisa, você conheceu aí no Rio de Janeiro Zé Ramos?
0: Conheci, rapaz. Puxa, o Zé Ramos é uma pessoa maravilhosa. Eu não sei hoje como é que tá a situação, porque tem tanta gente da antiga que eu conheci.
1: Zé Ramos era um cara inteligente, que inclusive ele gravou... Ele fez um selo chamado JR, José Ramos, e ele gravou Baltazar, gravou Diana, e gravou outros artistas aí. Parece que Nordestino do Rito também gravou um disco pela JR. E Zé Ramos é um camarada vivido aí na música, né, no meio, né?
0: Com certeza.
1: Nunca mais ouvi falar nele.
0: Em Baltazar, semana passada, aí no sábado, o Baltazar foi homenageado aí pelo jornal O Nordestino.
1: Eu vi a homenagem.
0: É um jornal aqui do Rio de Janeiro, que o nosso amigo tem essa responsabilidade aí na Feira de São Cristóvão de defender a todos os nordestinos. E eu fui convidado para esse show, e a pessoa que ia ser homenageada, né, através desse jornal que está fazendo 32 anos, é Baltazar. Pessoa maravilhosa. Gravei com ele alguns programas de televisão e tal, mas é uma pessoa muito boa. Me dou bem com ele, gosto muito do estilo dele, né?
1: E qual é o programa que você vai gravar hoje?
0: Hoje eu vou gravar Perfil Show de uma televisão que tem aqui, da TV. É uma TV que distribui para todos os programas. Eu acho que deve distribuir para uns 30 canais, né? A gente grava nessa televisão e eles distribuem para as outras, né? O nome do programa é Perfil Show, com Clarice Santos e Paulo... Esse Paulo que eu quero dizer, ele é da Record. Ele trabalha na Record e ele, quando Clarice vai gravar os programas, grava junto com ele, né? Paulo Martinelli.
1: Conheço.
0: Pois é, o Paulo Martinelli é da Record, né? Então hoje eu vou gravar com eles.
1: Mas ele já teve programa independente aí, em TV local aí, o Martinelli.
0: Pois é, então é TV.
1: Ele tinha uma produtora grande.
0: KRK Produções, o nome da empresa.
1: Mas você parece que um dia eu vi uma gravação sua no Tato Júnior.
0: Ah, já gravei 2 programas com ele, né?
1: E aí na Feira de São Cristóvão, não foi?
0: Exatamente. Todas as vezes que ele vem pra cá, a gravadora, que eu gravo pela gravadora Som Master, né? Aí o Tarcísio Costa me bota nessas programações.
1: Ok.
0: Mas é muito bom, viu? Eu pretendo um dia, tenho fé em Deus.
1: E o Jabaculeu é caro, pra ir para um programa desse?
0: Não é tão fácil. Às vezes as pessoas pensam que é fácil. Ah, o Jadson Moura está com sucesso, tocando em todo o Brasil. Mas eu não tenho dinheiro, porque a gente gasta com esses programas. Eles não convidam a gente para dar uma chance, não. Eles convidam a gente porque eles querem um dinheiro. E se a gente tiver, a gente aparece. Se não tiver o dinheiro, fica de fora. Então a gente fica trabalhando para divulgar o trabalho e ainda não chegou a hora de começar a ganhar, né?
1: É o que chamam de jabá, né?
0: Quando isso acontecer, com certeza eu vou aí no norte, eu tenho fé em Deus.
1: É o que chamam de jabá, não é?
0: Exatamente, é até isso.
1: É o Jabaculeu. Mas tá tudo certo. Pois é, eu estou tocando aqui você, mas ainda não vi o jabá também não, mas aqui é pela amizade.
2: Aqui é carne de sol.
0: Pode deixar que o Beto me fala com relação. E o Beto é uma pessoa maravilhosa, né? É que atualmente é tanta gente que me chama. Ah, agora mesmo a gravadora está querendo que eu vá para São Paulo esse mês, que vem agora, dia 18 de agosto. Mas eu já tenho vários eventos para fazer por aqui. e não posso ir, porque tudo precisa de dinheiro, né? E eu não tenho. Eu gasto o dinheiro do meu salário, né? Não tem nada que possa me ajudar abaixo de Deus a receber o meu salário. Então, mas não tem aumento sempre, né?
1: É verdade.
0: O governo não dá aumento para quase ninguém por aí. E quando dá, é tão pouco que não dá para fazer nada.
1: Mas vou tocar sua música, hoje é o dia, viu?
0: Fico feliz por isso, estou sabendo que vocês estão me dando essa força, eu agradeço o seu empenho por fazer isso por mim, viu? E também do nosso amigo Beto Fonte, que é o compositor, e a gravadora autorizou a gente fazer esse trabalho maravilhoso, e estamos na luta aí com fé em Deus.
1: Abraço, meu irmão.
2: Um abraço, Jacques. Um abraço. Um abraço
0: para você e para todo esse pessoal que ouve você aí no nosso Nordeste, que agora estão, né, me ouvindo também, né?
2: Um abraço. Exatamente.
0: Um bom dia. Tchau.
2: Aí, Jota, que história, né, Jota?
1: Agora deixa eu dizer uma coisa
2: aqui vida.
1: Pra você. Olha, eu trabalho em rádio desde 1978, e lá no Rio de Janeiro. Lá eu conheci Zé Ramos, conheci Franciele, lá do Bola Preta, um bocado de gente que tinha gota d'água, tudo em estúdio de gravação. E muitos artistas daqui gravaram lá. Nenhum entrava na mídia nacional. Quando eu cheguei aqui, existia uma banda chamada Tropicais de Monteiro. Muito boa banda, viu?
2: Flávio José, né?
1: Tem a Flávio, Romero e Lulu. Eram os três irmãos. Todos três eram músicos dessa banda. Flávio era tecladista e cantor. Romero era baixista e Lulu era guitarrista. E o resto era contratados. E aí Flávio José foi fazer uma carreira solo. Tinha uma cantora chamada Cristina Amaral. Depois ela casou com o diretor da Globo Nordeste, Raposo, lá de Recife. Aí Flávio gravou o seu primeiro LP. Esse forró não é pesado, é um forró maneiro. Forró maneiro, forró maneiro. E botou um restaurante embaixo da Arapuã ali. Panela de Barro. Alice Azevedo, Esquina com Trincheiras. Embaixo, a Rádio Arapuã era em cima. Quem tomava conta era
2: Romero, né?
1: E esse disco foi gravado pela LB Produções, lá de Recife, LBS, lá em Recife. O selo era esse. Foi gravado num estúdio lá independente, como você grava, e vinha com um selo que se encarregava de fazer a distribuição. E ele fez amizade com Alberto Kelly, que era diretor de programação da Rádio Clube AM, e entrava aqui essa rádio. Aí Alberto Kelly tinha amizade com todos esses programas, por ele ser da Clube, e a Clube era dos Diários Associados e tal, coisa assim. E Alberto Kelly disse, ó, vou te levar pro programa do Bolinha. Bolinha, Bolinha, está na hora de você entrar na minha. Aí Flávio José não acreditou, ele disse, vou levar. E ele ligou para a produção e levou. Alberto Kelly também tinha gravado vários discos, vinis. E quando chegou lá, ele foi muito bem recebido pela produção, o Alberto Kelly, por se tratar de uma emissora de rádio em Pernambuco, e Pernambuco é referência. Recife é referência no Nordeste. Aí ele disse, ó, tô com um cantor muito bom aí de forró. E eu queria que no lugar da minha apresentação fosse ele. Ele se apresentasse no meu lugar. Aí a produção foi em cima, foi embaixo e tal, lá vai, eu vou falar com fulano, cicrano, beltrano, e eu conheço tudo disso, porque eu já tive produção também. Até que a produção voltou e disse, Alberto, tua participação é zero de dólares. Aí do homem lá é 1.500 dólares. E o dólar subia todo dia. Aí Alberto disse, não, pai, o disco dele é independente, é um LP independente. É um amigo meu, ele disse, não, eu vou falar com seu amigo Bolinha. Se Edson Cury Bolinha disser que pode, a gente bota. Aí ele disse, deixa que eu mesmo falo, porque eu sou amigo dele. Aí entrou lá no camarim e disse, Bolinha, eu tenho um amigo aí que toca muito, é um paraibano, gente boa. E ele não tem esses 2.000 dólares, já baixado para 1.500 dólares, ele não tem para entrar na grade. Aí Bolinha disse, é teu amigo? Ele disse, é. E ele canta mesmo? Ou é somente um faz de conta? Disse, não, é bom, e é sanfoneiro de primeira qualidade. Ele disse, é, diz os meninos aí que ele vai cantar um... Vou dar uma pontinha a ele aqui, viu? Ele vai cantar aí... Qual é a boa? Ele disse essa aqui, Forró Maneira, aí mostrou. Na capa do disco era ele, o Flávio José. Na contracapa era Cristina Amaral. Foi assim que foi feito o LP. Aí ele entrou lá, ó. Ele disse, não, mas entra você, depois eu boto ele, mas eu vou botar. Diga os meninos lá que programa os dois. Aí o cara da produção foi botou. Aí, quando chegou na produção, o Flávio José, o Alberto Guedes, disse, bota logo ele primeiro. Aí o cara botou. Quando ele puxou o fole lá, agradou e o Ibope subiu, porque lá é instantâneo, né? Você sabe quando tá no primeiro lugar, quando não tá. Você sabe ver a posição na hora lá, no termômetro mostra. Disse, rapaz, o cara é bom mesmo. Aí o Flávio José cantou e ele mandou repetir a música duas vezes, que o Ibope tava bom. Aí depois entrou o Alberto Guedes. E Flávio José não pagou nada. E Flávio foi grato até o último dia de vida de Alberto Kelly. Porque depois Alberto Kelly teve uma doença braba que não teve método do mundo que desse o diagnóstico. Ele ficou cadeirante e a situação ficou ruim porque ele se afastou, se ausentou dos palcos, saiu da rádio também, se aposentou com uma aposentadoria quase insignificante. E Flávio José abriu uma distribuidora de discos para ele. E ele morreu sendo dono dessa distribuidora. Eu ia visitar ele lá, a distribuidora dele lá em Recife. Então, assim, até o cantor, para entrar, se não tiver o dinheiro, não entra, porque também a produção é muito cara. Se não faz isso... Tanto é que eu tinha um programa aqui, e eu trazia os artistas de fora, que o auditório era grande, que era no Teatro de Arena do Espaço Cultural, e eles vinham, e eu não pagava uma prata para eles, ainda arranjava um show para eles. E ele dizia, mas Jota, e essa sua produção, como é que você paga? Eu disse, rapaz, eu sou um camarada muito conectado com Deus e eu consigo pagar a produção muito econômica, mas eu consigo pagar.
2: Parceiro, né?
1: Aí, olha, veio Folhas, veio Renato.
2: Tava vendo essa semana no seu Instagram, você com Rulo Iglesias.
1: É, aí, nessa situação assim, aí a gente foi conhecendo os artistas e eles foram fazendo o show, tanto é... E eu fiz 6 shows com Folha e Folha disse, fique com 2, me dê 4. Com Renato, eu fiz 4 shows, ele disse, fique com 1, me dê 3. E todos eles eu hospedava lá no hotel do Toninho Cabral, lá no Tropicana. E eles me diziam, eu disse, ah, mas vai pra entrar lá, ó, tem que ser sucesso, estourado no Brasil, aí entra de graça. Pra fazer uma música, mas se você quiser duas, você já tem que dar uma coisinha.
2: Tem que dar produção. Um jabazinho?
1: Um jabaculeu.
2: Jabaculeu.
1: É, e na rádio, aí eu recebi muito aquele Zé Ramos. Chegava lá com o Valdir, chegava lá com o Ronaldo Adriano, chegava, ele gostava dele, andava com os bregas. E Chico Recarei, esse homem investiu em Bartô Galeno, em Josué França, num bocado de artista, mas ele era um empresário doido por canto por brega. E na Feira de São Cristóvão, então, quando você chegava lá, você tinha um show aqui, lá na outra esquina tinha outro, na outra tinha outro, você não pagava. Hoje você vai pra feira,
2: na
1: você
2: Feira de paga São Cristóvão também tinha Fernando Leles.
1: Fernando Leles.
2: Ficava por lá, né, Jota?
1: Fernando Leles, Carlos Alexandre, Baltazar, Valdir Soriano, Ronaldo Adriano, não sei o que, França, como é que é? Vou botar a placa de venda nesta casa, não sei o que, Reis. Marcelo Reis.
2: Marcelo Reis.
1: É, que até eu disse assim, ó, Maurício, é com M também, viu? Marcelo Reis, ele disse, mas não vai dar pedal, só vai dar essa música. Eu disse, por quê? Ele disse que botaram em cima, o nome do cara é outro, botaram Marcelo Reis para confundir com Maurício Reis.
2: É.
1: E você sabe como foi que Maurício Reis começou a cantar?
2: Não.
1: Maurício Reis trabalhava no hospital, de motorista da ambulância. E no final do ano tem a confraternização, né? Aí aqueles que estão de folgas vão pra festa, né?
2: Festa.
1: A esposa dele era enfermeira no hospital. E dona Neuza. E no ano anterior ele não foi porque não estava de folga, estava trabalhando. Ele era motorista da ambulância.
2: Plantão.
1: Estava de plantão. Aí no ano seguinte ele já não estava, aí ele foi. Quando chegou lá tinha uma banda. Ele pediu para cantar umas músicas lá. E o cara da banda deixou. E ele disse, Jota, só tinha gente da minha idade pra cima. Eu acho que eu era o mais novo lá. Aí entrei logo com o Vicente Celestino.
2: Eita, bicho.
1: Porta aberta, esta porta não se... Aí ele disse, entrei com o Vicente Celestino, depois emendei com o Nelson Gonçalves e saí lá, sabe? Carlos Alberto, aí não sei quem, como é, Orlando Dias. Ele disse, aí eu...
2: Silvinho.
1: Aí Chico Recarei estava no restaurante que era do outro lado e disse, rapaz, esse cara canta demais. Vou lá saber quem é esse sujeito. Aí foi lá e ficou apreciando. Disse, manda ele cantar mais duas músicas aí de Nelson. Aí cantou. Disse, manda ele vir falar comigo. Aí ele foi e Chico Recarei disse, você trabalha com o quê? Ele disse, sou motorista de ambulância. Isso é a festa do confraternização do hospital e tal. Ele disse, ó, toma esse telefone pra mim. Na segunda-feira tu dá uma ligadinha pra mim. Isso era numa sexta de noite. Ele disse, não acreditou muito não, mas ligou. A moça atendeu, disse, ó, ele que é o rapaz que tava cantando lá. Ele disse, pode vir, que ele vai lhe receber. Ele foi, só vamos fazer um disco contigo. Fez 3 LPs com ele e fez um com o Josué França.
2: Ô Jota, o primeiro sucesso de Maurício foi Verônica, foi?
1: Foi Verônica.
2: Verônica fez. Verônica.
1: Depois Fim de Noivado.
2: É, Verônica foi um sucesso demais. Foi.
1: Muito sucesso.
2: Mercedão Vermelho.
1: Ah, esse aí já foi muito pra cá,
2: na
1: né?
2: frente, né, Jota?
1: Mas também foi sucesso.
2: Foi sucesso, foi sucesso.
1: Tu sabia que ele fez aquele tape de Mercedão Vermelho e deixou na gravadora e a gravadora não teve interesse de gravar. Depois a gravadora negociou com o João da Condeu aqui em Recife esse tape e João fez o disco.
2: E foi sucesso.
1: Fez sucesso. Inclusive, na capa já saiu ele de calça boxindo com um sapato cavalo de aço. Acho bonito
2: também, dançarino.
1: É. Aí ele chegou e disse, o cara disse, eu disse pra ele na Rádio Arapuã, AM, disse, Maurício, rapaz, já faz tempo essa moda de cavalo de aço e calça boca sino, que era uma calça da boca larga, né? Da perna larga.
2: Tu não vestiu não, Jota? Boca sino? Eu também.
1: Aí já passou a moda e agora você fez o disco com a... Ele disse, não, Jota, essa capa estava feita fazia muito tempo. Que a gravadora não teve interesse de gravar. Eu fiz foto, fiz tudo, deixei lá. Ela me pagou pelo tape, mas não fez. Agora negociou o tape com a Condil. Condil aqui
2: e a Recife. Condil gravou.
1: É, a Condil gravou e fez essa foto aí. E deu tudo certo. Hoje... Maurício Reis partiu, faz falta na música, viu?
2: Muita falta.
1: Muita falta.
2: Muita música bonita.
1: Por falar em música, vamos cantar?
2: E muito sucesso. É bom, né, Jota?
1: Qual é a música Jota? Que tem o pedido aí? Hoje é o dia. Rapaz, eu já pedi pra você passar lá na Jumacavi, na ótica.
2: Pra olhar esse
1: óculos. Pra ajeitar esse óculos, com a perna dele, você vai fazer outro e vai fazer barato, que eu já disse até o dono da ótica, o operador vem aqui e você não compareceu lá, vou lhe dar o telefone, vou lhe dar o cartão de lá, viu?
2: Mas parece que Léo gosta desse óculos assim, que é mais fácil de tirar, né, Léo? Jota, eu aproveitar. Vai ter comercial ou não? Vai ter uma música, né?
1: Bota os comerciais e você volta já com as músicas.
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2: Jota, eu quero aproveitar porque eu vou ter que sair mais cedo. Né? E dar um abraço em você, bem grande, em Léo, em todos que nos escutam. E até a próxima oportunidade, viu, Jota?
1: Até amanhã, se Deus quiser e Ele quer.
2: Depende de hoje e noite.
1: Da virada de copo.
2: Depende de hoje e noite.
1: É.
2: Ok, Jota?
1: Valeu.
2: Abraço grande.
1: Outro. Tchau. Despedido. Eu volto já com os pedidos musicais.

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5: Agora são 11 horas mais 3 minutos aqui no programa Jota Ferreira e Amigos da Sua.
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5: 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O Beto Fontes está na linha aqui. Alô, Beto Fontes, bom dia, meu amigo.
7: Bom dia, Jota Ferreira, bom dia, ouvinte da rádio
5: 105.
7: 100.5 aí em Santa Rita. Eu, Beto Fontes, estou aqui na escuta do seu programa em Duque de Caxias, Rio de Janeiro. Eu escutei, Jota Ferreira, a entrevista com o Jadson Moura. Que legal, que bacana, né? Gostei muito da entrevista, né? Jota Ferreira, manda um abraço aí para o Índio do Disco, que mora aqui também aqui no Rio de Janeiro, meu amigo Manuel do Disco, Índio do Disco. Manda um abraço aí para minha família aí em Bahia, aí, em Barra do César, a todos os paraibanos que estão aí na escuta do seu programa, Jota Ferreira e amigo. Um abraço, Deus abençoe. Bom dia, Jota Ferreira.
5: Bom dia, meu. Abraço forte para você. Hoje é o dia, mas tem gente aí no Zap. Alô, bom dia do Zap.
8: Bom dia.
5: Bom dia.
8: Bom dia.
5: Bom dia.
8: Bom dia.
5: Bom dia.
8: É Sirene.
5: Pois não, tá no Zap ou é no telefone? Tá no telefone, eu entendi no Zap aqui, mas tá tudo bem, dona Silene?
8: Tá
3: Tudo bem, graças a Deus.
5: Ô, oh, coisa boa, como é que vai, dona Anitta?
3: Manita tá bem, o Major tá bem, saiu daqui agora.
5: Ô, oh, mas o Major sabe que eu mando um abraço sempre pra ele aqui.
3: Deixou pra você.
5: Ô, oh, coisa boa.
3: Olha, eu quero ver com aquele Joãozinho, aquele...
5: Joãozinho Rossi?
3: Não, é aquele que canta Pé de Pano, meu nome é Zé.
5: Ah, rapaz, Zezinho.
3: Zezinho Barros, né?
5: Zezinho Barros.
3: É.
5: Tem pé de pano, não sei o que mas, que tem, mas...
3: Eu não quero pé de pano, não. Quero pedrada. É pé ou é pedrada com ele?
5: Pedrada. Beleza.
3: E a segunda é que eu quero com o Aguinaldo Timóteo à distância.
5: À distância, Aguinaldo Timóteo. Muito bem. E vai mandar pra quem essas duas belas canções?
3: Pra você, pra todos que estão aí, né? Saiu, né?
5: Foi.
3: Pra Nita e pra Major. Pra Maria José, que é uma abraço pra ela que eu mando, e Nita também manda pra Maria José, pra ela. E pra todos os ouvintes aí da 105. Pra Isamar também, viu? Manda um abraço pra ela.
5: Beleza, alô Isamar.
3: Isamar, viu? Tá bom.
5: Abraço, muito obrigado pela sua participação. Expedito saiu mais cedo, foi pro aniversário aí. As filhas estão aniversariam esse mês e a comemoração faz hoje. Ele já levou aí uma banda de um quarto de boi para mandar assar no Sal Grosso para fazer aquela comemoração aí. Abraço, Luiz Expedito, abraço, feliz aniversário para todas, para todas suas duas filhas e o seu filho também. Alô do Zap, bom dia. Alô? Então vamos aqui.
6: Tá tudo bem, Jota Ferreira?
5: Quem é?
6: Deus abençoe o programa maravilhoso, seu aí da Feminina, hein? Queria ouvir Eldo José, isso pra minha esposa. Vai, né? Vanessa quer trabalhar e quer encontrar um companheiro, Jota Ferreira, de 25 a 60 anos. DDD 839-8718-5472.
5: Ok.
6: DDD 839-8718-5472. É o WhatsApp da Fundação Vanessa, Jota Ferreira. Esse aqui é seu amigo Almir Lima, radialista. Abraço.
5: Valeu, Almir. Abraço forte. Outra pessoa aí no Zap?
9: Bom dia, J. Ferreira e Dr. Espírito Leite. Sou o Marcelo Figueiredo, aqui de Tibiri 2, estou na escuta. Semana passada, no domingo, vocês estavam comentando, já no final do programa, a respeito de Tarcísio Andrade, dos shows que vocês contratavam. Né? Falou até de Ricardo Braga, que não conseguiu trazer ele para cá, de Lindomar Castilho, que já estava numa situação de saúde complicada. E você citou um exemplo de um cantor também, que sempre ficava ligando para você. Você deu as características, mas não lembrou o nome. Pelas características que você deu, falou, não sei se você está lembrado dessa história.
5: Lembro.
9: Pelas características, bate perfeitamente com o cantor Patrick Dimon.
5: Exatamente, Patrick de Moura.
9: Uma música que foi tema de uma novela, né? Inclusive, essa música aí foi inspirada na ópera, né? O Guarani. Um trecho da ópera ele tirou e fez o refrão, né? Da música. Um bom sábado para todos, que Deus abençoe. E se você puder tocar, toca aí Tarcísio Andrade, Nikita. Para todos os ouvintes.
5: Tarcísio Andrade. Obrigado. Nikita.
9: J. Ferreira e amigos. Um grande programa. E um programa de qualidade. Esse programa aqui realmente no rádio precisa assim, de mais interação. Está muito frio a coisa, viu?
5: Beleza, meu irmão. Muito obrigado pela sua participação e pela lembrança também. Patrick de Mori. Alô. Manda.
10: Alô, Jotinha. Bom dia.
5: Dona Terezinha.
10: Jotinha, quero ver aquela música. Jotinha, por amor. Por amor é bonita, tá, Jotinha?
5: Por amor.
10: Para todos que estão escutando a 100.5 FM, linda é.
5: Esse
10: amigo, Ronaldo da Plata, Veral, Mariquinha, esse todos daí da nossa emissora, para um abração para você, um abraço para nosso amigão Espírito Leite.
5: Valeu, acabou? Ou tem mais? Acabou, não é? Então, quais são os pedidos? Nós temos aí na Quita com Tarcísio Andrade e quem mais? Hoje é o dia com Jackson Moura, Coração de Pedra, Zezinho Barros E Agnaldo Timóteo à distância. É só? Beleza. E Roberto Carlos por amor. Tem gente, o telefone tá tocando, vamos ver quem é. Alô, do telefone, bom dia. Alô?
11: Alô, Jota, bom dia.
5: Quem fala?
11: É Graça do Jardim Planalto.
5: Oi, Graça do Jardim Planalto. Tudo bem com você, Graça?
11: Tudo bem, e com você?
5: Tudo jóia.
11: 2 semanas que eu não consigo fazer ligação.
5: Ai, conseguiu hoje? Qual a música que você quer ouvir, minha amiga?
11: Mas hoje eu consegui, graças a Deus. Eu quero pedir uma música com Altemar Dutra.
5: Altemar Dutra.
11: Meu ex-amor, né?
5: Meu ex-amor, ok.
11: Pra oferecer a todos vocês aí da rádio, a meus vizinhos e minha família.
5: Beleza. Bom dia. Obrigado pela sua participação, viu? Um abraço forte. Tem outra pessoa aqui, vamos ver aqui. Alô, alô, do telefone, bom dia.
12: Alô, bom dia, Jota.
5: Com quem eu falo?
12: É Rosilda do Mussumari.
5: Olá, dona Rosilda, tudo bem com a senhora?
12: Tudo bem, melhor agora, faz tempo que eu tô tentando falar com você.
5: Conseguiu agora, né?
12: E agora? Eu quero escutar a música. Ana. Eu ofereço para o Jardim meu esposo, para você, para você sair, fazer Jardim meu esposo, para o José Zequinha, João Batista,
5: Deusinho,
12: quer dizer, João Batista, se ele quiser ligar para mim no meu celular, pode ligar.
5: Pode ligar, né?
12: Voltou,
5: voltou a funcionar.
12: Bom dia para vocês, Jota, um bom sábado e até amanhã, se Deus quiser. Amanhã estamos juntos,
5: Deus quiser. E ele quer. Abraço forte para a senhora, viu? Felicidade. Vamos cantar lá, o sucesso permanente está chegando e você pediu. E eu toco aqui na melhora, na sua.

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0: Meu erro. Oi, 11 horas, 38 minutos. 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Alô Marcos, aquele abraço para você, meu irmão. Tudo bem, tudo certo? 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Alô, Robertão, aquele abraço para você. Felicidade. 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Por falar em Tibiri 2, vamos mandando um abraço muito forte aqui para Raquel, Ronaldo, Raul e Renata. São irmãos, não é? Filhos de Dona Maria das Neves. Aquele abraço para vocês aí, rapaz. Muito obrigado, muito obrigado. E o Barra Pesada aí também, que está ouvindo a gente. E como é o nome daquele rapaz que tem 200 tipos de rádios lá? É o Marconi? Alô, Marconi, aquele abraço para você. Nunes Maravilha aí em Várzea Nova, aquele abraço. Cantora Almi Santana, aquele abraço. Levi Reis também, um abraço forte para você. Djalma é meu amigo, tá na linha aqui, quer papear comigo agora. Alô, alô, Djalma aí em Bahia, na rua Antônio Ferreira. Bom dia, Djalma, tudo bem com você, Djalma?
1: Tudo bem, mas rapaz, não liguei pra tu mais não, porque meu rádio deu um problema aí, eu comprei um ontem.
0: Graças a Deus, você tá nos ouvindo aí, não é, Djalma?
1: Tô ouvindo.
0: Joia. Ô, Djalma, como é que andam as coisas pra você aí, rapaz? Tudo bem, tudo certo?
1: Rapaz, tudo tá tudo bem, Jota Ferreira, tô vendo passeando.
0: Namorando muito, meu irmão?
1: Rapaz, namoração com a gente agora daqui.
0: Hã?
1: Dê um abraço, beijou aí.
0: Ah, tá certo. Ô, Djalma, e a Antônio Ferreira, meu amigo Davi, ainda mora por aí?
1: Mora por aí ainda, mas homem não gosta de sair de casa não, é sentado direto aí.
0: E é, rapaz, ó. Davi tem quantos irmãos ainda?
1: Só tem um.
0: O resto tudo já partiu, né?
1: Já partiu.
0: E o Cláudio ainda mora por aí? Cláudio de Sonozinho?
1: Cláudio, bora por aí ainda. É um amigão da gente, viu?
0: É gente boa, não é?
1: É cara servidor demais.
0: Então tu manda um abraço aí para o meu amigo Cláudio. Quando você já, Cláudio, a Jota Ferreira mandou um abraço para você no rádio.
1: Joia.
0: Você tem ido lá em Beto Brega, lá no...
1: Rapaz, mas nunca mal fui, eu passo no ônibus, aí sempre eu vejo ele, mas eu vou dar uma passada por lá, ver o vestido também lá.
0: Às vezes tu me vê por lá, né?
1: É.
0: Beleza. E aí, você ainda cria muito passarinho, Djalma?
1: Rapaz, eu crio passarinhozinho.
0: Você ainda mora aí na mesma casa, é, Djalma?
1: Na mesma casa aí, na mesma rua.
0: Há quantos anos você mora nessa casa aí, Djalma?
1: Rapaz, eu vou dizer assim... Após 66 anos.
0: Eita, rapaz, então faz tempo mesmo. É bacana demais, né, rapaz? Todo mundo te conhece. O Messias ainda mora por aí, o Messias?
1: O Messias partiu.
0: Ah, já partiu? Vem cá, e aquele menino Assis aí, de seu Cícero, também já partiu, não?
1: Não, tá aí. Ele mora aqui perto. Ele tem um comercinho aí, Jota.
0: Ele tem um comércio de quê?
1: Rapaz, Jota... Rapaz, eu não sei se é empreendimento esse negócio assim, como eu não entendo bem disso.
0: E o Fernando, o irmão dele?
1: Mora no Jardim Aeroporto.
0: Mora no Jardim Aeroporto, né? É da Polícia Militar, né?
1: Reformou-se já, rapaz.
0: Já reformou-se. Mas o resto tá tudo beleza pura, não é, Djalma?
1: Jota Ferreira?
0: Oi.
1: Tô falar em chinerais, eu tenho uma chinerai aqui, nunca deu problema mesmo, não.
0: Você tem uma chinerai, né?
1: Tem, tá aqui.
0: Cara. Olha aí que coisa boa. Djalma, tu queres ouvir que música?
1: Rapaz, eu vou ouvir Lady Ana.
0: Reginaldo Rossi, Lady Ana, música bonita, Djalma. Djalma, você sabe que eu lhe tenho na qualidade de um irmão, porque você é meu amigo de infância, é um cara que eu respeito e tenho muita consideração. Então você dá um abraço em todos os amigos aí da Antônio Ferreira, da Coronel Lira também, tá bom? Ainda bebe um ou não? Parou de beber?
1: Uma cervejinha, né? Eu vou almoçar lá no Rio Verde, lá no Antônio Sassandia.
0: É, vai inaugurar Sabor Imperial. A gente vai se encontrar por lá.
1: Olha, tem um rapaz aí que é de Mangabeira. É Edson, o nome dele é Edson. Ele já foi. A esposa dele ganhou até um óculos, não surtei.
0: Ah, foi, ganhou um óculos aqui no programa.
1: Foi ele lá de Mangabeira.
0: Foi? É foi. Gente boa, rapaz. Gente boa. Abraço forte e muito obrigado pela sua participação, viu, Djalma?
1: Pra você também. Tudo de bom pra você.
0: Tchau, tchau, meu irmão. Joia, Jota. Valeu, Djalma. 11 horas, minha gente, 48 minutos, 11h40. Cadê o sinalzinho? 11 horas, 48 minutos, minha gente. Muito bem. Deixa eu mandar um abraço aqui para o... Ah, rapaz, hoje tem o forró lá do Engenho, não tem? Ô, rapaz, garotinho, manda o texto que a gente fala aqui, garotinho. Tu não sabe, meu pré-claro e dileto amigo. Abraço forte pra todo mundo aí do Forró do Engenho. Quero saber quem que vai tocar lá hoje, Léo. Tem Levi Reis lá hoje, tem? Você não sabe, mas vai ter festa lá, vai ter forró, vai ser bacana. Hein? Tem gente na linha aí? Alô do telefone, muito bom dia.
2: Alô, bom dia.
0: Tudo bem?
2: Tudo bem.
0: Quem fala?
2: Luiz.
0: É Luiz, tá falando de onde, Luiz?
2: Aqui de Marcos Moura.
0: Alô, alô, Marcos Moura, aquele abraço pra todos vocês que moram aí. Marcos Moura, Eitel Santiago e Tibiri 2.
2: É Luiz, eu não tinha esquecido aqui, mas sempre...
0: Fica tranquilo, Luiz, tá tudo certo, tá tudo ok. Puta. Qual a música que tu queres ouvir, Luiz?
2: Oi, velho. Levanta a saia com... Ué? Levanta a saia...
0: Levi Reis, segura a saia! Vamos tocar pra você, tá bom?
2: Eu vou oferecer isso. Oferecer pra... Mano Costa, Luiz Vieira, Mário César, Luiz de Tibiri, vem pra todo mundo que tá ouvindo a rádio. E o meu pai,
0: meu pai
2: tá ouvindo. Muito obrigado, meu filho.
0: Obrigado, abraço forte pra você, felicidade. Vamos cantarolar, o sucesso está chegando. Cantamos assim, ó.

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0: Muito bem, agora são 12 horas pontualmente, está na hora de ir embora, não é? Mas nós temos mais dois pedidos aí. Quais são os pedidos, meu irmão, camarada? É? Tem dois? Então vamos aí. Alô, do Zap.
1: Bom dia, maravilhoso. J. Ferreira, da 100.5. Sou Sandra Alves, do Mangabra 7. Gostaria de ouvir uma música de Beto Barbosa, Preta, para oferecer a você e a todos os ouvintes. E sábado que vem, inauguração da churrascaria, não
0: é
1: isso?
0: É.
1: Ah, se eu pudesse ir no sábado...
0: Sabor Imperial.
1: A gente ia se encontrar lá, viu, Jota? A gente ia se ver lá. Mas eu só vou no domingo. É vizinho a minha irmã.
0: No Rio do Meio?
1: Vizinho mesmo.
0: Legal.
1: Se eu pudesse ir no sábado, mas só vou poder ir no domingo.
0: Coisa boa.
1: Tá bom, meu lindo?
0: Vai saborear lá, o melhor pequeno do Brasil.
1: Beijão.
0: Abraço forte. Tem outra pessoa aí? Então vamos lá, alô do
2: bom
0: telefone.
2: Bom dia, J. Ferreira e a todos aí do estúdio. J. Ferreira, tem condição de escutar Amor Platônico, Roberta Miranda?
0: Tem sim, vamos tocar.
2: Eu gostaria de oferecer para todos vocês da 100.5, a FM Líder. Um ótimo sábado para todos.
0: Beleza, muito obrigado. Olha, tem um pedido aqui também, aqui, ó, de Roberta Miranda. Deixa eu ver qual é aqui. Roberta Miranda. Foi o Raimundo pedido. J. Ferreira, meu nome é Raimundo Silva. Quero que você me toque aí a música com Roberta Miranda, Desespero de uma Noite. Ó, essa deve ser muito boa, Desespero de uma Noite. Então vamos começar com Roberta Miranda, depois a gente toca a outra música aí que o rapaz acabou de pedir aqui. A moça pediu, né? De Beto Barbosa. Tem outro zap aí, tem? Alô, do Zap?
3: E aí, Jota, aqui é Ronaldinho da Live. Coloca aí, meu amigo, por favor. Milionário José Rico, a fronha do meu travesseiro. 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
0: Que legal, rapaz. Tá bom, meu irmão, então vamos tocar a tua música. Bom, acho que são quatro músicas, é? Então você toca as quatro, depois a gente volta a se despedindo. Legal? Programa J. Ferreira, você que é muito importante interagindo comigo aqui na sua.

0: Olha a hora, 12 horas, 18 minutos, minha gente. Tocamos aí a última música do programa, mas o doutor Nosman está aqui na linha, homem lá de Itaporanga, pessoa pela qual tenho um grande respeito. Alô, doutor Nosman, tudo bem?
1: Tudo bem, Jota Ferreira.
0: Prazer em tê-lo participando aqui no programa na 100.5 FM Líder.
1: Pois é, o prazer é todo nosso, rapaz. A gente tá falando com você e falando com todos os seus ouvintes, né? E não são poucos, né? Onde o Jota Ferreira passa, acompanha uma legião de amigos e de ouvintes.
0: Beleza.
1: A Rádio Líder de Santa Rita, com certeza, tá nessa sintonia total, nessa interação completa com o povo de toda grande João Pessoa e adjacências.
0: Ô, doutor Nosman, você ainda pensa em voltar com a banda Forró Molhado?
1: Eita, Jorge, você foi longe agora, né? Rapaz, foi uma coincidência. Nós estamos voltando a Forró Molhado esse ano ainda, Jota. Está sendo reativada juntamente com o Chico Forrosada. Que
0: meu amigo Chico Forrosada.
1: Pois é, né? Era sanfoneiro da Forró Molhado e nós fizemos um combinado e vai partir essa grande estrutura da retomando a Forró Molhado e seguindo como âncora, como cabeça de tudo, Chico Forrosada e Forró Molhado. Esse ano ainda nós estamos gravando todo o material de áudio e de vídeo para poder mandar brasa e até o final do ano nós já estamos tocando aí nos grandes eventos de praça pública e privado por aí, todo o Brasil.
0: Ok. Ó, doutor Nosman, você que é do apoio aí do sistema jurídico da Associação dos Mecânicos do Distrito de João Pessoa, Distrito Mecânico de João Pessoa, leva um abraço aí para o presidente, meu amigo Beto, injeção eletrônica, ele que também mexe com carburador e tudo mais, aí no seu box, no Distrito Mecânico. Como é que está a associação, doutor? Você como está aí no apoio jurídico dessa associação?
1: É, Jota, o Distrito dos Mecânicos é uma área de João Pessoa que a gente tem o maior carinho e muito apreço, e não é de hoje, né? Que quando a gente encontra os amigos, sempre encontra muito no Distrito dos Mecânicos. A exemplo de nós, encontramos lá naquele dia, né, das antigas. E o Distrito, Jota, é o nosso Beto do Carburador, que é o popular mesmo, e hoje é o Beto da Injeção, que a empresa cresceu, e hoje, em matéria de injeção eletrônica, Beto é quem está monopolizando um pouco aquela parte do Distrito do Mecânico e a Grande João Pessoa. E para a felicidade de muitos, ele é o presidente da Associação dos Mecânicos do Estado da Paraíba. Porque, Jota, a gente faz parte do corpo jurídico lá e administrativo da associação, e a associação hoje é uma associação forte, fortíssimo, que ela é Associação dos Mecânicos da Paraíba e a matriz é aqui em João Pessoa. E nós já estamos expandindo para Campina Grande, Cajazeiras, Patos, as filiais da Associação do Distrito dos Mecânicos. Então essa parte está bem avançada. Mas a nível de Distrito dos Mecânicos está sendo feito agora um recadastramento só para regularização de daquelas pessoas que têm boxe, porque, Jota, lá o Distrito dos Mecânicos é uma mini cidade, rapaz. Você vê que quando começou em 1996, que foi ainda na gestão do prefeito Wilson Braga, que passou todo o gerenciamento dos boxes do Distrito dos Mecânicos para a Associação dos Mecânicos. Então, hoje, naquele tempo, tinha 136 boxes. Hoje já tem quase 500 boxes no Distrito dos Mecânicos. E conforme a lei, o que tem, quem gerencia tudo isso é a Associação dos Mecânicos, que hoje o presidente da associação é o Beto do Carburador. Mas está de portas abertas, a gente está colaborando lá do que pode nessa parte jurídica, Jota.
0: Valeu, muito obrigado pela sua participação aí, doutor Nosman, aquele abraço.
1: Um abração, eu que agradeço e estamos às ordens também, viu? Você é um irmão de ontem, de hoje e de sempre.
0: Abraço, valeu, tchau, tchau, doutor. Com a participação do doutor Nosman, nós vamos ficando por aqui, prometendo voltar amanhã, se Deus quiser e Ele quer. Abraço forte e até lá, sempre no oferecimento de Farmácia Cabral, que tem na Alfredo Ferreira da Rocha, número 645, tem também no bairro do Catolé, aqui é em Mangabeira, e no bairro do Catolé, em Campina Grande, e no Monte Castelo, também em Campina Grande. 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Então, meus amigos e minhas amigas, até amanhã. Tchau! Mas valeu.
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0: São Luís. Olha a celebridade que eu tenho aqui pra cantar comigo. Repara, compadre do Biquinho, gente boa. Canta, compadre, comigo.
1: Bonita homenagem, compadre.

0: ninguém.
1: Pois não.
0: Gente boa. Vamos embora?
1: Vamos embora.
0: Já demos nosso recado.
1: Graças a Deus. Salve, Gonzaga.
0: Salve.
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1: Eu não sei como não vai nenhuma.

0: Essa nota é perigosa.
1: Oh, esse desafinou o tempo todo. Agora eu quero ver se você solta essa nota aí.
0: Mas logo antes, o seu Armando tá aí?
1: Pois é, desafinou aqui pra burro esse cabo aí.
0: Seu Armando é... cheiramupim. Isso é
1: o Luiz, nojo. O negócio é o seguinte, você tá enganando e enrolando aí. Eu quero ver essa nota sair.
0: Não, mas hoje fez um calor da molesta, né? Já estão falando tanto do calor do Maracanã no domingo. Eu só quero ver a cara dos flamenguistas depois do jogo.
1: Ele está levando você na conversa. Está do agudo.
0: É, mas não é só eu que vou acochar aqui hoje, não. Tem muito nem que tem aqui arrochar lá no, também. Né?
1: É. Tá, então, acho que
0: vou arrochando logo de cara.
1: Vai.
0: Derrama! Mas hoje eu não estou bom, estou com pigarro da mulher. É melhor mudar, vou mudar essa nota. Eu vou mudar essa nota.
1: Muda. Oi.
0: Covarde, eu sou vaqueiro. Eu sou vaqueiro.
1: Luiz, vem cá, mostra que você é cabamacho. Solta essa nota aí, vai.
0: Eu vou cortar a linha 60, tá?
1: Corta. 60.
0: Derrama!

0: Sabe por que eu gosto de tocar em dó maior? Porque é tom de pobre. Não tem sustenido nem bemol.
1: Primeiro e segundo?
0: É. Primeiro. Vida de pobre é toda em dó maior.
1: Tudo em marcha ré.
0: É. 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É no trabalho, é dó maior. É na hora de almoçar, é dó maior. 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Na hora da janta, dó maior. Na hora de... É também dó maior. É tudo simples. 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É civilizado. Fá sustenido, dó sustenido menor. Desbunha em qualquer tom. Mas nós pobres... É tudo dó maior. E quando a gente quer fazer um sustenidozinho, também é lá menor. Você tá entendendo, não tá?

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1: Santana Cantador, Oliveira. Oi?

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0: Unidos.
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2: Segura, meu irmão Jorge Altinho. Essa vai pra você.

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4: 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Olá pessoal, ótima tarde, boa tarde para você de casa, boa tarde ouvintes que se ligam aí nas ondas da 100.5. A FM Líder, em nosso canal no YouTube, TV 100.5, o canal Líder, no nosso Instagram, @engenhodoforró, a partir de agora, transmissão ao vivo, em mais um sabadão, no Engenho do Forró. Tá coladinho com a gente aí? Se liga, porque a festa vai começar, tá só começando, só esquentando. Estamos aqui ao vivo com meu amigo Ravi aí nesse momento, Robson Costa. Essa é a nossa sala de reboco, nosso estúdio de produção da 100.5 montado aqui no Engenho do Forró. Olha aí o close do nosso querido Ravi. Eu estou hoje para quebrar o protocolo ou os protocolos fora aqui da casinha de reboco, do nosso estúdio de reboco. Quem está na mesa hoje? Olha quem está na mesa hoje aí, ó. Bota a imagem dele aí. Olha quem tá hoje, cidadão ali, ó. Olha quem tá ali, cidadão, ó. Olha quem tá ali, ó. Robson Costa. Alô, Robson, aquele abraço. Eu estou aqui fora. Ravi, vem cá. Vem cá, Ravi. Arrudei aí. Vamos fazer diferente. Vamos fazer diferente. Arrudeia devagarinho. Arrudeia, vai. Arrudeia, arrudeia. Vê o meu encontro aqui. Agora sim, eu estou fora. Estou fora hoje aqui. Aqui para receber você no nosso Engenho do Forró, pessoal. Olha que lindo. Hoje é sabadão, hoje é dia de Engenho do Forró. Imagens aqui do nosso pavilhão central. tá certo? Nosso pavilhão central. Aqui é o nosso terreiro do forró, Ravi. Aqui é o terreirão do forró. Mostra imagens do terreiro do forró. Mostra aí, pode mostrar. Esse é o nosso terreiro do forró, daí. Imagens lindas aí. Olha quantas mesinhas. Olha só aí, você não paga mesa, não paga cadeira, não paga estacionamento, só entrada. R$30 a entrada para você vir para cá brincar com a gente no Engenho do Forró. Tá tudo organizado. Aquele é o jacaré ali, ó. Ali é o jacaré. Olha a imagem dele ali, ó. Olha o velho jacaré, aquela fera ali, ó. Olha aí o Ninão, alô Ninão, aquele abraço ali, ó. Imagem do nosso Ninão ali, olha aí, amigo. Últimos detalhes ali, o nosso querido jacaré com o Wellington lá no som. Últimos detalhes por ali. Ali é o nosso palco onde passam as atrações. Esse é o terreirão do forró. Atrás do Ravi é o nosso pavilhão central. Tá tudo organizado. Tá tudo preparado, logo mais, a partir das 18 horas, o pé de serra rola e você vem pra cá brincar com a gente no Engenho do Forró. Transmissão ao vivo, direto da 100.5, a FM Líder, em nosso canal no YouTube, TV 100.5, canal Líder, o nosso Instagram, @ Engenho do Forró, vai mandando pra galera, vai espalhando, vai aí linkando, compartilhando pra galera, para o pessoal inteiro curtir o Engenho do Forró ou vim pra cá brincar no Engenho do Forró nesse super sabadão. Lembrando que hoje, dia 18, penúltimo dia, penúltimo dia da temporada 2026. Próximo sábado, dia 25, será o nosso último encontro, sábado de Santana, nosso último encontro aqui no Engenho do Forró na temporada 2026, galera. Pois bem, vamos dar uma passadinha por aqui. Eu queria muito passar aqui hoje com o pessoal, mostrar aqui alguns detalhes do Engenho do Forró. Vamos para cá agora, vamos devagarinho por aqui. Eu queria começar a transmissão hoje de forma diferente aqui. Eu queria começar aqui a nossa transmissão aqui em dois pontos aqui do Engenho do Forró. Esse primeiro ponto aqui, eu queria que você ficasse aí, Ravi, mesmo. Eu queria sentar aqui na entrada do casarão aqui da família Maroja, aqui onde cresceu, viveu e recebeu muitos amigos correligionários, muitos familiares, o nosso eterno, o nosso querido prefeitão Severino Maroja, 3 vezes prefeito de Santa Rita, que por aqui cresceu, aqui nasceu, cresceu, criou seus filhos e partiu, né? Aqui nessa linda casa aqui da fazenda Engenho do Meio. Começar aqui a nossa transmissão ao vivo, direto aqui da casa do ex e sempre prefeito, nosso eterno prefeito Severino Maroja. Eu não sei se Dona Estefânia está por ali. Eu vou entrar daqui a pouquinho com vocês. Daqui a pouquinho a gente vai entrar para ver alguns detalhes aí da casa aqui do prefeito Severino Maroja. Muito bem, pessoal. Hoje é sábado, é dia de Engenho do Forró. É dia de você vir para cá e brincar com a gente, porque a festa é preparada para você de casa. A festa é preparada para você se divertir com a família numa boa, num ambiente altamente familiar. E por que você está aí, garotinho, sentado aqui na casa do saudoso e nosso eterno prefeito Severino Maroja? Para deixar para você a ideia de que o ambiente é familiar, o encontro é familiar, o Engenho do Forró, ele carrega, Gel, tudo isso, esse encontro da família, esse encontro familiar, essa tranquilidade, esse bate-papo com amigos que vem, trazem a família, né? E a família Maroja aqui preparada para receber a sua família. A gente com a nossa família aqui preparando, se organizando para receber a sua família. Então, é o encontro familiar, é o encontro das famílias, as famílias que aqui se encontram no Engenho do Forró no mês de junho e julho. Junho e julho, desde o primeiro sábado, foi dia 5, né? Dia 6? Dia 6 de junho foi o nosso primeiro sábado e estamos já aí encerrando a temporada 2026. Hoje, dia 18, né? É o nosso penúltimo sábado. No próximo sábado, dia 25, a gente encerra aqui a temporada 2026. 2026 do Engenho do Forró. Já dá aquela saudade. Ai, que saudade dos nossos encontros, dos nossos bate-papos aqui no Engenho do Forró. Ó, são 5h12 agora. Nós estávamos ali, mostra ali a nossa casinha de longe, Ravi. Ali é a nossa casinha de reboco, ó. É a nossa casinha de produção, onde fica a equipe da 100.5 AFM Líder. Chega mais perto lá, Ravi, para o pessoal ver aí com detalhe. Tá vendo aí? Ali é a nossa casinha, casinha da produção da 100.5, que faz aí toda a transmissão ao vivo durante todo o período do Engenho do Forró. Agora, Ravi, a gente ali atrás... Já montamos toda a produção lá interna, de equipamentos, chegamos aqui às 3h30 da tarde, montamos tudo. Aí quando finalizamos aqui toda a estrutura montada, a gente foi lá para o lado e tomou aquele cafezinho gostoso com tapioca, com pão doce, com queijo de coalho. Ainda rolou ali também uma canjiquinha, bolinho fofo. A gente comeu ali, bateu um papo com Raquel, com Jacaré. O pessoal ali bateu um papo com a gente. E a gente agora sim, vamos entrar no ar agora, né, pessoal? Aí deu 4h40, a gente se sentou mais uma vez dentro da sala de produção. Aí foi organizando os últimos detalhes para entrar no ar agora às 5 horas. Então é isso, esse bate-papo, esse encontro. Eu vou entrar daqui a pouquinho aqui na casa do Luiz Estefânia. Mas antes, eu vou por aqui com vocês para mostrar mais um pouquinho aqui do Engenho do Forró. Esse ambiente lindo e maravilhoso que a gente encontra todos os sábados aqui na Fazenda Engenho do Meio, na BR-101, quilômetro 77. Você que vem sentido Santa Rita, Natal, BR-101, cuidado, BR-101. Você vem no sentido Natal, tá certo? Passou a ponte do Rio Paraíba, passou a ponte, fica olhando, prestando atenção, já para entrar à direita, primeira direita, tem uma placa enorme lá com o nome Engenho do Forró e uma seta para você entrar à direita. E você entra, já cai aqui no Engenho do Forró. Olha que sala linda. Vem para cá, Ravi, fica aqui na frente. Eu vou botar a carinha aqui. Essa salinha aqui, onde fica o Espaço Kids, da criançada. Daqui a pouco eles vão ir os salões, os pula-pulas, mas você pode vir para fotos, bater um papo com a namorada, né, com a paquera, tá certo? Ravi, meu lado é esse ou é esse aqui, Ravi? É esse aqui? É esse aqui? Então é aqui, né? Então meu lado é esse, não é isso? Então tá certo, olha aqui. Faltou a Daniela aqui no meu lado. Minha esposa, Daniela. Faltou. Pronto. Eita, será aí? Tá certo aqui, rapaz. Deixa eu olhar se Ravi tá com brincadeira comigo. Tá certo. Tá com brincadeira, Ravi. Tá certo aqui, ó. É isso mesmo. É o rapazão aqui, tá certo aqui. Tá bom. Vamos pra cá agora. A parte mais importante é essa aqui. A parte mais interessante é essa aqui. Olha que imagem linda, Ravi. Confere com o Robson, tá cortando. Olha que imagem linda. Ravi, peraí, calma aí. Vai pra ali antes. Deixa eu sentar aqui. Olha que imagem sensacional. Eu acho que nenhum lugar de Santa Rita tem uma paisagem dessa. Nenhum lugar tem uma paisagem sensacional aqui da Fazenda Engenho do Meio. Isso aqui é um espetáculo. Isso aqui é obra de Deus. Olha só que pedacinho do céu. Que pedacinho é aqui a Fazenda Engenho do Meio. De longe, está um pouquinho nublado hoje, mas eu acredito que não vai chover. Já choveu um pouquinho e está abrindo aqui. Ó, olha que imagem, Ravi. Vem para cá agora, Ravi. Vem perto de mim, Ravi. Ó, ali... Consegue ver algum spray. Ali é Credelo. Fazendo assim, vem trazendo devagarinho. Ali deve ser, depois de Cabedelo... Ali, Bessa, vem trazendo para justamente Bessa, Manaíra, essa quantidade maior de prédios ali, deve ser Manaíra, Cabo Branco, centro de João Pessoa. Dá para ver daqui a fábrica, né, de cimento ali, ó. A fábrica de cimento. Consegue dar zoom aí, Ravi? Não consegue dar zoom, né? Então, é mais ou menos ali. Pronto, aí a gente vai passando aqui, vai passando. Aquelas duas lâmpadas ali, dois refletores enormes ali. E, ó. Pronto, ali eu não sei. Não sei se ali Não, aeroporto não. Aeroporto não. Ali deve ser alguma coisa ali na BR-230. Algo parecido ali. Caminho do Conde. Vai passando, Ravi. Vem trazendo. Ali a gente já vê Alto da Boa Vista, Jabaê. Aquela parte mais alta. Perfeitamente ali. Aí vai passando aqui imagens também. Vai vendo ali imagens entre Bahia e Santa Rita. Essa apreciação aí, né? Aqui, ó. Aí já vai, ali é a parte Bahia, Santa Rita. Aqui já entrou Santa Rita. Ó, Santa Rita. Entrou Santa Rita. Ali deve ser a parte mais alta de Santa Rita. É isso mesmo. Ali é o que ali? Ali é o Atacadão. Olha ali o Atacadão ali. Aquela parte mais alta ali, aquela parte mais alta deve ser o bairro popular Santa Rita, aquela parte mais alta. Então é a imagem linda que a gente encontra aqui no Engenho do Forró. Ô Robson, dá um sinal aí, Robson. Tá tudo belezinha chegando aí, Robson? A gente tá longe, dá pra cá. Olha pra cá, Robson. Tá ouvindo aí, Robson Costa? Tá ouvindo aí, Robson? Passa imagens pra gente aí. Tá tudo ok? Então, ok, ok. Ao vivo, aqui direto do Engenho do Forró. Lugar para você brincar, lugar para você se divertir, lugar para você fazer a festa, é claro, no Engenho do Forró. Né, seu Chico? É, Chico velho. Aí, você brincou muito esse ano aqui no Engenho do Forró, não é isso? Foi aí autoridade e também celebridade, né? Passou aqui muitas pessoas para tirar foto com o senhor, né? É isso aí, tá certo. Tá agradecendo aí, tá certo, Ravi? É isso. Imagens lindas aqui do Engenho do Forró. Eu não vou me arriscar ir tão longe para ali devido ao microfone. Tá certo, não vou me arriscar, mas eu vou chegar até aqui. Tá beleza? Tu dá um sinal aí, se cortar, tá certo? Dá um sinal, se corta aí. Eu queria mostrar só aqui essas casinhas aqui do Engenho. Essas casas aqui, elas são casas originais, né? Não é nada cenográfico, é tudo muito original, é tudo muito original. Não sei se está aberto por aqui, para a gente ver aqui, está aberto aqui. Eu não sei também do que se trata esse espaço aqui, se era alguma coisa de, algum tipo de almoxerifado do tempo do engenho. Raquel poderia nos explicar depois melhor. Deixa eu ver aqui se eu ligo. Aqui não tem, tem lâmpada, está tudo aqui, ó. Olha aqui, ó. Tá vendo? E eu não sei se isso aqui era algum tipo de almoxerifado, né? Alguma coisa parecida, né? Olha aqui, ó. Aqui do Engenho do Forró. Hã? Cortou agora? Tá travando aqui, Quando chega aqui, trava um pouquinho, né? Quando chega aqui, trava um pouquinho. É porque fica distante do estúdio. Hã? Vamos por aqui. Mostra ali a Zizi. Zizi tá ali em cima nesse momento, tá se organizando. Tá se organizando para descer daqui a pouquinho. Zizi, dá um chão aí. Dá um chão pra Zizi. Essa criatura aqui é uma das criaturas mais importantes desse projeto aqui do Engenho do Forró. Mostra a imagem dela ali mais uma vez. Sabe por quê? Porque toda essa belezura de figurino, de decoração, de arte, de gráfica, desses detalhes, esse colorido, essas lâmpadas, essas bandeirinhas, tudo isso parte das mãos cenográficas, das mãos delicadas, criativas dessa pessoa que é sensacional, nossa querida Zizi. Dá um beijo aí, dá um beijo. Tá recebido o beijo pro ouvinte de casa, tá recebido. Ó, estão chegando ali os meninos, eu acho que é a primeira atração daqui a pouquinho, o Forró do Bom. Estão chegando por ali os meninos já. É hora de já chegar a primeira atração, são 5h21, são 5h21, deve ser o pessoal da primeira atração. Eu tenho quase certeza que é o pessoal da primeira atração que vão chegando por aqui. Porque às 18 horas o forró começa aqui no Engenho do Forró. A gente começa logo cedo, já para ir convidando você de casa, pelo canal no YouTube, pelo Instagram, pelas ondas da 100.5 FM Líder. A gente vai chamando já a galera por aqui, né? Mostrando a arte, a belezura, a criatividade, né? O ambiente que é o Engenho do Forró. Tá certo? Mas o pessoal deve estar chegando por ali. Eu tenho quase certeza que seja o pessoal da banda Forró do Bom. Deixa eu chegar aqui. Vocês são da banda Forró do Bom? É isso? Então vocês vão se apresentar daqui a pouquinho aqui no Engenho do Forró. Qual é o teu nome?
5: Meu nome é Edgley Produções.
4: Edgley, você faz parte da produção?
5: Eu sou o proprietário da banda.
4: Isso. Você toca também na banda, não?
5: Não. Aqui é...
4: Só pega no dinheiro?
5: Só pega no dinheiro.
4: Tá certo. A parte melhor ou a parte pior?
5: A parte pior.
4: Que... É a parte pior, por isso que eu perguntei. O cara pensa que é a parte melhor, às vezes não é, não.
5: A vez chega no meu bolso, eu tenho que dividir, né?
4: Tá certo. Edgley. É Digley, abre a gente aqui o pessoal, Digley, pra gente. A cantora Nina Artes.
6: Aires.
4: Hã? Aires. Nina Aires. Tudo bem, Nina?
6: Tudo bem.
4: É a primeira vez que você sabe a gente aqui do Engenho, é? Roda o bom.
6: Roda o bom.
4: Vocês são de onde?
6: Eu moro em João Pessoa, né? Mas eu sou natural de Mongolá e fora...
4: Já tem um bom tempo na carreira artística.
6: Uhum, já tem uns mais de 20 anos por aí.
4: Tá certo. Quem mais aqui? Você? Quem é você?
7: Eu sou a Anne Silva, também sou a cantora da banda. Né? A primeira vez aqui no Engenho do Forró, pra gente é uma alegria estar aqui junto com vocês. Daqui a pouquinho tem forró pra gente dançar, viu?
4: Eita, vozeirão bonito. Tem um grave bonito na voz, né? Tem bonito. Isso aqui é o maestro?
6: É.
4: E teu nome?
8: Everton.
4: Conhecido... Toca o quê, Everton?
8: Tecladista, né? Teclado. Conhecido como Nen aí. Vamos fazer o forró pro pessoal aí. Santa Rita mesmo.
4: Tibiri 2, é?
8: É.
4: Então pronto, são três, é isso? A banda são três. São três e quando começa, se divide em dois, três mais três, dá seis, nove, vocês se viram nos 30.
7: Exatamente, é forró que não se acaba mais, viu?
4: Ih, rapaz, tá prometendo então, viu, Ravi? Tá prometendo coisa boa por aí. Um abraço, boa sorte, pessoal. Tô chegando agora. Com certeza. E se fizer uma boa apresentação, fica aí eternamente com a gente aqui no Engenho do Forró. Pessoal, tá chegando aqui, ó. Tá chegando aqui. É, nesse exato momento, a gente já pegou aqui o pessoal na chegada. Forró do Bom. Tá certo? Estão chegando agora. Já vamos se encontrar lá no camarim. Não é isso? Fica aqui ao lado. Mostra aí, Ravi. Mostra ali. O camarim fica ao lado aqui do palco do Engenho do Forró. Não é isso? Eles vão lá se organizar junto com o Wellington Som. E daqui a pouquinho... Eles vão estar no palco às 18 alguma coisa, já trazendo aqui muito forró, muita festa e muita alegria no Engenho do Forró. Hoje é sabadão, penúltimo dia do Engenho do Forró. A gente se encontra hoje e só mais o próximo sábado para fechar a temporada 2026 aqui do Engenho do Forró. Com a vontade de subir ali? Tô com a vontade de subir ali? Pra gente conversar um pouquinho lá dentro, eu vou subir já. Eu vou subir. Só que me impede a Dona Estefânia mesmo. Só que me impede a Dona Estefânia. Eu vou subir ali. Eu vou subir já. Só que me impede a Dona Estefânia. Eu vou subir, vou entrar e eu vou mostrar a vocês hoje o casarão da família Maroja. Eu vou subir já. Só que me impede a Dona Estefânia. Deixa eu vir pra cá. Gel! Estão organizando ainda, né, Gel? Estão organizando ainda, né, Gel? Hein? Estão organizando ainda, Gel?
9: Organizando tudo certinho para receber a população daqui a pouco aqui no Engenho do Forró. O melhor que tá tendo, chega para cá.
4: Chega para cá. Hoje tem aquele pix, viu?
9: Hoje
4: tem. Olha! Hoje tem. Esqueci não! O Gel sempre dá um pixinho pra gente de 50 reais. Na realidade não é pix, é a notinha mesmo. É a notinha para sorteio aqui, né, Gel?
9: Hoje tem, chega para cá que aqui tem de tudo.
4: Gel, hoje tem cachorro quente. Tem o que mais, Gel?
9: Cachorro quente, fava, picado de bode, hambúrguer, torta. Hoje tem um pouquinho de tudo aqui. Né?
4: Um pouquinho de tudo, aquelas tortas deliciosas, doces e salgadas.
9: Isso mesmo, amor, isso mesmo.
4: Chegou ela por ali, ó. Chegou ela. A nossa querida Rayane Maroja chegou por ali trazendo as tortas por ali devagarinho. Vai trazendo devagarinho. Olha pra aqui, amigo. Olha o pessoal daqui, olha. Olha essa torta linda de chocolate. Pessoal, olha que coisa linda, maravilhosa aqui, ó. Torta de chocolate, tortas salgadas. Estão se organizando ainda, né, Gel? Porque tá cedo, são 5h25, daqui a uns 15 minutos tá tudo organizado.
9: 15 minutinhos tá tudo pronto.
4: Tudo pronto?
9: Tudo pronto.
4: Já pode começar a vir pra cá?
9: Pode começar a vir pro Engenho.
4: Tá bom, Gel, tá certo, Gel. Tá certo, tá organizado. 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
9: Isso mesmo, a segurança em primeiro lugar, né, além de uma grande festa bonita que a gente faz aqui no Engenho do Forró, tem todo um aparato de segurança, de bombeiro civil, segurança privada, extintor, sinalização de incêndio, tudo aqui pronto para você trazer sua família e brincar com segurança.
4: Tá certo. Tá combinado assim. Muito bem, então o pessoal tá organizando ainda por aqui. Eu não vou entrevistar agora o pessoal porque estão organizando. Aqui fica a parte de bebidas, não é isso? São os drinks. Tá organizando ainda, né? Estão organizando. Caipirinha, caipifruta, isso é o quê? Isso é cajá ou cajarã? Isso é cajá ou umbucajá?
10: Umbucajá.
4: Isso é umbucajá?
10: Isso.
4: Umbucajá. Estão se organizando por aqui ainda, né? Ali também é a parte de caldinhos, Aí tem a parte de comidas típicas. O pessoal está organizando. Eu vou voltar por aqui já já. Eu volto já já. Olha aqui, ó, abacaxi. Olha aqui, aqui é da fruta. É da fruta aqui, ó. Tudo na fruta chegando. Ó. Um bucajá, abacaxi, né, isso, limão, né, morango. Cadê o morango? Morango, tudo da fruta, olha aqui, ó. Moranguinho, ó. Morango aqui, ó. Morango mesmo. Morango aqui, ó. Congeladozinho, tá certo. Morango. Daqui a pouquinho você parte pra cá, pra o Engenho do Forró, pra você brincar e se divertir numa boa. Eu tô com vontade de entrar ali na casa da dona Estefânia. Vamos lá? Vamos lá, Ravi, agora? Vamos lá agora? Eu não sei se dona Estefânia tá jantando alguma coisa parecida. Eu vou lá, pra gente conversar um pouquinho lá dentro. Dá uma vontade de mostrar vocês aqui, deixa eu ver. Você faz o seguinte, Ravi, você espera aí, eu vou lá e volto já. Você aguenta aí? Você aguenta aí? São 5:30. Não, você fica, pode ficar aqui uma imagem aí, fica aqui, pode deixar a imagem aí parada. Espera aí, deixa eu vir aqui, calma aí, direto do Engenho do Forró. Fica aí, Ravi, não vem não, Ravi. Fica aí, deixa eu ver aqui, devagarinho, deixa eu ver aqui. Cadê Dona Estefânia? Cadê? Deixa eu ver aqui. Tá cortando não, né, Robson? O sonho não? Fica aí, Ravi. Dona Estefânia tá aí? Dona Estefânia? Hã? Então, peraí. Olha, hoje... fica aí, não chega, chega não, Ravi. Fica por aí. Eu tenho que pegar autorização. Como é que ela vai entrar assim? Peraí que a gente vai... Raquel tá aqui, ó. Posso entrar aqui? Pode entrar, Raquel? Posso entrar? Tu vai ficar por aí daí, Raquel. Senta no cantinho aí. Dona Estefânia tá lá dentro, né? Então vem lá, a Raquel permitiu entrar aqui. Então vamos lá, vem. Vai, vem. Vem devagarinho. deixa eu entrar aqui. Raquel, como é que eu ligo isso aqui, Raquel? Essas luzes aqui, bem lindas aqui, da varanda. Fica aí, que a Raquel tá ali sentada. Olha que coisa linda aqui. Isso é o casarão da família Maroja, aqui onde Maroja nasceu, cresceu, criou seus filhos. Esse ambiente, pessoal, familiar, é a família recebendo a sua família, a nossa família recebendo a sua família, é a família Maroja recebendo a sua família. Esse é o espaço aqui, esse espaço é lindo, né? Deixa eu entrar aqui. Raquel, eu vou entrar aqui, cadê a dona Estefânia? Dá vontade de entrar. Eu vou entrar e mostrar o pessoal de casa, vamos entrar aqui no engenho. Pode entrar, Raquel? Aqui sempre foi assim, né? Nunca existiu essa burocracia, né, Raquel, de ninguém chegar aqui. Né? Sempre todo mundo entrava assim, estou brincando com o pessoal de casa, mas sempre essas portas estiveram abertas, né? Sempre, dona Estefânia, eu estou entrando aqui com imagem, com tudo. Estefânia está vindo ali, ó, agora, olha, dona Estefânia está no quarto, tem que se organizar para tomar banho agora. Dona Estefânia, eu estou chegando aqui agora, eu estou ao vivo aqui, eu estou dizendo aqui, dona Estefânia, que todo mundo, essas portas abertas, esse carinho da família, de entrar, de chegar aqui e ser recebida pela senhora, ser recebida por Raquel, ser recebida pelo saudoso prefeito de Santa Rita, Severo de Maroja. Eu queria que a senhora me mostrasse uma coisa, a sua mesa da cozinha, que todo mundo fala nessa mesa, que todo mundo sentava, e sentava com muito carinho, sentava com muito amor, né? Para tomar aquele café da manhã com o Severino, para comer aquele cuscuz, para comer aquele pãozinho com café. Era assim, dona Estefânia? Era assim que acontecia? Era não, é assim que acontece ainda, dona Estefânia. Boa tarde, querida.
10: Nós temos que dar continuidade de tudo de bom que ele fazia, né? E era isso que ele gostava, reunir as pessoas de Santa Rita, tanto os amigos mais assim, como a gente chama os compadres, os amigos, como as pessoas mais humildes que vinham, sentavam, tomavam um cafezinho de manhã e muitos ficavam para almoçar também.
4: E ficavam por aqui sentados, conversando, falava de uma história, falava de outra, às vezes falava de política, às vezes não, e as conversas iam e voltavam, e a hora passava e a hora do almoço.
10: Aí todo mundo ia para a mesa comer. Aí ele dizia: quem vem na minha casa com Deus no coração, senta na minha mesa e come do meu pão.
4: Oh, coisa linda. Sensacional. Coisa impressionante.
10: E comia o que tinha, né? Tinha feijão mais, feijão menos, arroz menos.
4: Coisa linda. Sensacional. Coisa impressionante.
10: E comigo que tinha

0: sem nada. Eu estava ali dentro, ali fora, mostrando o Engenho do Forró. Aí eu olhava para casa, eu vou entrar. Terminei entrando aqui e a gente se depara com a dona Estefânia para contar algumas histórias da família. Sempre desse jeito.
1: Acho que foi o ventinho que você levou aí, viu? O vento chegou trazendo.
0: Trazendo para contar. Vá lá, entre para ver. Dona Estefânia, me dê licença aqui. Me mostre, por gentileza, o pessoal de casa. Ele está ao vivo nesse momento para 100.5 FM Líder, em nosso canal do YouTube, TV 100.5 Canal Líder, no nosso Instagram, @EngenhoDoForró. Mostra algumas coisas aqui da sua sala, dona Estefânia, até eu chegar na sua cozinha e a senhora mostrar a famosa mesa. Essa mesa, ela gira, é assim, Raquel? Ela gira, então todo mundo se serve, né? Assim? Me mostra, então, algumas fotos da família. O santuário. Me dê licença aqui. Vem cá, Ravi. Olha, o santuário aqui. Aqui é o santuário. Aqui eu conheço Santa Rita de... Duas Santa Ritas de Cássia. Nossa Senhora Aparecida. E ali eu acho que é Nossa Senhora de Fátima. Nossa Senhora de Fátima, acertei. Padre Cícero aqui ao lado. Padre Cícero aqui, ó. Padre Cícero. Alguns anjinhos. Padre Cícero, né? Só que esse aqui... Ou é... Esse aqui é quem? Padre Cícero também. Ai, Jesus, eu fui tocar aqui. Eu fui tocar no pescocinho. Ai, Jesus. Depois a senhora cola aqui. Mas olha o que eu fui fazer aqui, Jesus. Olha o que eu fui fazer. Espera aí, deixa eu ver se eu saio daqui, né? Consegui sair desse pepino que eu entrando aqui. Fui tocar na cabeça do santinho. É, disse e eu fui tocar. Feito menino, aquele menino mimoso. Lindo aqui, lindo. É, são santinhos, não é isso? Vamos lá, aqui são quadros lindos, são quadros aqui. Esse quadro aqui, eu me lembro, esse quadro aqui, ele foi pintado pelo nosso Coronel Geraldo. Foi secretário de Cultura.
1: Secretário de Cultura de Santa Rita, nosso amigo, nosso conselheiro, nosso tudo.
0: Perfeitamente. Esse quadro é de 94, está ali marcado, ó, de 94. 1994. Nosso coronel Geraldo, né? Essa imagem de quem, dona Estefânia? Quem é? Sua mãe, a primeira lá em cima? Ah, peraí, fala aqui pra gente, qual o nome dela?
1: Raquel Pedrosa Maroja.
0: Ah, Raquel? Não. Raquel, não. Ela parece muito com
1: eu, né? Raquel Ribeiro Pedrosa.
0: Então, ela tem o nome de Raquel. Então, a Raquel foi uma homenagem à sua... A sua mãe, eu não muito com Raquel. Quer dizer que ela é a avó, ela é sua mãe, foi sua mãe, vó de Raquel. O nome Raquel. Raquel Pedrosa Maroja. Raquel Pedrosa Maroja. Não. Pedrosa. Raquel Ribeiro Pedrosa. Raquel Ribeiro Pedrosa, sua mãe, é esposa do senhor.
1: Otton de Carvalho Pedrosa.
0: Seu Otton, que foi Santa Rita, né?
1: Anos, mais de 30 anos.
0: Perfeitamente. Tem uma história linda, Otton.
1: Vereador não ganhava, era só para fazer as normas para Santa Rita viver melhor, né?
0: Perfeitamente. E essa segunda pessoa?
1: É Dona Antonieta, mãe de Severino.
0: Dona Antonieta, mãe de
1: Maroja.
0: Como?
1: Antonieta Simões Maroja.
0: Antonieta Simões Maroja. É uma senhora, assim, de uma personalidade, de uma competência.
1: 12 filhos aqui no Engenho. Ela era quem trabalhava, porque o marido não é disposto.
0: E ainda com seus 80 e poucos anos, se formou em... 87 anos, se formou em Direito e foi matéria na televisão.
1: Pois.
0: Eu estava assistindo nessa noite quando ela apareceu na televisão com a reportagem. Ela com 87 anos, se formando em Direito.
1: 86, 87, mais ou menos.
0: A idade dela. Não, é o meio, não era o ano, a idade dela.
1: A formatura
0: dela, corretamente. História linda.
1: É a lembrança de a gente, do Laios, quando a gente viajava para os congressos, para tudo, aí a gente trazia as lembranças.
0: Perfeitamente.
1: Rio Grande do Sul.
0: Aqui tem também algumas fotos do saudoso prefeito Severino Maroja, fotos que ficam aqui de bancada, quando a gente chega logo, se depara com algumas fotos. Olha que foto linda aqui.
1: Gabinete.
0: Esse aqui é no gabinete, aqui, ó.
1: Esse foi o primeiro retrato da candidatura dele, foi o retrato que ele

0: foi eleito com ele a prefeito. Ele ali foi um presente do prefeito Netinho, quando assumiu, no dia 7 de setembro, deu esse retrato a ele. Aqui é o nosso do dia a
1: Esse
0: dia, aqui
1: aqui.
0: no gabinete, das festinhas, das.
2: Os encontros. Esse aqui foi um beijo de love, né? Olha aqui, esse aqui. Ela escondeu ali,
0: Isso
2: mas
0: foi
2: eu.
0: na
2: Olha que foto linda.
0: granja de São Lucas, no Conde, no aniversário dos meninos.
2: Olha aí, dona Tonieta, ali atrás, não é isso?
0: É, tá
2: Olha ali
0: aqui.
2: ela. Mostra ali, dona Tonieta. Aqui ela já estava com seus 80 e poucos anos, ó. Olha aqui, dona Tonieta. Isso mesmo, hein?
0: Já foi, ela partiu.
2: Do prefeito Severino Maroja. Olha aí ela.
0: Partiu. Aí ela já estava com cento e tantos, né?
2: E era?
0: Ele morreu, foi, já estava bem. Num dos últimos aniversários, a gente já estava. 80 e pouco.
2: 80 e poucos anos. Muito bem, olha ali mais uma foto linda. Aqui a senhora estava bem bonitinha, né, rapaz? Charmosinha, é, novinha.
0: Novinha.
2: Era novinha, tem o quê aí? 40 anos?
0: Por isso que ele estava agarrado desse
2: E
0: jeito.
2: agarradinha ali atrás.
0: Velhinha não estava.
2: Ali, aqui, só tinha 40 anos aí?
0: Da idade, eu sei
2: Deixa eu
0: da
2: ver.
0: época que eu era
2: É,
0: pequena.
2: eu acho que tinha uns 40 anos. 40 anos por aí.
0: Mais ou menos.
2: 45, 42?
0: 78.
2: É, tem uns 40 anos aí, 40 e poucos anos. Tava novinha, né?
0: Nosso Jesus, né?
2: E ali o aperto foi grande ali, né?
0: É, foi.
2: Deu pra perceber, porque bota aqui, ó. Olha aí,
0: A gente
2: Kira.
0: fez um cartão
2: Ele
0: de Natal com esse retrato.
2: segurou mesmo ali, hein?
0: Nós fizemos um cartão de Natal com esse retrato.
2: Linda, essa foto tá linda. Muito linda, um charme.
0: Além
2: Muito
0: tem o
2: bem.
0: nosso Jesus, que foi doado por meu amigo e compadre Robson Macedo.
2: Robson, olha só que lindo. Tudo isso, gente. Toda essa casa, todo esse encontro tem amigos, tem história para contar, né? Isso, dona Estefânia é emocionada em falar do nosso saudoso Robson Macedo também. Foi um presente dele, ó, a família Maroja, essa imagem de Jesus Cristo aqui. Então, quando ela olha, lembra de você, né? Lembra da família, o nosso querido Robson Macedo, grande publicitário, né? Que foi muito tempo amigo da família Maroja.
0: São louças antigas que foi de minha mãe. Aqui, essas xicrinhas. Engraçado, isso aí ela comprava muito no Armazém do Norte, roupa pra gente, tecido, tudo. E ela recebeu num sorteio. Um dia chegou o presente.
2: São raridades, né? São raridades, né? Tudo de porcelana, né? De material assim, é raridade. A gente está aqui invadindo nesse momento, pessoal, aqui do Engenho do Forró, e aqui na casa da dona Estefânia Maroja, e vendo esses detalhes junto com ela. Olha que lindo aqui. Na programado, eu entrei agora aqui, me encontrei com dona Estefânia, fuçando com ela detalhes da casa aqui na sala.
0: Um sorteio, uma corrida de jipe, e homenagearam ele. Aqui também teve. Aqui foi o quê?
2: Se for falar em troféus e homenagem, aquela sala ali, bota ali, não vai dar para entrar, mas ali é uma só de homenagens. Ali é uma sala só de troféus e homenagens. Você vai ver.
0: Vida que eu sempre gostei de juntar.
2: Ah. Não, mas não vamos ver só. Ela quer mostrar assim um detalhe,
0: Essas
2: porque
0: duas taças.
2: são peças, são
0: Essas
2: delicadezas
0: duas taças foi do casamento da minha
2: do
0: mãe.
2: casamento da mãe dela. Me dê licença para eu tocar. Olha,
0: Foi rosa e azul.
2: são taças que isso não existe, né? Assim, são materiais assim, são raridades, são
0: Esses copos
2: de uma delicadeza. Olha que
0: são
2: coisa
0: do
2: linda.
0: casamento da minha mãe.
2: Olha que coisa, olha que coisa linda.
0: São feitos à mão.
2: Olha que coisa linda. Isso é feito na mão, olha. Olha que coisa linda. Né? Isso são raridades, né? São lembranças. São
0: Dois de
2: lembranças.
0: modelo e dois de ouro.
2: Olha que coisa linda. Encosta aqui. Lá atrás. Lindo, lindo, lindo, lindo. Muito lindo. Muito lindo. Muito lindo. Aqui é. Uma garrafa de engenho do meio. Olha que coisa linda aqui. Olha só, gente. Olha só. Olha só aqui, ó. Olha como era. Aguardente Cana Engenho do Meio. Produzido e engarrafado por Maroja e Maroja LTDA. Engenho do Meio Santa Rita. Olha coisa linda. Olha aqui, ó. Coisa linda. Isso aqui era gostosa. Sensacional. Sensacional. Isso mesmo, dona Estefânia. aqui visitando hoje o casarão da família Maroja. Daqui a pouquinho começa o Engenho do Forró. Lindo, lindo. São peças delicadas, são peças de amigos, de presentes de amigos. Está mostrando aqui, cada um tem uma história, cada peça tem uma história diferente, cada pecinha... De quê?
0: Esse conjunto de taças foi do meu casamento.
2: Casamento. Olha só, conjunto de taças do casamento da Estefânia. Fala aqui para a gente, com essa intimidade para você de casa, né? Para o nosso querido ouvinte de casa. Olha aí, ó, copinhos de Renato Ribeiro Coutinho. Tudo tem história, né? Tudo tem história aqui. Olha aqui, a Banda Estilos aqui também. Olha aqui, ó. CD da Banda Estilos, 30 anos de Banda Estilos. Está aqui também guardada aqui, olha. Isso é carinho da família. Isso é gesto de carinho. Isso é gesto de respeito, contato. Olha aqui, Banda Estilos, ó. Aqui, ó. Tá vendo? Fez história também com a família Maroja, né? Na Rádio 100.5. Lindo. Bota aí no lugarzinho dele. Vamos lá. São coisas, são detalhes, são detalhes. Deixa agora... vem cá, Raquel, mostrar aqui a nossa mesa aqui. Vamos lá. Vamos ver aqui a mesa. Como é que a gente fazia? Pronto, ela vai só desocupar aqui. Houve, claro, algumas alterações, né, Raquel? A cozinha, na época de 20, 30 anos atrás, não era essa, né? Mas era até aí, né? Houve alguma alteração, mas é assim... A gente sentava aqui com a sua presença.
1: A gente teve que aumentar a cozinha, né? Devido ao grande fluxo de pessoas aqui.
2: Aumentou a cozinha. É. Dona Estefânia, senta aqui. Vamos lá. Dona Estefânia, senta aqui. Me dá licença aqui. Que isso aqui, guardando aqui, é informação para... Sim, Raquel, mostra aí. Ai, mostra. E ninguém sabia de nada, eu que inventei isso. Como é, Raquel?
1: Isso aqui.
2: Foi vocês? Como é que...
1: Foi.
2: A comida fica aqui. O prato...
0: Quando Severino queria uma mesa dessa, que o pai de Duda, marido de Roberta, fez pra gente, deu de presente. Foi. Aí ela é presa, né? Então eu bolei essa toalha, ó. Aí aqui tem aqui uma costura ali, um fechiclé, e eu abro, visto, tiro, lavo e boto de novo.
2: E aqui todo mundo se via, muitos amigos passaram por aqui, muitos amigos que passaram por essa mesa, né, Dona Estefânia?
0: Rádio, quando vinha com pai e mãe, era uma loucura, a mesa que roda. A filha de Baleia, de Olavo, ela todo dia dizia, ô, meu pai, vamos comer na mesa que roda de Maroja. Todo dia ela queria vir. Mas é a lembrança, né?
2: Muitos amigos, né, na época, muitos vereadores, muitos, né, Raquel, empresários, amigos, por aqui passaram, né?
0: Tem essas cadeiras, essa cristaleira, que ainda é do mesmo jeito, esse móvel e aquele, que foi da minha mãe. Vou ajeitar para não se acabar, né?
2: Rapaz, que maravilha. Estefânia, muito obrigado por esse espaço, muito obrigado por abrir suas portas, mostrar um pouquinho... da sua intimidade, da sua cozinha, do seu espaço para casa, para a família santarritense que deve estar agora assistindo a gente, viu?
0: Tá bom, eu é que agradeço, agora você devia ter me avisado.
2: Avisado, mas foi assim, a gente estava ali embaixo, não. Mas é bonito assim, hoje o pessoal prefere isso, essa muito natural, né? Sem nada ter organizado, essa naturalidade em ter... Foi assim, né? Sempre foi assim. Chegou aqui e sempre encontrou a senhora a naturalidade. Hã? Sim. Essa cadeira. Ah, essa aqui.
0: É a cadeira do Flisters, né? A Raquel comprou essas cadeiras, mas são ótimas. Senta aí, Rabi.
2: É pesada, meu amigo. Deixa eu puxar aqui para o pessoal ver. Vai para aqui. Não, aqui. E não levanta. Não levanta a cadeira dela. Me levanta, não. Para aqui, ó. Minha nossa, isso é uma ignorância da molesta. Tá aqui. Minha nossa senhora. Bota aqui, Avi. Tá pra aqui. Agora, deixa com ela, segurando. Vem cá. Segura aqui, Robson. Travou agora? Mas continua o... Chegando lá. O senhor tá chegando lá. Hã? Voltou? Pronto. É, agora ela é confortável. Agora é confortável.
3: Eu tenho medo, às vezes, que a pessoa
2: se... É confortável, né? Ela é assim, rústica, pesada, ignorante, esse peso todo, mas ela é confortável. Né? Quem vê cara não vê coração, né, Raquel? Quem vê cara não vê coração, né? A sensibilidade do acolhimento que tem a família Maroja, né? Não é brincadeira, não. Olha só aqui, ó. É. Vamos ver as taças. Vamos lá. Vem ligeirinho que vai começar daqui a pouquinho o forró. Eu já tô... Hã? Ela ajeita aqui? Deixa eu ajeitar logo, né, rapaz? Já ia passando direto aqui. Mas tá pesada pra caramba, amigo. Pesada pra caramba. Olha só, isso é peso. Deixa eu ver aqui. Enquanto a Dona Estefânia tá rapidinho, eu vou... Tá, vai começar já o Jano Forró. Vai começar já. Vai começar já. São 5h48. Vem cá, aproveita aqui. Vem cá. Olha ali, ó. Olha aqui. Esse aqui é um espaço. Né? Troféus. Aumenta de Maró e a foto da Dona Estefânia. A Dona Estefânia de 91. E ele de 94. É isso, Dona Estefânia? Olha aí. Pro seu Geraldo Correia. Seu Geraldo Correia. Coronel. Geraldo. Sim.
3: A casa era. Lá não tinha, né? Aí tem aquele. Ficar como se fosse um gabinete. Tem essas estantes antigas, tem essas, tem as coleções.
2: Aqui, essas placas são comendas. Essas placas são comendas, né, Dona Estefânia? São várias comendas, são placas de escolas, são várias comendas, são medalhas, né, que a família recebia ao longo aí do seu mandato, do seu trabalho prestado à cidade de Santa Rita e cidades vizinhas também, na época deputado estadual. Estefânia, tenho que voltar lá. Retratos, daí isso, retratos, outro momento, organizando aqui esse espaço, vai trazer para cá também o...
3: Ver, não tem uns banners que botaram no 7 de setembro, no último ano que Severino foi prefeito, aí eu estou com eles tudo guardadinho direitinho para poder botar aqui.
2: Vai ficar tudo aqui, como se fosse uma sala, né, de recordações, né? Tá certo. Eita, olha, ligados, estamos nós. Olha o logomarca da 100.5, lá da antiga. Olha só, rádio 100.5, ponto do som. Olha, na época. Isso é o quê, Raquel? De quanto? 90? 90?
1: Não, isso ainda é 100.5, não. Ainda é...
2: Ah, 5.9.
1: É, porque depois de um ano e alguma coisa que a gente estava com a 100.9 no ar, aí... Aumentou a potência e baixou a frequência. Aí foi para 100.5, com a potência um pouco mais alta.
2: Olha só, isso é história, rapaz. Tudo isso é história. Então, 100.9, na sua fundação, quando entrou no ar, depois foi para 100.5.
1: Isso, entrou no ar com 100.9, com a potência de 300, 400 watts. Aí depois, a gente foi para 100.5 e aumentou a potência.
2: Perfeito. Olha só, quanta história para contar, quanta história para contar. Isso é um conto. Isso aqui é o... Como é, mulher?
3: Por isso.
2: Essa história ali... É verdade, diga a verdade. Não, isso aqui é um... Isso aqui é um... Agora, de um nome. Não, não é cheio. Meteorito. Entendi.

0: Coisa linda, linda. Isso são coisas de fora, né? Não é do planeta, né? Se vê de fora, né, Raquel?
1: É, isso aí é quando cai aquele raio, pô. Cai um raio que abriu uma árvore no meio. Isso aí.
0: Olha só. Era assim. Nossa. É. Esse é. Deixa eu ver bem. Olha que coisa linda. Olha só. Isso é um outro modelo de cofre, ó. Olha que coisa linda. Mostra aqui, Javi. 1857. Aqui é só relíquia, né, Raquel? Aqui é só relíquia. Aqui não tem, só, tem nada aqui, né?
1: É, não tem nada. É só o cofre.
0: Só o cofre, claro. Que aqui não tem nada. É só a relíquia. Só para guardar, né? É uma relíquia guardada, né? Um material, algo que a gente guarda com carinho, né? Para recordar, né? Né? Coisa linda, coisa linda, coisa linda. Muito bom, muito bom. Tá aí. Muito bom, legal. Lindo, muito lindo. É, visita daqui a casa da Dona Estefânia na loja e trazendo para os nossos ouvintes de casa esse lindo aqui, né? Tudo pega de surpresa. Eu não programei nada, e a gente chegou a ver todo esse detalhe aqui no casarão da família Maroja. Dona Estefânia, vamos encerrar aqui, ou é a senhora? Dona Estefânia, venha cá. Por favor, Dona Estefânia, venha para cá. Senta comigo. Vamos sentar aqui para a gente encerrar. Vem para cá pertinho, Vamos para cá. Linda, viu? Olha a coisa linda aqui, ó. Essa aqui é minha amiga. Nós estamos juntos na amizade. São 22 anos que eu tenho de família, né, Dona Estefânia? São 22 anos na Rádio 100.5, 22 anos de serviço prestado. Por isso que eu chego aqui com essa intimidade, com esse carinho. Não é não, Dona Estefânia?
2: Porque a gente também lhe ama muito. Nós, todos nós, tanto Severino como Raquel, todo mundo aqui em casa, todo mundo garotinho é uma figura, viu? Jogava até bola de gude com o Severino.
0: Ia jogar bola de gude com o Severino, né? Na idade que de Severino tinha 7, 8 aninhos de idade, 10 aninhos. Entendeu? Ainda daquela época que o Severino jogava bola de gude, suadinho, na terra ali, de barro. Severino, eu chamava de Severino. Eu chamava de Severino, era?
2: Quando...
0: Ele gostava. E eu tinha intimidade com ele, trabalho de Severino, era? Ele gostava.
2: Do pai dele, né? E quando o Raquel... ia botar o garotinho na rádio, ela sempre combinava as coisas. Aí, pai, bota. Agora você vai ter uma pessoa que você pode confiar e acreditar. Eu achei tão bonito quando ele disse isso. Eu nunca disse isso a ninguém, mas eu nunca disse isso.
0: Dona Estefânia, eu me lembro de uma cena aqui também. Era 5h30 da manhã para 5h40 por aí, meu telefone tocou. Aí, quando eu olhei, Dona Estefânia ligando. Adeus, Dona Estefânia ligando. Aí eu atendi, né? Era Severino, para dar feliz aniversário a mim. Feliz aniversário, menino do céu. 5h40 da manhã, não era nem 6 horas da manhã, o telefone tocando, ele, garotinho, seu aniversário hoje, né? Porque o de Renato também é no dia 21. Aí ele, esqueci, né? O de Renato, filho dele, e o meu. Aí ligou para mim e desejou feliz aniversário e cantou aquela música do feliz aniversário dele, né? Que ele cantava.
2: Sim,

0: Mário cantou para mim. Uma cena que eu não recordo, não deixo de recordar. Ficou guardado na minha memória afetiva mesmo, pro resto da vida.
1: Pois é. E assim ficou só a saudade, né? Mas isso mesmo, ninguém pode...
0: Caminho de todos nós, Antônio Stefania.
1: Ninguém pode ir junto, né? Pois é.
0: Muito bem, muito bom.
1: Estamos aqui, fazendo o que ele gostou. O primeiro ano ele era virgem, ele achou uma maravilha. Hoje a gente está fazendo até com melhores condições. Mas lá no céu ele está vendo, eu sei que está.
0: Está vendo sim, está vendo, Dona Estefânia. Tá bom. É, a senhora agora vai se organizar, né? Vai ter se organizar. Daqui a pouco ela vai se organizar, que ela tem um compromisso hoje. Ela vai ter, ela vai estar aqui com a gente no Engenho do Forró, mas ela vai para Santa Rita para um compromisso. Né? Me parece que é do pessoal, o jantar do SCC, né?
1: SCC, é.
0: Do SCC.
1: Do SCC, eu já pertenço.
0: Encontro de casais com Cristo.
1: É, aí o encontro de casais de Cristo, e eles mandaram convidar e fica chato.
0: É, vai dar uma passadinha lá daqui a pouquinho. Então eu vou liberar a senhora, Dona Estefânia, só para se organizar para ir para esse encontro lá do SCC, e depois ela vem para cá, para o salão do Engenho do Forró, recepcionar os seus amigos, tá certo, querida?
1: Aproveitar e comer uma coisinha, né?
0: Assim, é um churrasquinho.
1: É. Tem que ser.
0: Certo. Um beijo, um beijo.
1: Não dá e passear.
0: Um beijo, cheirosa. Um beijo, viu? Cheirinho gostoso, cabecinha cheirosa. Hã? Não, tá ótimo assim mesmo. Beijinho.
1: À vontade, trabalhar.
0: É isso mesmo. Vá se organizar. Agora vai organizar a gente, ela vai se organizar, que ela vai sair daqui a pouco com o Raquel. Tá bom, Dona Estefânia? Um beijo. Um beijo. É, gente, eu vou descer aqui, viu? Raquel, vou descer, Raquel. Um beijo, viu, Raquel? Um beijo, querida. Um beijo. Muito obrigado pela recepção. Gostaram, gente? Gostaram? Tá aí, ó. Deixa eu vir pra cá, bem rapidinho. Gostaram? Olha que imagem linda por ali, ó. Olha que imagem linda ali já. Esse é o lugar que nós estávamos logo cedo. O pessoal já está chegando por ali para começar daqui a pouquinho o Engenho do Forró. 5h58. Eu agora... Mas lá está com muito barulho. 5h58, eu vou descendo por aqui agora. A escadaria, os batentes aqui lá no casarão da família Maroja. Aqui a casa do Engenho do Meio. Vamos agora voltar para o nosso estúdio. Vamos lá? Vamos voltar para o estúdio para a gente convidar o pessoal de casa, porque daqui a pouquinho a gente faz a festa aqui no Engenho do Forró. Estou me encaminhando agora, me dirigindo aos estúdios da 100.5 FM Líder. Está ali o Robson Costa sentadinho. Eu estou por aqui caminhando. Já passei aqui pelo pavilhão. Já passei também aqui no corredor central. Agora estou aqui entrando na nossa sala de reboco aqui, nossos estúdios de produção da 100.5, a FM Líder. Gostou da turnê, Robson? Gostou do bate-papo? Gostou do bate-papo, Robson? Gostou, querido? Pega o microfone aqui. Gostou do bate-papo? Foi legal, Robson Costa? O que é que você achou, querido? Boa noite, Robson.
2: Boa noite, Osmar, garotinho, boa noite a todos os ouvintes aí da 100.5. Pessoal também, né, nos vendo aí também pelo canal do YouTube. Rapaz, muita emoção. Uma história muito linda, né? Voltando lá para o passado, trazendo no presente essa maravilha que é a história, né? da família Maroja. E são muitas histórias e confesso que eu estava emocionado, né? Emocionado ali com Dona Estefânia mostrando ali, né? As lembranças, as homenagens ao nosso eterno prefeito Severino Maroja, o qual eu confesso a você que fiquei emocionado, cara. De ver ali a
0: eu
2: foto
0: não
2: dele.
0: Eu marquei nada, juro a vocês, marquei nada. O pessoal pensa que tem marcado alguma coisa. Não, eu queria iniciar a transmissão aqui no pátio, né, para a gente mostrar aqui o pavilhão, mostrar ali algumas mesas, o palco do Engenho do Forró, e deu vontade de entrar ali na casa de Dona Estefânia, né, na casa da família Maroja, e a gente se deparou com Dona Estefânia com as portas abertas, com o coração aberto, que sempre foi assim. Não precisa ser organizado, o jeitinho que ela estava, ela mandou entrar. E a gente foi recepcionado e mostrou detalhes da casa, você viu? Dos copinhos, das taças de casamento, dos quadros, das comendas. Que coisa retada,
2: rapaz. Por isso que a emoção ela foi bem mais forte, né?
0: Exatamente.
2: É aquela coisa da surpresa,
0: da,
2: né?
0: Da naturalidade.
2: A gente não sabe a naturalidade.
0: Da surpresa.
2: De repente, exatamente, você mostrou...
0: Exatamente.
2: Aquela coisa linda, né? Aquela história da família Maroja, viu, garotinho? Então, a parte que mais me emocionou ali foi quando você começou a mostrar as fotos. Quando eu vi a foto dele ali, aí veio aquela lembrança. Que você sabe, né? Que eu fui... Eu estudei um bom tempo em creche, em Santa Rita, na época que o eterno prefeito Severino Maroja foi prefeito, a primeira-dama Dona Estefânia Maroja. Então, para mim, foi uma emoção muito grande quando eu vi a foto dele ali. Veio toda aquela lembrança.
0: Que lindo. Que lindo.
2: Lindo demais.
0: São as recordações. Robson, vou fazer o seguinte. Vamos chamar os nossos patrocinadores.
2: Isso.
0: Logo após os patrocinadores, Marcelo Lima. Está em algum ponto da cidade?
2: É o Mercado Menor Preço em Várzea Nova, Santa Rita.
0: Mercado Menor Preço em Várzea Nova. Marcelo já está aí? Então, não está ainda, né? Então, vamos chamar os patrocinadores. Logo após os patrocinadores, a gente chama Marcelão lá em Várzea Nova para trazer novidades para a gente.
2: Isso.
0: Tá bom?
2: Vamos lá.
0: Vamos lá.
2: Combinado.
0: Vamos aos patrocinadores.
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2: Aê, que maravilha! E aí, como é que você tá, hein? Tudo bem? Mais uma transmissão, mais um início de transmissão aqui no Engenho do Forró, né? Mais um sábado hoje, 18 de julho. E já, né? Já convidando a todos vocês que estão aí nos ouvindo pela Rádio 100.5, canal a FM Líder. E também nos vendo, né? Também pelo canal do YouTube TV 100.5, canal Líder, tá? Sejam todos bem-vindos. Estavam aí já acompanhando Osmar Queiroz, o Garotinho, mostrando aí as maravilhas, né, aqui do Engenho do Forró, o casarão, um pouco aí das lindas histórias da família Maroja, Dona Estefânia Maroja, mostrando lá suas recordações, as homenagens ao nosso eterno prefeito Severino Maroja, hein? Muita emoção, muito lindo. Parabéns aí a toda a família Maroja, parabéns a Dona Estefânia Maroja, minha mãe do coração, a Raquel Maroja, a toda a família, né? Os Marqueróis, Garotinho também, parabéns por ter, né, nos permitido a sentir essa emoção, né, um pouco da história da família Maroja, de Dona Estefânia Maroja, do eterno, saudoso prefeito Severino Maroja. Lindo demais, muita emoção esse comecinho de transmissão desta noite de sábado aqui no Engenho do Forró. Lindo demais. E, como sempre, né? Como sempre, a família Maroja abrindo as suas portas para receber também a sua família. Olha, daqui a pouquinho vão estar se apresentando no palco, tá? Aqui do Engenho do Forró. Hoje promete, hein? Hoje à noite promete aqui no Engenho do Forró. Tá tudo lindo, como sempre, tudo organizado, feito com muito amor, com muito carinho para receber você e sua família. Olha, deixa eu lembrar que daqui a pouquinho, ó, vão estar subindo no palco a primeira atração da noite de hoje aqui no Engenho do Forró, é o Forró do Bom. Pessoal, já se encontram lá no palco, já estão se organizando, passando o som, tudo direitinho, para daqui a pouquinho abrir aí, né? Abrir a noite de muito forró, tá? Do autêntico forró pé de serra aqui no Engenho do Forró. Ah, mais tarde tem também, ó, vai estar subindo ao palco o Wilson Santos e a banda Arreio de Couro. E para finalizar a noite, subindo ao palco do Engenho do Forró, tem Ivo e Vini, né? Vão estar se apresentando a última atração da noite de hoje aqui no Engenho do Forró, tá bom? Vem para cá, tá só começando, muito forró, muito arrasta-pé para você nesta noite de sábado. 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E vai lá, se inscreve agora lá no canal, se inscreve no canal do YouTube, né? Direto, tá? Se inscreve aí, se inscreve, participa também, nos ajude também a gente fazer essa transmissão linda, fazendo seus comentários, fala pra gente aí de que cidade, aonde é que você tá aí, nos ouvindo, nos vendo também. Vai lá, manda aí, manda teu boa noite, fala aí como é que tá a sua noite, né? Fala aí, manda aquele abraço aí para a família, para os amigos, fica à vontade, tá? Se inscreve lá no canal do YouTube e passa a fazer parte também aqui da nossa família, né? Porque você faz parte da nossa família, todo sábado a gente está se encontrando aqui no Engenho do Forró. E lembrando que no próximo sábado, é sábado de Santana, para fechar com chave de ouro, tem uma programação muito boa e você não pode ficar de fora, certo? Mas hoje, ó, daqui a pouquinho vão estar subindo no palco Forró do Bom. Na noite de hoje ainda, ó, vai estar também no palco Wilson Santos e banda Arreio de Couro. E para fechar a noite, tem Ivo e Vini, tá? Para fechar a noite de sábado aqui no Engenho do Forró. 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Daqui a pouquinho, Marcelo Lima. Daqui a pouquinho, Marcelo Lima, o repórter Arrastapé, diretamente lá de Várzea Nova, Santa Rita. Daqui a pouquinho ele vai estar nos chamando. Ele está lá no Varejão do Menor Preço, em Várzea Nova, hein? Está lá organizando direitinho para trazer aí novidades, promoções lá do Varejão do Menor Preço, em Várzea Nova, né? 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A nossa seleção brasileira não chegou lá, mas tudo bem, né? Continua. E aí amanhã tem Argentina e Espanha, né? E vamos ver aí o que é que vai acontecer no final, tá bom? Então, ó, daqui a pouquinho, hein? Daqui a pouquinho, primeira atração, subindo ao palco, Forró do Bom, para dar continuidade da noite de hoje, do melhor forró da região, sem dúvida nenhuma, é aqui no Engenho do Forró, hein? Tem o Wilson Santos e banda Arreio de Couro. Esse é bom, hein? É muito forró para você curtir nessa noite de sábado. Então vem para cá. Vem para cá que vai até as duas da madruga, hein? Até as duas da madrugada, muito forró, tudo ao vivo, em tempo real, para você curtir também aí de casa, né? Através da rádio 100.5 e também assistindo também pelo canal do YouTube. Se inscreve aí, hein? Participa, interage, manda aí a tua mensagem, fala aí de onde você está nos vendo e nos ouvindo também, tá? Acompanha tudo aí, manda tua mensagem aí bacana. Fica à vontade, participa aqui. Participa da nossa transmissão, a transmissão aqui do Engenho do Forró. Mandar aqui um abraço para o Fernando. Fernando que está lá na feirinha do Altas Populares, está lá, pessoal, todo mundo ligado lá na rádio 100.5. Valeu, sejam bem-vindos, hein? Obrigado aí, pessoal da sintonia, pedindo para a gente dar aquele alô, tá dado o alô. Olha, se inscreve aí no canal do YouTube aí, interage, manda tua mensagem. A gente quer saber, né? A gente quer saber onde é que você está nesse comecinho de noite de sábado. Onde é que você está, hein? Está em casa? Está no trabalho? Está aí no seu carro, nesse exato momento, nos levando de carona e ouvindo aí a rádio 100.5, a rádio mais popular da Paraíba? Manda aí, manda teu recado aí pra gente. Vai lá, deixa tua mensagenzinha lá. Se inscreve e fica nos acompanhando lá também no canal do YouTube, tá? Pessoal também aí no Instagram também, um abraço. Sejam bem-vindos também. Mandar um abraço também ao pessoal que estão nos ouvindo também pela Raidosnet. Pessoal longe, hein? Ao mesmo tempo pertinho da gente, ouvindo também a 100.5. Sejam bem-vindos também, tá? Pessoal nos acompanhando aí pela Raidosnet. É, em todo o Brasil e no mundo, né? Até fora do Brasil, o pessoal ouvindo a rádio mais popular da Paraíba, nossa 100.5. Olha aí, Elvina. Elvina, tá aí, ó. Nossa amiga Elvina, seja bem-vinda, hein? Obrigado. Amiga Elvina aí, ouvindo pela rádio 100.5. Valeu, Elvina. Que cidade você tá aí? Manda aí pra gente, fala aí. João Pessoa, Elvina, lá de João Pessoa também, acompanhando aí a transmissão do Engenho do Forró. Muito obrigado, hein? Seja muito bem-vinda, tá? Nossa amiga Elvina, lá em João Pessoa. Que maravilha. Deixa aí, deixa teu recadinho, manda aí a tua mensagem, fala aí. Manda aquele boa noite aí para o pessoal, né? Hoje é sábado, é alegria, muito forró, muito arrasta-pé, é Engenho do Forró, hein? Todos os anos, aqui, ó, na Fazenda Engenho do Meio, tá? 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Aí é o nosso amigo Hudson, faz parte também aqui da equipe de transmissão do Engenho do Forró. É o Hudson, CDs, DVDs, pendrives, é de tudo um pouco, né, Hudson? Nosso amigo Hudson, mandando um abraço aí para todos em Santa Rita, lá na rua Professor Severo Rodrigues, no bairro Popular. E tá mandando um abração aqui para sua esposa, para os filhos também, para toda a família. Tá aí o abração do Hudson. Hudson, grande figura, hein? Fazendo parte sempre aqui, sempre aqui. Tá sempre por aqui, pertinho da gente. Olha, deixa eu mandar aqui também um abraço. Mandar um abraço para todos que estão na cidade de Santa Rita, tá? Meu abraço, meu carinho, meu respeito a todos os santarritenses, aos amigos e amigas que gostam demais de ouvir a Rádio 100.5, estão sempre acompanhando tudo que a Rádio 100.5 está fazendo, todos da cidade de Santa Rita, né? As cidades, círculos vizinhas também, pessoal da cidade de Bahia, toda a grande João Pessoa, Sapé, Mari, Cruz do Espírito Santo, Lucena, pessoal sempre acompanhando toda a transmissão, tudo que está acontecendo em tempo real, através da Rádio 100.5 e também pelo canal, hein? Canal, aí no canal do YouTube, TV 100.5, canal Líder. Isso mesmo. Vai acompanhando, não esquece de se inscrever aí, deixa a tua mensagem, teu recadinho, fala pra gente aí de onde é que você está nos acompanhando. Manda aí, manda teu boa noite. Vai ser um prazer muito grande estar falando seu nome aqui, a cidade também de onde você está nos acompanhando, tá bom? Mandar um abraço aqui também para a nossa amiga Adriana Lima, lá na cidade de Areia. Ela que é ouvinte da Rádio 100.5, acompanhando aqui toda a transmissão do Engenho do Forró. Ela está lá na cidade de Areia. Abraço, Adriana Lima. Obrigado, hein? Sejam bem-vindos também, pessoal aí na cidade de Areia, acompanhando toda a transmissão do Engenho do Forró. Agora sim, vamos chamar ele, né? O repórter Arrasta-Pé Marcelo Lima, falando diretamente do Varejão do Menor Preço em Várzea Nova. Alô, Marcelo Lima, como é que tá aí, meu amigo? 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
2: Tá aí, obrigado Marcelo Lima, repórter Arrastapé, trazendo aí novidades também, né, dos nossos patrocinadores. Então, agradecer aqui em nome de toda a equipe de transmissão aqui do Engenho do Forró, tá, o pessoal aí do Varejão do Menor Preço em Várzea Nova. Bom demais, né? 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Valeu! Olha, deixa eu lembrar mais uma vez, hein? Deixa eu lembrar que vão estar passando hoje aqui no palco central do Engenho do Forró as atrações da noite de hoje, ó. Preste atenção, hein? Você que tá aí acompanhando o começo de transmissão do Engenho do Forró desta noite de sábado, tem Forró do Bom. Daqui a pouquinho vão estar subindo no palco a primeira atração da noite. Em seguida, vem aí, ó, Wilson Santos e banda Arreio de Couro. E para fechar a noite de sábado, tem Ivo e Vini. Bom demais, hein? Então vem para cá. Vem para cá, tá só começando a noite. Forrozinho bom para você dançar, bem agarradinho aí com seu amor, com a sua amada, né? Traz aí, traz o papai, traz a mamãe também, os filhos também pode trazer, né? Os papais também, né, para curtir. Para dançar muito forró, muito arrasta-pé aqui no Engenho do Forró, tá bom? 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E não só da família santarritense, mas também, né, de todos que vêm de outras cidades, de outros estados também, que vêm prestigiar o Engenho do Forró. Então vem para cá, hein? Tá só começando, só começando. A noite de hoje está maravilhosa aqui no Engenho, como sempre, né? Aquele friozinho, tá? Então vem para cá, traz a família, vem curtir o penúltimo sábado do Engenho do Forró. Isso mesmo, próximo sábado, dia 25, sábado de Santana, tem muito forró, continua a alegria, o arrasta-pé aqui no Engenho do Forró. Mas vem para cá, vem para cá. Vem pra cá que há tempo suficiente para você vir com a família curtir muito forró, muito arrasta-pé aqui no Engenho do Forró, tá certo? Deixa eu abraçar aqui, ó. Agradecer também aqui aos nossos patrocinadores, rapidinho aqui, no comecinho aqui da transmissão. 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Olha, pessoal, tá só começando, hein? Vem para cá, a noite promete, pessoal chegando por aqui devagarzinho, pessoal já por aqui, as famílias, né? E falta você vir para cá, hein? Vem para cá que tá só começando, hein? Até as duas da madrugada tem muito forró ao vivo para você no Engenho do Forró. Como eu sempre falo, né? 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Você já vai ver a placa com a propaganda do Engenho do Forró bem iluminada. 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Então vem para cá. E aí, ó, você vai ver a igreja que é... faz parte da história da igreja com mais de 200 anos, você vai poder tirar aquela foto, guardar de lembrança, as casinhas também aqui do Engenho, muito bom, hein, para você vir com a família. Então vem para cá, vem para o Engenho do Forró, tá certo? Fica à vontade aí, obrigado a você que está aí nos ouvindo pela Rádio 100.5, você que está aí também, pelo Instagram também, manda a tua mensagem aí, se inscreve no canal do YouTube também, e passa também aí, né, a nos acompanhar e ficar por dentro de tudo que está rolando, seja aqui no Engenho do Forró e seja também, né, nos eventos também que a 100.5 sempre está marcando presença ali, tá certo? Então tá só começando. Pessoal já por ali, pessoal do Forró do Bom. Esse é bom mesmo, né? Bom só no nome não, viu? Que é bom mesmo. As vocalistas já estão ali no palco, os músicos já se organizando para daqui a pouquinho a fazer, né, a abertura com aquele forró que você só encontra no Engenho do Forró. Mês de junho e julho, todo sábado, tem muito forró ao vivo para você e a família. Vem para cá, para o Engenho do Forró. Então vem para cá, hein? Vem para cá. Aproveita. Vem com a família para cá, vem se divertir aqui no Engenho do Forró. Vamos aos patrocinadores. Daqui a pouquinho a gente volta, hein? Trazendo mais novidades aqui do Engenho do Forró. Vai lá, Ravi!
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1: O recado aí dos nossos patrocinadores e estamos de volta, né? De volta aqui para continuar convidando você, você que está aí nos vendo, nos ouvindo, para vir aqui para o Engenho do Forró, hein? Vem para cá, tá só começando. Daqui a pouquinho sobe ao palco central do Engenho do Forró, Forró do Bom. Esse é bom mesmo, hein? Forró do Bom. Prepararam um repertório trazendo só aqueles forró da antiga, muita coisa boa vai rolar na noite de hoje aqui no Engenho do Forró. Você que tá aí, ó, vem pra cá, traz a família, se organiza aí, tá? E vem brincar, vem se divertir, aproveitar aqui, sem dúvida nenhuma, aqui é só alegria, muita paz, muito forró para você dançar, para você curtir a noite de sábado. E lembrando que próximo sábado, sábado de Santana, encerrando a programação do Engenho do Forró de 2026, vai ser uma noite também muito especial, hein? Você não pode ficar de fora, tá? Já sinta-se convidado também para comparecer hoje, né? E já no próximo sábado também, sábado de Santana, para estar com todos nós aqui, né? Para estar com a gente aqui, toda a equipe de transmissão, todos que fazem o Engenho do Forró, tá? Para a gente fechar com chave de ouro a programação 2026 do Engenho do Forró. Mas hoje tem muito forró ao vivo aqui no Engenho do Forró, como eu tinha falado, né? São três atrações. Daqui a pouquinho, ó, no palco, Forró do Bom. Em seguida tem Wilson Santos e banda Arreio de Couro. E para fechar a noite tem Ivo e Vini, tá? Vem para cá, hein? Vem para cá, daqui a pouquinho, dá tempo demais. Veste aí a calça, né? Aquela calça bonita, aquela camisa xadrez, coloca a bota aí, vem dançar, muito forró, muito arrasta-pé aqui no nosso Engenho do Forró. Não sabe aonde é? Vou te falar, hein? Ó, pega a BR-101, sentido Natal, passou a ponte do Rio Paraíba à direita, você vai ver a placa bem bonita com a propaganda do Engenho do Forró, é só pegar a estrada de barro e você já vai sair aqui na porteira da Fazenda Engenho do Meio, né? Já vai estar ouvindo aquele forró bom, arretado, para você dançar bem agarradinho e aproveitar bastante a sua noite de sábado, né? Num ambiente tranquilo, familiar, muita segurança para você e para sua família, porque esse é o Engenho do Forró, hein? Então, ó, todos convidados para virem aqui para o Engenho do Forró, tá certo? Entrada apenas R$30, hein? Você vai pagar apenas R$30, já com estacionamento incluso, você já pode deixar seu carro sossegado, né? A sua moto, se vier de moto, e curtir, conhecer essa maravilha que é o Engenho do Forró, conhecer aqui a parte de decoração, pavilhão, o pavilhão do forró, que é a grande novidade aqui esse ano do Engenho do Forró, tá? Tudo bonito, tudo bem decorado, tudo muito lindo, esperando você e sua família para você registrar e aproveitar bastante a nossa noite de sábado. Então vem pra cá, hein? Vem pra cá, se aproxime, venha pra cá, para o Engenho do Forró. Deixa eu mandar aqui um abraço aqui para o pessoal que estão ouvindo e nos vendo também, né? Estão nos ouvindo aí pela Rádio 100.5, a rádio mais popular da Paraíba, e nos vendo e nos ouvindo também pelo canal do YouTube, TV 100.5, o canal líder. Mandar um abraço aqui para todo o pessoal lá na cidade de Bahia, o Ibizen Oliveira, está lá no centro de Bahia acompanhando também a transmissão do Engenho do Forró, ouvindo aí a 100.5. Seja muito bem-vindo, hein? Ibizen Oliveira, é o Flávio Saraiva, pessoal, é o DJ Flávio também, lá no Jardim Aeroporto, em Bahia, lá também na sintonia, acompanhando a transmissão aqui do Engenho do Forró. Abraçar também a todo o pessoal aí no centro de João Pessoa. Pessoal, estão aí nos ouvindo também pela Rádio 100.5. Pessoal aí na Lagoa, né? O pessoal também no Varadouro, no bairro de Tambiá, Baixo Roger. O pessoal também aí, Mandacaru, Bancários, Mangabeira, Valentina. Enfim, todos os bairros de João Pessoa sintonizados na 100.5 e nos ouvindo e vendo também, nos acompanhando aí pelo canal do YouTube TV 100.5. Se inscreve aí, hein? Deixa aí a tua mensagem.

0: mensagem, manda teu boa noite aí, fala seu nome, fala de que cidade você está participando, tá? Vai ser um prazer muito grande a gente estar dando aquele boa noite, mandando aquele abraço para você com muito carinho, tá bom? Então, ó, vem pra cá, se aproxima, vem pra cá dançar aquele forró, daqui a pouquinho estará subindo ao palco, Forró do Bom, às 20 horas, Wilson Santos e banda Arreio de Couro, e pra fechar a noite tem Ivo e Vini. Essa é a programação da noite de hoje, hein, pessoal? Vem pra cá, tá? Vem pra cá, muito fácil, pega a BR-101 sentido Natal, antes da entrada de Lucena, passou a ponte do Rio Paraíba à direita, você já pega a estrada de barro e já sai aqui na porteira do Engenho do Forró, tá bom? Tá só começando, vem pra cá, traz a família que vem dançar muito forró, né? Aquele arrasta-pé, aproveita também para conhecer as delícias aqui do Engenho do Forró. Ravi, só em falar, rapaz, já tá me dando fome, viu? Olha, tem uns espetinhos ali, ó, tem o famoso espetinho de carne de sol com queijo coalho. Você gosta, né, Ravi? Tem o espetinho de frango, tem o espetinho da charque, né? Carne de charque. E é Serra Negra, hein? É, carne de charque da boa. Tem também espetinho de coração, né? Um coração de frango. É... O que mais, hein, Ravi? Tem outro, né? Tem outros espetinhos também. Salsichão também, né? Tem o espetinho de carne moída também, né? Rapaz, é uma infinidade, né? A opção é muito grande dos espetinhos aqui no Engenho do Forró. Aí, ó, você já dá uma passadinha aqui também na área de alimentação aqui, né? Na praça de alimentação, melhor dizendo, aqui do Engenho do Forró. Você já vai encontrar aqueles deliciosos caldinhos, caldinho de marisco, o caldinho na quenga, tem também o caldo do filé do caranguejo, é uma delícia, viu, Ravi? Tem também o caldo do camarão, caldinho de camarão, uma delícia. Aí, ó, você já vai encontrar aquela bebida gelada, bebidas quentes, tá? Então, ó, tem tudo em um só lugar. Engenho do Forró, não falta nada para você, então traz a família e vem curtir com a gente nesse comecinho de noite de sábado aqui no Engenho do Forró. Lembrando, hein, pessoal, é o penúltimo sábado da programação 2026 do Engenho do Forró, tá? Próximo sábado, que é sábado de Santana, né? Sábado de Santana, vai ter a banda Chama Musical, diretamente de Natal, Rio Grande do Norte, a banda Chama Musical, que é uma das atrações destaque aqui no Engenho do Forró e muito mais, tá? Vou pegar aqui depois o resto da programação para informar vocês, para ficarem por dentro de mais algumas novidades que estão sendo preparado para o próximo sábado, sábado de Santana, fechando a programação 2026 do Engenho do Forró. Deixa eu abraçar aqui também, mandar aqui um abraço também para os nossos patrocinadores, pessoal que estão aí nos acompanhando, agradecendo, que é importante, né? A gente está sempre agradecendo aqueles que apoiam, que acreditam na gente, então a gente nunca pode deixar de lembrar dessas pessoas, né? 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Só em falar aqui já tá dando fome. Vamos parar até de falar aqui um pouco, porque é muita comida, cara. É comida demais aqui, ó. Aqui a gente já... O garotinho já tinha mostrado, né? Já tinha falado no início da transmissão. A gente comeu aqui uma tapiocazinha, não foi? Pão doce, café. Tem mais ali, viu? Tem um negocinho por ali também, escondido. Tem a Coca-Cola, que já está geladinha, né? Já está bem geladinha, que Ratsu levou para gelar ela mais ainda. E mais tarde tem Coca-Cola com pizza e pizza com Coca-Cola, né? Coca-Cola com pizza e pizza com Coca-Cola. Então tá aí. E o que mais, Ratsu? E o que mais? Tem bolo também? Eita! Meu amigo, daqui para terminar, vou estar perdendo uns 100 quilos. Já dou uma carreirinha, já fico cansado. Que aqui, graças a Deus, é fartura, né? Graças a Deus, né? Sempre gratidão, sempre agradecendo ao nosso Deus. nosso Deus Todo-Poderoso, porque é Ele que faz tudo acontecer, né? Então é gratidão sempre a Ele, ao nosso Deus, esse Deus maravilhoso. Olha, deixa eu mandar aqui também, rapaz, um abraço aqui. Você que está nos acompanhando aí pelo canal do YouTube, se inscreve aí, tá? Deixa a tua mensagem. Ravi, depois dá uma olhadinha aí, tá? E para a gente ver aí as mensagens do pessoal aí, para a gente mandar aquele boa noite, né? É sempre um prazer muito grande, tá? Retribuindo, né, esse carinho de todos os nossos ouvintes da 100.5 e os telenautas também, né? Pessoal que nos assiste pelo canal do YouTube. É o quê, Hudson? Rapaz, eu tô falando aqui, mas Hudson fica aqui, sabe? Hudson fica aqui por trás da câmera. Ele fica por trás da câmera. Tá, ainda tem caldinho e cachorro quente? Rapaz! E aí, Ravi? Vai... Tá disposto mesmo? Tá disposto a comer bastante ou não? Hoje? Meu amigo, benza te deu, né? Para não botar olhado, mesa farta, é. Graças a Deus, né? Olha, pessoal, vem para o Engenho do Forró. Lembrando que daqui a pouquinho vai estar subindo ao palco a primeira atração da noite, como eu já falei, né? Forró do Bom, esse é bom todo. Forró do Bom já se encontra aqui, viu? Já estão lá no palco, se organizando, né? As vocalistas e o vocalista também, né? E os músicos também, o tecladista... É, rapaz, é uma banda, hein? Legal demais, muito, muito bem organizado, né? O pessoal do Forró do Bom, que vão estar abrindo a noite de hoje, primeira atração da noite de hoje aqui no Engenho do Forró. Olha, às 20 horas, 8 da noite, sobe ao palco ele, o Wilson Santos. Mandar um abraço aqui para o Wilson Santos. O Wilson Santos, que é um artista da terra, da cidade de Santa Rita, o cara que tem um trabalho aí, um trabalho excelente, né? Que já vem há um bom tempo aí na área. Já está um bom tempo aí na área da música, né? E eu que conheço toda a sua história, desde o início, quando o Wilson Santos começou. Então, a gente tem uma história também com o Wilson Santos. É, o Wilson Santos e banda Arreio de Couro. Vai ser forró para arriar o couro, viu? Mas é para arriar o couro do sapato, né, Hudson? Pessoal, vão estar dançando aí o couro do sapato, aquele sapato de couro, já está vindo, já está a caminho. Então tá aí, ó, Wilson Santos e banda Arreio de Couro já estão a caminho, hein, pessoal? Daqui a pouquinho vou estar se apresentando aqui também no palco central do Engenho do Forró. E para fechar a noite tem Ivo e Vini, isso mesmo, hein? Às 23 horas, 11 horas da noite, sobe ao palco a última atração da noite de hoje. Lembrando que no próximo sábado, sábado de Santana, estamos preparando aí uma programação muito especial para você que está aí nos ouvindo, nos vendo, para comparecer, hein? Deixa de vir para cá não, tá? Sábado de Santana, fechando com chave de ouro a programação 2026 do Engenho do Forró. Vai ter uma programação linda demais, muito especial, e você não pode ficar de fora, hein? Comparece também para comemorar com a gente a programação 2026, todos os sábados, mês de junho e julho. A você que compareceu desde o primeiro sábado do mês de junho, aos sábados também que já passaram, mês de julho, a gente só agradece. Em nome de Raquel Maroja, em nome de toda a equipe do Engenho do Forró, da equipe de transmissão, em nome de todos que fazem o Engenho do Forró, em nome de todos, sem esquecer de ninguém. Porque sozinho a gente não faz nada, né? Então... Temos que sempre lembrar de todas as pessoas, né? A gente não pode esquecer jamais de ninguém. Cada um tem a sua contribuição, cada um tem a sua participação ali. Para isso aqui acontecer, que é o Engenho do Forró, sucesso absoluto. O Engenho do Forró já tornou-se, já é consagrado, já aonde as pessoas se reúnem, né? Para chegar o sábado, vir para cá, curtir muito o forró, sentir essa energia, essa alegria que só o Engenho do Forró tem para passar para você, para sua família, para os amigos, para todos que vêm aqui nessa casa chamada Engenho do Forró. A família Maroja abrindo sempre as suas portas para receber também a sua família. Olha, daqui a pouquinho o Forró do Bom vai estar subindo ao palco, tá? Continua nos ouvindo aí pela Rádio 100.5, Não sei onde é que você está nos ouvindo, mas seja muito bem-vindo, seja muito bem-vinda. Muito obrigado por estar aí nos fazendo companhia. Manda aí a tua mensagem, manda teu boa noite aí no canal do YouTube, se inscreve, tá? Fala aí seu nome, manda o nome do pessoal para a gente dar aquele alô. Fala aí o nome da cidade, de onde você está participando, nos vendo, nos ouvindo. Vai ser um prazer muito grande estar aqui falando seu nome e mandando aquele boa noite especial para você e para todos que estão aí com você, tá bom? Lembrando, hein? Engenho do Forró, BR-101, sentido Natal, passou a ponte do Rio Paraíba à direita. Você pega a estrada de barro e já sai na porteira aqui da fazenda Engenho do Meio para curtir muito forró. Arrasta pé nesta noite de sábado. Deixa eu mandar aqui também, né? Continuar mandando abraços aqui, agradecendo o pessoal, os patrocinadores também. 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Deixa eu mandar aqui também, rapaz, um abraço aqui também para o nosso amigo Jacinto, né? Jacinto lá da Conexão, a todo o pessoal lá em Santa Rita, acompanhando lá também a transmissão do Engenho do Forró. Olha, daqui a pouquinho, hein? Daqui a pouquinho tem Forró do Bom no palco, às 20 horas, 8 da noite, sobe ao palco Wilson Santos e banda Arreio de Couro. E para fechar a noite, às 23 horas, às 11 horas da noite, fechando a programação, hein? Da noite de hoje, Ivo e Vini, tá bom? Deixa eu mandar aqui também um abraço para o pessoal, rapaz, que estão lá na cidade de Lucena, acompanhando também, pedindo para a gente dar aquele alô. Um abraço lá para seu Geraldo, da Peixada do Geraldo, tá lá acompanhando a transmissão, hein? William, o seu filho e toda a equipe lá da Peixada do Geraldo em Lucena. Lucena, Paraíba, né? Litoral Norte. O repórter Arrastapé, Marcelo, daqui a pouquinho vai trazer mais novidades, hein? Ele vai estar trazendo aí novidades de algum ponto aí, né? Da cidade. Ele vai estar lá na Sara Farma. Daqui a pouquinho, Marcelo Lima, o repórter Arrastapé, trazendo novidades, trazendo lá, né, muitas promoções e não medicamentos, as novidades lá da Sara Farma, lá em Santa Rita, na principal do mutirão, no Alto das Populares, em Santa Rita. 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Então daqui a pouquinho, Marcelo Lima, o repórter Arrastapé. Ele está sempre arrastando o pé. Daqui a pouquinho. Olha, R$30, hein? Entrada só R$30, já incluso estacionamento, tá? Segurança particular para você e a família aqui no Engenho do Forró. Tem os bombeiros civis que estão sempre atentos. Então é muita segurança aqui, rapaz. Para você e a família brincarem, se divertirem. O Espaço Kid para a criançada brincarem, hein? Diversos brinquedos para a criançada brincarem. O Espaço Kid do Engenho do Forró. Mas aqui é assim, pessoal, tudo ao vivo. Um besouro aqui no estúdio aqui, rapaz, atrapalhando, mas é assim, né? Aqui é tudo ao vivo, é tudo em tempo real. Rapaz, e Ratos fica rindo ali, rapaz, por trás da câmera ali. Fica por trás da câmera ali, ó. Rapaz, mata esse danado. Eita, pessoal, esse é o Engenho do Forró. É muita alegria, muita diversão. Aqui é tudo natural, aqui não tem nada combinado. É tudo assim, é tudo com muita verdade para você que está aí nos vendo e nos ouvindo também aqui no Engenho do Forró. Ravi, vamos aos patrocinadores. Daqui a pouquinho a gente volta para chamar o repórter Arrastapé, Marcelo Lima, diretamente lá da Sara Farma, hein? 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Vamos aos patrocinadores. Olha, Ravi.
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0: Tá aí! Esse é o Engenho do Forró, que maravilha! Olha, daqui a pouquinho subindo no palco, Forró do Bom, hein? Primeira atração da noite de hoje. Mas por falar em bom, transmissão Engenho do Forró tem também, né? Tem também novidades para você economizar no bolso, é isso mesmo. 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
2: 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E voltamos com vocês aí do estúdio.
0: Tá aí, essas foram aí as repórteres do Engenho do Forró, a Glauci e a Elis Vitória, okay, né? Trazendo um pouco aí das novidades, agora, que são muitas, né? 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Valeu, hein? Abração aí para todos vocês. Ravi, começou a primeira atração da noite, né? Forró do Bom já está tocando, iníciozinho já, Forró do Bom no palco central do Engenho do Forró. Bora lá para o palco e daqui a pouquinho a gente volta, hein? Trazendo mais novidades aqui do Engenho do Forró para vocês que estão aí ouvindo pela Rádio 100.5 e nos vendo e nos ouvindo também pelo canal do YouTube TV 100.5. Vai lá, Ravi, bora para o palco! Oh, é bom demais!
5: Alô, Raquel Marosa, Stefana Marosa, alô, Zizi, estamos juntos, misturados, hein? 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

Eita, nós! Isso é forró, não? É só as melhores, viu?

0: Boa noite.
1: É isso aí, Forró do Bom pela primeira vez aqui no Engenho do Forró. A gente agradece a presença de vocês. Quero agradecer a Nina em especial, a Raquel Maroja e a Estefânia Maroja pelo convite. Já são meses, né, Wellington, seguindo com essas festas de final de semana. Então, de parabéns, evento organizadíssimo. E a você que veio curtir a gente e a noite de hoje, muito obrigada. Também quero pedir desculpas a vocês, eu não estou 100% de saúde, mas estou fazendo o meu máximo. E a energia de vocês vai fazer o show ficar perfeito, beleza? Porque sem vocês a gente não consegue fazer o show, né?
0: E parabéns que essa casa é muito linda, viu,
1: maravilhosa,
0: gente?
1: Maravilhosa, me apaixonei.
0: É uma satisfação imensa estar aqui com vocês
1: ano
0: hoje.
1: Ano que vem eu estou aqui primeiramente para curtir. Se me convidar para cantar, eu venho também. Mas eu estou muito feliz de conhecer esse lugar lindo, maravilhoso. E a vocês que estão com a gente, obrigada, viu? Tem mais forró para a gente. Porque o que a gente sabe fazer é fazer o povo dançar forró, né?
0: Forró e também dançar, né, Dani?
1: Com certeza.
0: Porque cantar forró e não dançar, aí não tem graça.
1: Vamos

de ser forrado. É Nina Serlas.

E é sucesso. 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

0: pra você que está nos acompanhando. E aí, o pessoal de casa tá curtindo o forró do bom? As músicas estão boas, não estão, Glaucia?
1: O repertório tá maravilhoso. Chega, tá todo mundo dançando forrozinho, agarradinho. Aproveitando nessa noite de sábado aqui no Engenho do Forró. E já estamos com o Wilson Santos aqui, uma das nossas atrações dessa noite. Conta pra gente qual é a experiência de estar aqui com a gente nessa noite.
2: É uma experiência maravilhosa. Esse ano nós não tivemos agenda em junho, a agenda da gente foi muito corrida, mas a gente conseguiu marcar para julho. A pedido de nossa amiga Raquel, nossa querida madrinha Estefânia Maroja, nosso amigo Osmar Queiroz, toda essa equipe maravilhosa, tá 100.5 FM Líder. E assim, para mim, eu me sinto em casa. Aqui é minha casa fora de casa. Eu fico maravilhoso, sempre participando aqui no Engenho do Forró. Todo ano a gente tá aqui, todo ano.
0: Então não é o primeiro ano não, né? Todo ano tá por aqui?
2: Não, todo ano eu tô aqui.
0: Olha aí, como tu se sente assim de poder estar mais um ano presente, graças a Deus, ano que vem também. Todo ano assim vai mudando, as coisas vão se passando e estar no Engenho de novo, como funciona assim? O que é que tu acha? Porque a gente fica muito feliz, né?
2: Minha felicidade é imensa. E assim, graças a Deus, nós estamos trazendo para o público um repertório diversificado. E também a gente vem de uma agenda muito grande, mais de 32 shows fizemos agora em junho. Sem falar os que está ainda para ocorrer em julho, né? Igual o Engenho do Forró. E para mim, assim, nós nos preparamos o mês de junho todinho para vir para o Engenho. Porque eu, todo ano, e assim, o Engenho é supimpa. É tudo e é um sonho de todo porrozeiro. Tá aqui no Engenho do Forró.
0: E o Wilson, assim, por fora de época de São João, durante o ano todo, assim, o que você faz, shows? Me conta aí, assim, a gente sabe que o mês de junho e julho é sempre uma correria, né? Devido ao São João, é o mês todo de junho e de julho, tendo aí os festejos juninos, mas durante o ano, assim, tirando junho e julho, antes e depois?
2: Eu continuo com minhas atividades musicais. Eu tenho uma banda que chama-se justamente o meu nome, Wilson Santos, o cantor moral. A gente toca tudo, todos os ritmos. Axé, no carnaval, nós vamos lá com a banda e toca axé pro pessoal. Sempre, carnaval também foi maravilhoso pra gente. Outras festas particulares, nós vamos com a banda, toca forró, toca axé, toca rocha, sofrência, toca tudo. E quando chega no mês de junho, a gente vem se preparando, a gente encosta o teclado, encosta o pessoal da banda e vai pro Triângulo Sanfona e Zabumba, que é o verdadeiro forró original de toda essa galera, pra cultura.
0: Nossa, a repórter Glaucia tem alguma pergunta aí pro nosso Wilson?
1: Wilson, conta pra gente qual repertório não pode faltar no Engenho do Forró hoje, pra você cantar pro pessoal, se animar e tudo mais.
2: Hoje não pode faltar e não vai faltar de jeito nenhum. Sala de Reboco. Quadrilha, com certeza. Quadrilha, quadrilha.
1: Pra animar, né? Todo mundo dançar forró.
0: Wilson Santos, sem quadrilha não é nada, né?
2: Não pode. Tem que ter aquele arrasta-pé pra levantar a galera.
0: Tem que ter.
2: Sem falar no público jovem que também tá aqui, que eu não esqueço do público jovem não, viu?
0: Não esqueça da gente
2: não.
0: Não esqueça.
2: Mas vai ser aquela música boa. Boa que dá pra se ouvir.
0: Olha aí.
1: Olha aí, o pessoal que tá em casa ainda dá tempo de vir dançar aquele forrozinho aqui no Engenho do Forró. Não é não, amiga?
0: Ô, Wilson, uma pergunta. Quando você tá ali no show, se alguém que tiver no show pedir uma música, toca assim na hora?
2: No exato momento. Tá aí meu amigo Osmar Queiroz, quem é minha testemunha sobre isso, viu?
0: Se no caso alguém chegar lá e falar, eu quero essa música, aí não pensa duas vezes não.
2: Não. A gente vai lá e executa.
0: Você, assim, como cantor, você vê que, tipo assim, tem alguma música que a galera
1: prefere,
0: não fica,
1: né?
0: Cansado isso, não fica sentado, na verdade, que escutou, já dança, já fica alegre?
2: Tem sim, tem Sala de Reboco. Eu também preparei nesse meu repertório de hoje Boris Prest, para o pessoal mais novo. Preparei, olha ele.
0: Já me empolguei. É bom saber.
2: Também fazer só uma palhinha aqui. Olha, nem pedi, mas eu vou fazer só a trilha.
1: Olha só, isso é ao vivo, gente. Isso é somente ao
0: vivo, ao vivo. Vai, fala uma palhinha aí.
2: Primeiro, deixa eu botar a tradicional, que é de praxe. Todo tempo, quanto houver pra mim é pouco, pra dançar com meu benzinho numa sala de reboco. E depois vai rolar isso aqui, olha. Esse sorriso que...

0: Amo, desde o início. Mas isso é no pé de serra, viu, pessoal? É triângulo, sanfona e zabumba.
1: Olha aí, tá vendo?
2: Já o skate ao vivo pra vocês.
1: Ao vivo. É só um spoiler do que tá por vir, né, Wilson? E a gente vai deixando por aqui. Mas tem mais, já tem o Wilson Santos. E agora, forró do bom pra você aí de casa.

0: E quem tá gostando, gente? Obrigada, viu? Boa noite para quem chegou agora. E pra gente, mais uma vez, uma satisfação imensa estar com vocês nessa noite maravilhosa. É a primeira vez de Forró do Bom, acho que primeira de muitas que virão, né? E obrigada, viu, pela recepção. E vamos curtir forró, vamos de mais sucesso.
1: É isso aí, minha amiga Nina.
0: Simbora, Dani.
1: Tamo junto e misturado, hein?
0: Sempre.
1: Um abraço especial pra Raquel Maroja, Stefânia Maroja, que é o pessoal responsável por esse evento, viu?
0: Casa linda.
1: É isso aí.
0: Gente, essa aqui é minha parceira de palco, Dani Silva. Sou fã demais dessa mulher. Dani quando... Silva de Nairis, do vocal, né, Dani?
1: Quando eu tô boa, né?
0: Comissão de... Tá dodói, gente. Ela tá dodói. Já tem uma semaninha aí que tá meio doentinha, mas tá levando, né, amiga?
1: Mas é assim mesmo, é assim mesmo. Aí. Fazer o quê?
0: São ossos de ofício.
1: Faz parte. Alô, Zizinho! Um abraço especial também, tamo junto, misturado, viu? Meu filho, vamos fazer forró? Forrózinho romântico pro povo.
0: E quem tá apaixonado aqui hoje? Tem alguém apaixonado? Eita, é bom demais, né? Se apaixonar. Dá aquele friozinho na barriga. Não é isso? Se vai!

0: Eita coisa boa! Mas dançar é bom, viu? Feliz Vitória! E ainda mais no engenho do forró, é melhor ainda, né?
1: Melhor ainda!
0: O som dessa banda é forró do bom!
1: Forró do bom, tá bom mesmo!
0: Esse é bom, viu? Esse é bom de verdade!
1: Tá gostando?
0: Tô amando! Engenho do forró!
1: E o repertório tá bom!
0: Ótimo,
1: ótimo! Eu tô gostando! A gente tira foto, mas aí dança... Com esse repertório tá bom demais, né, Robson?
0: Com certeza. Forró do Bom tá se apresentando no palco. Lembrando que ainda hoje tem o Wilson Santos e banda Arreio de Couro.
1: Tá bom demais.
0: E pra finalizar a noite tem Ivo e Ivine. Eita! O negócio tá bom, viu? Noite de sábado. Já lembrando também, Vitória, que sábado de Santana, próximo sábado, né?
1: Último sábado. Saudade, né?
0: Com certeza. Fechando já com chave de ouro a programação do Engenho do Forró 2026.
1: Foi o ano, não foi?
0: É, o Engenho do Forró, a cada ano ele vem surpreendendo, né? Inovando, trazendo novidades. A cada ano, seja na parte estrutural, né? Na parte das atrações.
1: Sim.
0: Engenho do Forró. A cada ano superando e as pessoas que vêm pra cá, quando vêm...
1: Querem estar todo ano aqui.
0: Verdade.
1: Porque as pessoas que vêm pela primeira vez se apaixonam pelo local. Por quê? Não é só forró. É acolhimento de todo o pessoal da equipe. Dona Estefânia, primeiramente, também muito bondosa. É aquele amor, acolhedora. Então, assim, quem vem a primeira vez... Não é a primeira vez e última, não. É uma das primeiras vezes, né, Robson?
0: É verdade. Quem vem sempre fica naquela vontade de querer vir, voltar novamente, de querer vir cada vez mais aqui no Engenho do Forró. Então, mandar aqui um abraço, Vitória, aos ouvintes da 100.5, pessoal que estão nos ouvindo através da rádio 100.5, a rádio mais popular da Paraíba. E também através do canal do YouTube, né? Pessoal nos vendo e nos ouvindo também, né, Vitória? E vocês estiveram lá na Sara Farma, né?
1: Foi, a gente teve por lá hoje na Sara Farma. E Marcelo e Glauci estiveram lá em Vazenola.
0: 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Amanhã, né? Domingão, final da Copa do Mundo. E aí, hein? O que você acha?
1: Eu tava conversando com o pessoal no carro, até Marcelo tava falando também. É o mesmo pensamento que ele. O time que eu torço, perde. Então a gente tem que fazer a psicologia reversa. Amanhã eu tenho que torcer pra Argentina, pra ela perder.
0: Porque... Quer dizer que torcendo, o time que torce é o que perde.
1: É o que perde. Então eu já desisti. Mas uma coisa a gente tem que ver, a Argentina tá jogando.
0: Não,
1: bem.
0: É como a gente tava conversando aqui no início da transmissão. É que, rapaz, o Messi é diferenciado, né?
1: Ele
0: Messi, você vê que ele não para, ele fica o tempo todo olhando ali, tudo que está ao redor dele, observando, mas ali ele está estudando. Ele é um jogador que estuda primeiro para poder executar ali, né? Então ele leva a bola e já coloca a bola na cabeça lá do jogador da Argentina para fazer só o gol, então já coloca no pé para o cara chutar e fazer o gol. É impressionante o desenvolvimento de Messi, viu, Vitória?
1: A gente
0: Vitória.
1: Fica com uma raivinha ali, uma raivinha aqui, mas a gente sabe que eles são, assim, eu estou falando tanto da seleção quanto da torcida também, porque eles podem estar perdendo, mas a torcida é uma raça que eles contagiam, os jogadores ficam... Eu não sei explicar como é essa torcida, não. É muito diferente. Não menosprezando a torcida do nosso Brasil, né?
0: É verdade, verdade. Eu acho que Brasil é Brasil. É como tem um ditado popular, o brasileiro nunca desiste.
1: Nunca,
0: né?
1: Desiste.
0: Nunca desiste. Está sempre persistindo ali.
1: Isso.
0: Mas vamos ser sinceros ainda mais.
1: Ainda mais,
0: A nossa seleção brasileira tinha chance.
1: Tinha muita chance.
0: Faltou mais garra. Né? Vontade de jogar futebol.
1: Faltou, foi.
0: Eu, pelo menos, é o que eu acho, assim, né? O que eu achei que a seleção brasileira faltou mais vontade, mais raça, sabe? Aquela raça que o futebol brasileiro tem, o jogador, né? Os grandes jogadores que passaram aí, que fizeram a história e que marcaram ali, né? é um Zico, um Garrincha, um Pelé, tá entendendo? Então faltou isso nessa nova geração de hoje, né? Faltou mais vontade, garra de jogar mesmo.
1: Vontade de ganhar.
0: Vontade de ganhar, exatamente. Mas é isso, né? Futebol...
1: Fazer o quê, né? Futebol é muita emoção, né?
0: É, futebol é futebol, né? Um ganha, o outro perde. Faz parte do jogo, né? Um tem que ganhar, o outro tem que perder.
1: Chorar pro outro rir, então quem chora foi a gente.
0: É verdade. Então quer dizer que você vai torcer pela Argentina, né? Os hermanos.
1: É mais ou menos, né? Mais ou menos. Assim, não queria que a Argentina ganhasse. Mas a gente sabe, né? A gente sabe.
0: Mas eu acho, possa ser que eu esteja enganado, mas eu acho que a Argentina ganha.
1: Também tô achando.
0: A Argentina vai ser campeã, campeã do mundo.
1: Porque eles vão até o final, eles lutam até o final.
0: É impressionante, impressionante.
1: Tem que tirar o chapéu, né? Infelizmente, né?
0: Voltando a falar dele, que é Messi mesmo, é o cara que articula tudo ali, que faz acontecer no final. Mas é isso. Então, convidar novamente o pessoal que estão nos ouvindo aí pela rádio, estão nos vendo, nos ouvindo também pelo canal do YouTube, TV 100.5, canal Líder. Vem pra cá que ainda dá tempo, né?
1: Dá tempo, tá cedo.
0: Ainda vai passar. Tem duas atrações ainda, né, Vitória?
1: Dá tempo de chegar, dançar aquele forrozinho, se esquentar um pouquinho, que amanhã é final da Copa do Mundo. Vem hoje dançar um forrozinho, descansar, né? A semana muito corrida.
0: Exatamente. Então, final de semana promete ainda mais, né?
1: Promete.
0: Final de semana bem movimentado. Engenho do Forró, nesse exato momento, forrozinho lá no palco central do Engenho do Forró, a Forró do Bom, que já estão finalizando a sua participação, né, a apresentação deles na noite de hoje aqui no Engenho do Forró, e daqui a pouquinho
1: Wilson
0: tem...
1: Wilson Santos e banda Arreio de Couro.
0: Arreio de Couro, com aquele autêntico, original forró,
1: ele
0: pé de serra.
1: Ele já estava aqui falando.
0: E para fechar a noite de hoje...
1: Ivo e Vini.
0: Pronto. São dois irmãos, né?
1: São os dois irmãos, né?
0: Legal demais.
1: Eu nunca vi eles cantando, assim, presencialmente, né? Já vi no Instagram. Tô animada pra conhecer, tô animada.
0: Já passaram por aqui outras edições do Engenho do Forró, como Wilson Santos. Então, a maioria dos artistas, né? Das apresentações aqui do Engenho do Forró, todo ano eles se apresentam, estão presentes aqui na programação do Engenho do Forró. Porque Raquel Maronja, ela tem essa visão, né? Ela gosta de valorizar o que é de casa, o que é da terra. E isso é muito bacana, né? O Engenho do Forró também tem essa parte de dar o espaço, né? De dar oportunidade aos artistas. Que a gente tem grandes artistas aqui na nossa cidade de Santa Rita. Não só na cidade de Santa Rita, mas toda a região. Né, na Grande João Pessoa, Bahia, Cruz do Espírito Santo e por aí vai. Né? São muitos artistas que às vezes só precisa de uma oportunidade para mostrar ali o seu trabalho, o seu talento. Né? Então, muito bacana essa iniciativa de Raquel Maronja de sempre dar preferência, né, aos artistas local. Por isso que o Engenho do Forró, a cada ano, né, surpreendendo cada vez mais, dando oportunidade, dando voz também aos nossos artistas, viu?
1: Com certeza, é o que a gente vê, né? O diferencial do Engenho, né, Robson?
0: Verdade.
1: Já estão se preparando para a próxima banda.
0: Isso. É, os Marqueróis, garotinho, já está lá no palco, interagindo lá com o pessoal, com o público. Daqui a pouquinho ele vai estar chamando a segunda atração da noite, que é Wilson Santos e a banda Arreio de Couro. Vai arriar o couro aqui, viu?
1: Vai.
0: Hoje.
1: Robson, eu ainda não vi Robson dançando. Tu viu, Marcelo? Eu não vi, não. Hoje ele tá muito calmo.
0: Não, é porque eu gosto de dançar quando a minha parceira tá, né? Quando ela tá, aí eu fico só por aqui, só se mexendo sozinho mesmo, por ali. A gente fica sentindo a falta daquela costelazinha, né? Aquela costelazinha para esquentar. Aí eu fico só por aqui. E Marcelo lembrou, né? Daqui a pouco eu vou tomar ali uma limão com mel ali para esquentar um pouquinho, porque tá fazendo frio, tá um frio grande.
1: Minha parceira é Glaucia, né? Minha parceira que dança comigo, porque o meu dança, mas é aquela coisa meio vergonhosa pelas câmeras.
0: Teu namorado,
1: Ele disse que sabe.
0: Ah,
1: aí um dia eu vou fazer uma vergonha a ele, que eu vou puxar, se ele se acanhar, Não tem como.
0: Tem que acompanhar,
1: porque
0: né?
1: Eu chego com Glaucio e ela acompanha. Eu vou ter que fazer isso.
0: Olha o recado aí, olha o recado. Como é o nome dele?
1: Gustavo.
0: Olha aí, Gustavo. Se estiver acompanhando aí a transmissão, o recado, hein? Olha o recado.
1: Se aprume.
0: Ô, Vitória. 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
0: Rapaz,
1: Até o final do engenho vai ser o quê? 55.
0: Ah, então agora eu já sei por quê. Não é o comendo em casa, não, viu? Porque o perfil aqui já dá pra perceber, né?
1: Eu acho que os meus 2 quilos que eu ganhei não foi em casa, não. Foi aqui, viu? Eu tenho certeza.
0: A barriga aumentou um pouco, né?
1: Todo depois sábado. Agora tá explicado, não tá?
0: Agora tá explicado. 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
0: Então a gente agradece aí em nome de toda a equipe de transmissão, o Anselmo, né? 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Valeu, hein? Parceirão, hein? Todo ano com a gente aqui na transmissão do Engenho do Forró. 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Valeu, abração, hein? A gente agradece o nome aí de Marcelo Lima, de toda a equipe de transmissão aqui do Engenho do Forró. E aí, Vitória?
1: E aí, Robson? E aí? A gente...
0: O garotinho tá lá no palco, hein? Tá lá, interagindo, tá botando o povo pra dançar, que ele gosta de botar o povo pra dançar lá nos concursos de lambada,
1: ele
0: de forró.
1: ele falou que ele é pé de valsa, ele disse.
0: Foi?
1: Foi, falou.
0: O garotinho falou,
1: ele
0: foi?
1: Ele tá colocando todo mundo pra dançar. Eu vou botar ele pra dançar aqui também na transmissão.
0: Mas ele dança.
1: Ele e Daniela.
0: Dança. Ele e Daniela, que a esposa dele tá aqui, ele dá aquele show. Tá faltando só registrar, né?
1: Tem filmar que registrar. Pra...